0: Os últimos anos foram os mais difíceis da minha vida. Eu estava perdendo um pouco de mim, estava perdendo a minha alegria. Eu estava perdendo a minha voz. Mas Deus me deu a sabedoria para entender que mais tem o bem para dar do que o mal para tirar. Ele me fez entender e aprender que um peixe nasceu para nadar, que o homem nasceu para amar, e um passarinho nasceu para cantar.
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0: Aí, moção, toma conta, gente! Boa noite, São Paulo!
1: Boa noite, galera!
0: Boa noite, Brasil!
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1: Olha a hora certa, tá tudo igual, hein? 2:02.
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1: A gente segue juntos na madrugada, no melhor som do seu rádio, na estação do seu coração. Confira a hora certa, 2:32.

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1: Vamos juntos aqui na sua madrugada, agora pontualmente 3 da manhã.
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1: E a gente segue juntos aqui na sua madrugada, agora 4 da manhã.
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1: Confira a hora certa, hora do despertador, hein? 4:30, bom dia pra você, tá na hora de acordar.
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1: Confira a hora certa, agora pontualmente 5 da manhã, hora de acordar.
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8: E aí, tudo bem? Iniciando mais uma semana, hoje segundona, 8 de junho. A mensagem do dia está no ar.
9: Se não quiser adoecer. Se não quiser adoecer, tome decisão. A pessoa indecisa permanece na dúvida, na ansiedade, na angústia. A indecisão acumula problemas, preocupações, agressões. A história humana é feita de decisões. Para

0: Decidir é preciso saber renunciar, saber perder vantagens e valores para ganhar outros. As pessoas indecisas são vítimas de doenças nervosas, gástricas e doenças de pele. Se não quiser adoecer, busque soluções. Pessoas negativas não enxergam soluções e aumentam os problemas. Preferem a lamentação, a murmuração, o pessimismo. Melhor é acender um fósforo que lamentar a escuridão. Pequena é a abelha, mas produz o que de mais doce existe. Somos o que pensamos. O pensamento negativo gera energia negativa que se transforma em doença. Se não quiser adoecer, não viva de aparências. Quem esconde a realidade finge, faz pose, quer sempre dar a impressão que está bem, quer mostrar-se perfeito, bonzinho, está acumulando toneladas de peso. Uma estátua de bronze, mas com pés de barro. Nada pior para a saúde que viver de aparências e fachadas. São pessoas com muito verniz e pouca raiz. Seu destino é a farmácia, hospital, a dor. Se não quiser adoecer, aceite-se. A rejeição de si próprio, a ausência de autoestima, faz com que sejamos algozes em nós mesmos. Ser eu mesmo é o núcleo de uma vida saudável. Os que não aceitam são invejosos, ciumentos, imitadores, competitivos, destruidores. Aceitar-se, aceitar e ser aceito, aceitar as críticas é sabedoria, bom senso e terapia. Se não quiser adoecer, confie. Quem não confia não se comunica, não se abre, não se relaciona, não cria liames profundos, não sabe fazer amizades verdadeiras. Sem confiança não há relacionamento. A desconfiança é feita de fé em si, nos outros e em Deus. Se não quiser adoecer, não viva sempre triste. O bom humor, a risada, o lazer, a alegria recuperam a saúde e trazem vida longa. A pessoa alegre tem o dom de alegrar o ambiente em que vive. O bom humor nos salva das mãos do doutor. Alegria é saúde e terapia. Sou Júnior Bodanese e esta foi a mensagem do dia.
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0: Minha Bahia, meu Brasil, bom dia. Tá na sucesso, tá na boa, tá na sucesso, tá na boa. Aí é o Neto Brito, aí é o Neto Brito. Bom dia, meu povão. Bom dia, minha gente boa. Tá na sucesso, tá na boa. Acorda, meu Brasil. Acorda, meu Brasil. Bom dia, pois é, Brasil, a Rádio Sucesso, Serra do Ramalho, na minha Bahia. Alô, meu povão. Alô, meu povão. Bom dia, Domitília. Bom dia, Domitília. Bom dia, Domitília. Bom dia, meu povão. Bom dia, meu povão, povão da Bahia, povão do Brasil. Sou eu, meu Brasil. Bom dia. Eu estou por cá. E você, onde é que você tá? Eu estou por cá. Catúcia, bom dia, Catúcia. Catúcia, você tá bem, Catúcia? Porque eu estou por cá e eu sei onde é que você tá. 5:18, Catúcia.
1: Bom dia, Catúcia, televisão, esse dia. Como é que tá? Manda um alô aí pra Cleitinho, Tânia, Arthur, Cartânia, Maria Vitória, Márcio do Rio, um cheiro nesse frio, meu irmão, tá fazendo frio, Cardoso, pra Nazaré. Cardoso, passa a música que eu pedi, rapaz, diz a Zé pro mar toda, você fica tererê, tarará, tarará, tererê, em vez de passar a música, rapaz. Nazaré tá certa, quando ela briga com o Tominho. Não esquece do meu amigo João. E bota a coisinha de vaquejada, né? Tá na semana da vaquejada. Oxente. Bom dia. Deus abençoe seu dia.
0: Alô, meu Brasil. Bom dia, Catúcia. Bom dia, Catúcia. Bom dia, Coca. Bom dia, Coca. Alô, alô, meu Brasil. Bom dia, bom dia, bom dia, bom dia. Alô, meu povo, é hora de acordar, é hora de pular da cama. Bom dia, Coca. Bom dia, Coca. Aquele abraço, Coca. Bom dia. Tá na sucesso, tá na boa. Bom dia, Dona Nu. Bom dia, Dona Nu. Bom dia, Nega da 18. Bom dia, Nega da 18. Bom dia, Coca, e bom dia, Nega da 18.
2: Bom dia, Cardoso. Deus te abençoa. Segunda-feira maravilhosa. Em nome de Jesus.
0: Que Deus nos proteja. Bom dia, Flávia Brito. Bom dia, Flávia Brito. Bom dia. Tá na sucesso. E bom dia, Kátia Brito. Bom dia, Manuel da Mata. Manuel Categoria, bom dia.
3: Bom dia, Cardoso. Eu tô de cá e você? Tá de lá, claro, né? Aquele abraço a todos os ramalhenses. Aquele abraço a todos os agrovilhenses, né? Bom dia, Freda. Freda, o homem sem medo. Bom dia, Cebola. Bom dia, Neto. Neto de Brasília. Bom dia, seu Davi, Dona Maria. A Freda na Agrovila 11. O P. O nosso amigo Mascarenha. O famoso Boca. Bom dia a todos os amigos aí. Aquele abraço.
0: Bom dia, bom dia, bom dia, Zilda, e bom dia, Bugazão. Bom dia, Zilda, e bom dia, Bugazão. Bom dia, Zilda, e bom dia, Bugazão. Bom dia, Cebolinha. Alô, alô, Cebolinha. Bom dia, Cebolinha. Bom dia, Cebolinha. Bom dia, Márcio. Bom dia, Márcio. Bom dia, Jéssica. Bom dia, Nicolas. Bom dia, Arthur. Bom dia, Márcio. Bom dia, Jéssica. Bom dia, Arthur. Bom dia, Arthur. Bom dia, Nicolas. Bom dia, Yasmin. Bom dia. Bom dia, Marleninha. Bom dia, Marleninha. Tudo bem, Marleninha? Bom dia.
4: Bom dia, Cardoso. Bom dia, tô te ouvindo, viu? Tá bom. Tá, tô te ouvindo. Bom dia. Deus abençoe nosso dia. Todos, viu? Tá bom, todos os ouvintes. Tá?
0: Tá bom, dona Lu.
4: Tchau, boa sorte. Ofereço a próxima música pra todos os ouvintes.
0: Tudo de bom, tudo de bom.
4: Tchau, Cardoso. Um beijo no seu coração.
0: Beijo no seu coração, dona Lu. A Luanita Bonita na Agrovila 3. Anita Bonita na 3. Bom dia, Manuel da Mata. Bom dia, Manuel da Mata. Bom dia, Manuel da Mata. Bom dia, Marinalva. Bom dia, Henrique. Bom dia, Nega da 18. E bom dia também, Célia da 18. Bom dia. Bom dia, meu povo. 5:22 agora. Tá na sucesso, tá na boa.

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1: Bom dia. 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Tá na Sucesso, tá na boa. É hora de acordar, hein? É hora de acordar, meu Brasil. Bom dia, bom dia. 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

0: Bom dia, Coca.
1: Oi, Cadu. Bom dia. Um alô para todas as minhas amigas do Serra do Ramalho, da Grovilha 14, Lia e Acuso, né? O esposo dela, para todos da família dela, para Zilda, Bugar, Cebolinha e a família dele, né? E para todas as minhas amigas Serra do Ramalho, uma música para mim, de Amado Batista, qualquer uma delas, Cardoso. Obrigada, Cardoso, pelo alô. Não esquece de mim, meu amigo. Está na sucesso, está na boa.
0: Bom dia, Coca.
1: Cardoso, e a vaquejada, como é que vai ser, amigo?
0: Bom dia, Coca.
1: Cardosão da hora, hein?
0: Bom dia, Coca. Bom dia. Bom dia, Célia. Célia da 18 e Célia da 3. Bom dia, Dona Solange. Bom dia, Dona Solange. Bom dia, P. Bom dia, P. Bom dia, Paulo. Bom dia, Paulo do Taquari. Bom dia, Selma. Bom dia, Neto de Brasília. Bom dia, Neto de Brasília. Bom dia, Terezinha. Bom dia, Terezinha. Bom dia, Terezinha. Bom dia, Zezé. Bom dia, Zezé da 3. Bom dia, Domitília, bom dia, Anitta, bom dia. Bom dia, bom dia. Alô, alô, meu Brasil. Bom dia, bom dia. Alô, Serra do Ramalho. Maria da Boa Vista. Alô, Maria da Boa Vista. Bom dia, Maria da Boa Vista. Bom dia, Nazaré, Língua de Fogo. Bom dia, Regina. Bom dia, Lucinalva. Bom dia, Lucinalva. Bom dia, Lucinalva. Lucinalva em Cana Brava dos Farias. Bom dia, Liboge. Bom dia, Liboge. Bom dia, Liboge. Bom dia, Tiani. Bom dia, Tiani. Bom dia, Tiani e Neildes. Bom dia, Maria. Maria que tá ligada. Maria Lúcia. Maria Lúcia na Barrinha. Na Barrinha de Boa Vista. É, na Barrinha de Carianha. É, Maria da Boa Vista e Maria Lúcia, lá na comunidade de Barrinha, de Carinhanha. Bom dia. Bom dia. Bom dia também para Antônio e Dona Neuza. Bom dia para Lúcia Fernandes. Bom dia para Lúcia Fernandes. Bom dia para Lúcia Fernandes. Bom dia, Lúcia Fernandes, do Projeto Formoso. Bom dia você. Você que tá acordando, bom dia, Neuza. Bom dia, Neuza, professora Neuza na 12. Professora Neuza na 12. Bom dia. Bom dia, Paíto. Bom dia, Paíto. Bom dia, Paíto. É

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0: Eita, meu Brasil, vamos acordar, Célia. Manda áudio, Célia da 18. Manda áudio, nega da 18. Manda áudio. Manda áudio, manda áudio. O Afrânio. Afrânio, bom dia, Afrânio. Bom dia, Afrânio. É o Carequinha da creche, da 10. Bora, Carequinha, bom dia.
1: Bom dia, bom dia, bom dia, Cardoso. Bom dia, Rádio. Bom dia, Serra do Ramalho. Bom dia, bom dia. A Fran Carequinha já tá nativa. Já tá nativa. E eu mando um alô aí pra todo o Serra Maiense. Alguns de Sítio do Mato que tá na escuta, né? Aquele abraço imenso no coração de todos. E um abraço aí no coração da esposa de Rogério. Rogério, chegado aqui da creche. A esposa dele. Lá na Grauvila 2. Um abraço do coração aí, amiguinha. E um abraço pra todos os ouvintes aí, beleza? E olha, tchau, obrigado, tô saindo na voz.
0: Rogério.
1: Tá, um solto também. Pra galera aqui da creche também, um abração aí pra eles aí. Pra toda a rapaziada aí, todos os funcionários. E pro nosso encarregado, Marconi. Marconi, aquele abraço, Marconi.
0: Bom dia, Marconi. Beleza, bom dia, Marconi.
1: Um carregadão aqui de responsa.
0: Bom dia, Marconi. Bom dia, Carequinha Frane. Bom dia, João da saudosa Dona Eudália. Bom dia, João Batista, João Pé da Cara. E bom dia, Leo Lucena. Bom dia, Tonho da Gata. Bom dia, Tonho da Gata. Bom dia, Tonho da Gata. Bom dia, Reinaldo e Zafira. Lá na feirinha, Reinaldo e Zafira. Bom dia, Alfredo. Bom dia, Simazão. Simazão da Boca da Vereda. Bom dia, Simazão da Boca da Vereda. Bom dia, Jorjão da Globo. Bom dia, Jorjão da Globo.
2: Bom dia, Cardoso. Bom dia, Cardoso. Bom dia, sucesso. Bom dia a todos. Cardoso, pode dar para as músicas. Vejo todos os amigos caminhoneiros, Vanzeiro, Cocó na Brasileira. Nosso amigo Valmizinho da Grovila 1. Todos os amigos ligados. Nosso amigo Duda Vaqueiro lá na Grovila 8, né? E todo o Serra Malhense pra você, é isso aí. Bom dia, bom dia.
0: Bom dia, Simar.
2: Os motores e cair no mundo, bom dia.
0: Bom dia, Simar da Boca da Vereda. É, bom dia, Irani Silva em Sítio do Mato. Bom dia, Tiani, Aneildes. Bom dia, Tiani. Ô, Lia Couto, você manda áudio, Lia Couto. Bom dia, Lucinalva, de Cana Brava dos Farias e Gaporã.
3: Bom dia, Cardoso. Cardoso, gostaria de mandar um alô pra minha prima Adelaide, pra Zé do Botão, pro Cebola, pro Alfredo e pra todos na sintonia. E pra você, Cardoso. Valeu, Cardoso. Tenha um ótimo dia.
0: Ótimo dia pra você. Ótimo dia. Bom dia, nega da 18. Bom dia, nega da 18. Bom dia, nega. Bom dia, Cebolinha. Bora, Cebolinha, vamos cuidar, Cebolinha, vamos cuidar, Cebolinha. Maria José, ô Maria José, Maria José, bom dia, Maria José. Maria José, por modo de que você faz um negócio desse com Cebolinha, Maria José? Por modo de que você faz um negócio desse com Cebolinha, Maria José? Bom dia.

0: dia, Maria José. Maria José, vai devagar com bebola, Maria José. Vai devagar com bebola, Maria José. Não vá um negócio desse com cebola, não, Maria José. Bom dia, vai devagar. Bom dia, Rick Marley. Rick Marley, bom dia. Tá na sucesso, tá na boa. Bom dia, Catúcia. Bom dia, Nega da 18. Bom dia, Manel da Mata. Bom dia, Dona Nu. Bom dia. Bom dia, Creuza. Creuza do Taquari, bom dia, Creuza.
1: Bom dia, Cardoso. Bom dia, Cardoso. Manda um alô aí pra nós, Cardoso. Vamos correr atrás dos papel, né? Vamos ser os eleitos aqui. Tá na sucesso, tá na boa. Mandado que não sei ler, Cardoso. A Manuel da Mata também. A Manuel da Mata. Cebolinha e família. Cebolinha ficou bravo comigo que é dia, Cardoso. Que eu não mandei um alô pra eles. Mandou pra mim, eu não mandei. E fique com Deus, um bom trabalho. Segunda-feira abençoada pra vocês. E pra nós também. Que Deus abençoe. Muitos anos de vida e saúde, vocês, sua família.
0: Abraço. Abraço.
1: Meus filhos também.
0: Abraço, Creuza.
1: Na sucesso, tá na boa.
0: Abraço, Creuza. Din, Din da Caçamba. Alô, Din da Caçamba. Bom dia, Din da Caçamba. Bom dia, Din da Caçamba. Lá de Bom Jesus da Lapa, do sítio Firmina Silva, na Ilha do Fogo.
2: Para meu amigo Cardoso da Rádio Sucesso de Serra do Ramalho, mais uma vez, uma ótima segunda. Bom dia, bom dia. Cardoso, hoje eu quero dar um bom dia aqui para um cara que eu já conhecia ele. Morou muito tempo aqui na Grovila 1. E eu na rua, lá, e ele falando tão bem de você, que você é um cara gente boa. O nome dele se chama Jeová.
0: Jeová.
2: Morador aí da Grovila Nova, Serra do Ramalho, e o irmão dele. Essa hora estão aqui na Grovila 1, aqui na fazenda, aqui. Eles trabalham aqui na fazenda.
0: É.
2: Então, quero aproveitar e um bom dia para o Jeová e um bom dia pro Tom, viu?
0: É, Tom e Jeová.
2: Você é um cara legal demais e eles falou tão bem de você aqui na 1, rapaz.
0: É, rapaz,
2: tava
0: que
2: no barzinho tomando uma cervejinha aí, ele chegou, nós ficamos prosseando aí, viu?
0: É.
2: Bom dia, viu? Meus parabéns para você, viu?
0: Obrigado.
2: Meu amigo, tô,
0: obrigado, meu
2: Serra do Ramalho.
0: Valeu, meu parceiro. Bom dia. Valeu, meu parceiro. Obrigado, meu amigo Valmizinho, obrigado, Jeovazinho e Antônio, é o irmão do Jeová, Antônio, bom dia, Antônio, bom dia, Jeovazinho. Jeovazinho, você manda áudio, Jeovazinho, você manda áudio, viu, Tonho, você manda áudio, meu amigo Valmir, o Carly, a Carlúcia, você manda áudio, Carlúcia, Cebolinha, você manda áudio, Cebolinha, você manda áudio, Cebolinha.
3: Bom dia, senhor. Tudo bem? Tudo na paz aí? Bom dia pra toda minha família. Bom dia pra todos os ouvintes. Bom dia pra Banda da Mata aí, valeu? Sérgio da 18, Sidinal Alberto e Bernardo, homem da piada, valeu? Tá na sucesso?
0: É o B.
3: Tá na boa.
0: Bernardo e Dona Lúcia. É Bernardo e Dona Lúcia. Bernardo e Dona Lúcia. Bom dia, Bernardo. Bom dia, Deca. Bom dia, Deca. Bom dia, Nego. Bom dia, Dani. Bom dia.
4: Bom dia, Cardoso. Como é que tá, Cardoso? Hoje estou por aí, Cardoso. Bom dia, Nilson. Acorda, Nilson. Enrolado. Você é muito enrolado, Nilson. Acorda, Reinaldo, na feirinha. Acorda, Abilo. Negão, na sexta, tirar o leite. Nesse frio. Acorda, Nazaré, Beta. Creuzinho, Taquari. Luzinel, dos Farias. Mané da Mata, Indo da Bicicleta, Neto Brasília, bom dia. Simar lá na boca da Varenda, mano, não, Cardoso. Simar, meu vizinho aqui do Alto do Paraíso.
0: É.
4: Simar agora mora no Alto do Paraíso.
0: Simar mudou pra isso.
4: É do Alto do Paraíso.
0: Ah.
4: Não mora na boca da Varenda, mano, não.
0: Já mudou.
4: Mudou aqui pra o Alto do Paraíso,
0: com aí. O Benjeto. Tá no Pambu, no Pambu. Simar tá no Pambu, não é mais na boca da Varenda, tá no Pambu, no Alto do Paraíso. Aí, tá sétima. Chama a Coca. Alô, meu Brasil.
5: O Cardoso, Eu de volta de novo, Coca. Gostaria que você passasse os parabéns para minha amiga daqui da Agrovila 13, que está aniversariando hoje, Nenê.
0: Nenê.
5: Os parabéns para a Nenê da Agrovila 13.
0: Parabéns, Nenê.
5: Os parabéns, aniversário dela hoje, por favor.
0: Parabéns para Nenê. Parabéns, Nenê. Feliz aniversário, Nenê. Nenê, Nenê, Nenê. Bom dia, Nenê. Parabéns, Nenê. Tá na sucesso, tá na boa. Chama o Gracindo. Chama o Gracindo. Chama o Gracindo. Tá na sucesso. Tá na boa. Chama o Gracindo. Chama o Gracindo. Chama o Gracindo. Chama ele aí, chama ele. Ô, Gracindo.
6: Bom dia, Cardoso, velho. Bom dia, meu amigo, velho. Como é que você tá?
0: Tô aqui, tô por cá.
6: Levantei cedo aqui, tô lavando roupa aqui, que não tem quem faz, que tem que cuidar é eu.
0: Tá certo.
6: Ô, Cardoso, já que nós tá no mês de São João, passa a música aí de Edgar Mão Branca. Festa junina, parece. Eu vi aí. Eu ofereço lá pra minha menina Márcio, lá do sítio do Cravo.
0: Márcio. Está aí. Muito bem. Rapaz. Tem não, meu amigo velho. Tem não, meu parceiro. Rapaz, não tem uma música de Edgar Mão Branca aqui, rapaz. Não tem uma nem pra fazer remédio. Rapaz. Não pode ter São João sem Edgar Mão Branca, não. Tem que ter Edgar Mão Branca. Tem que ter Edgar Mão Branca. Não pode ter São João sem Edgar Mão Branca, não. Não tem um aqui, não. Não tem nenhum. Eu vou ficar lhe devendo, Gracinha. Vou ficar lhe devendo, Gracinha. Tá na sucesso, tá na boa. Eita, meu Brasil. Eita, meu Brasil. Tá na sucesso, tá na boa. Ei, Brasil, é hora de acordar, hein? É hora de acordar. Vamos cuidar, Brasil. Olha a hora, 6 horas em ponto. 6 horas em ponto. Rapaz. Tá na sucesso, tá na boa. Vem comigo, meu Brasil. Vem comigo, meu Brasil. Bom dia. Ei, meu povão. Vamos acordar, Brasil. Olha a hora, 6 horas em ponto.

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5: 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Olha a hora, Brasil, 6:19.
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0: na sucesso, tá na boa. Acorda Brasil. Bom dia. Bom dia, bom dia, Suzane. Bom dia, Suzane. Bom dia, Sandra. Bom dia, Sueli. Bom dia, Beta. Beta na 6. E bom dia, seu Abílio e dona Nina. Um abraço, bom dia.
1: Bom dia, Cardoso. O sábado eu fui aí na 9. Você acha que eu não te vi? Não, você com a blusona do Vasco entrando lá no gás. E sorte só que você entrou, viu? Bem na hora que nós passou. Senão eu ia falar umas palavrinhas pra você, viu? Manda um alô aí pra minha avó Nina, meu avô Abilo, minha avó Beta, dona Solange, Célia, Eliane, neto de Brasília, Lindalva, Betica, Eduardo, Cebolinha e Lia Couto.
0: Tá certa, Solange. É, Suzane, dona Solange. Ô, dona Solange, essa menina, dona Solange, é uma figura. Essa Suzane é uma figura, essa Sueli também é demais. Rapaz, essa menina me viu entrando lá no gás, rapaz. Ela me viu entrando, ainda tirou minha fotografia. Essa menina não é brinquedo, com a camisona do Vasco, você viu? Você viu, Suzane? Ainda mandou a foto pra mim aqui, eu entrando lá no gás com a camisona do Vasco. Ah, Suzane, você tá demais, rapaz. Você tá demais, rapaz.
1: Olha, pra tu não dizer que é mentira minha, olha a foto que eu tirei quando você tava entrando lá no gás. Ê, bicho, tu é esperto, senão eu ia dar umas palavrinhas.
0: Você ia falar umas coisas. Você ia falar as coisas pra mim, é? Você ia falar as coisas pra mim, rapaz, Suzane. E você não tava, você tava com a camisa do Flamengo, você não tava, tava? Porque eu tava com a camisa do Vasco, mas eu não vi você não, entrei no gás, né? Nessa hora, eu tava entrando lá no gás.
1: Menino, com a camisa do Vascão, eu tava com a camisa do Flamengo também.
0: Tava?
1: Umas palavrinhas ia dar certo.
0: Você ia me falar as coisas, né? Você ia me falar as palavrinhas? A Suzane, viu? A Suzane. Olha, Geane, bom dia, Geane. Bom dia, Netão de Brasília. Bom dia, Manuel da Mata. Bom dia, Dona Nô. Bom dia, Nega da 18. Bom dia. Bom dia. Bom dia, Luana. Bom dia, Luana. Bom dia, Luana. Bom dia, Nega da 18. Bom dia, Célia da 18. Bom dia, Domitília. Bom dia, Domitília. Bom dia, Domitília. Bom dia, Domitília. Bom dia, Bebeto. Bom dia, Bebeto. Bom dia, Bebeto. Bom dia, Bebeto. Bom dia, bom dia. Valdemir Cocó. Bom dia, Valdemir Cocó, bom dia.
2: Bom dia, Cardoso. Tô por cá, Cardoso. Você onde é que tá?
0: Eu tô por cá.
2: Bom dia. Por aqui, mandar um alô aí pra essa turma toda aí, ouvinte da Sucesso de Serra Malhense. Mandar um alô pra Valmir da Um, Cima da Boca da Vereda, Nina de Brejoncino, Mulher Vaqueiro, tá? Toca a música aí de Hilde. Tá? Ouvindo os pássaros cantar. Ou é descansar aí embaixo? Descansar.
0: Sei não.
2: Claro,
0: sei
2: lá.
0: Sei nem que música.
2: Ouvindo os pássaros cantar.
0: Sei não. Aqui não tem as mais fácil, vai ter essa mais difícil.
2: Bom dia. Deus abençoe o nosso dia, Cardoso. Tô por cá. Tá no sucesso, tá na boa, mandar, porque eu não sei ler.
0: Tá na sucesso, tá na boa.
2: Lembrar de você.
0: Valeu, Cocó. Aqui não tá tendo as mais fácil, vai ter essa aí que é difícil, Cocó. Não tem as mais fácil, vai ter as mais difícil, Cocó. Tá na sucesso, tá na boa.
3: Bom dia, Cardoso. Segunda abençoada para todos.
0: Oi, Carly.
3: Um alô para meus primos no Barreiro Grande. É Neilson Edmundo.
0: É Neilson Edmundo.
3: Está na sucesso, está na boa. Grava áudio que eu não sei ler.
0: Manda áudio que eu não sei ler, Carly. Carlúcio e Mirella. Lá na Baixada Fluminense. Primeiro tempo já acabou, tá vindo aí o segundo tempo já. Já, já eu tô de volta ao Brasil, espera aí que não demora nada.
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7: Uma mulher e suas duas filhas pequenas estavam dormindo, quando de repente, não mais do que de repente, aquela casa começa a pegar fogo. Rapidamente, Smith, um hóspede da família que estava dormindo ali, incomodado com aquela fumaça, acabou acordando. Sabendo que as pessoas daquela casa corriam perigo, imediatamente correu até os quartos. Acordou a mãe das meninas e a conduziu para fora da casa em segurança. O fogo foi se alastrando de forma muito rápida. Em seguida, entrou novamente naquela casa em chamas para resgatar as crianças que dormiam em outro quarto. Graças a Deus, Lívia conseguiu também resgatar as crianças, todos sem nenhum ferimento. E aquilo era um milagre, porque a casa foi inteira destruída. Aquela mãe estava ela profundamente agradecida e grata pelo fato de Smith estar ali naquele momento. Porque afinal, poxa vida, ele arriscou sua própria vida para salvar a vida dela e de suas filhas. Smith, minha gente, era um pobre morador de rua que vivia em Houston, no Texas. Dias atrás, quando ele perambulava pelas ruas procurando um lugar para dormir, aquela dona de casa, que sempre dava um prato de alimento para ele, o convidou para ficar em sua casa. Cedeu um quarto vago para que ele pudesse dormir. Eu não sou herói. Apenas agradeço a Deus por ter tido a oportunidade de salvar a todos aqui. Você, minha irmã, que é a verdadeira heroína da minha vida. Essa mulher generosa estendeu a mão a este homem sem esperar nada em troca. Mas no fim, foi ele que acabou salvando toda a sua família. O altruísmo é um caminho de mão dupla. E é isso que a gente vê de modo explícito nessa história real. A compaixão no coração dessa mulher em ajudar esse morador de rua foi retribuída de maneira milagrosa. Cada gesto de bondade que a gente pratica acaba de uma maneira ou outra voltando pra gente.
5: Olá, meu amigo, olá, minha amiga. Deste programa, o programa O Imperador dos Orixás, que vai ao ar todos os dias aqui por esta emissora, comigo, Padrinho José, o Imperador. Bom, meu amigo, bom, meu irmão, minha irmã, se você é uma pessoa que de certo tempo para cá, tudo que você tem feito na sua vida tem dado errado, a sua vida tem andado somente de cabeça para baixo, tudo que você tem pegado, meu irmão e minha irmã, você tem perdido. Você tem trabalhado desesperadamente, mas não tem visto o resultado satisfatório nas suas coisas. Pois tudo que você faz, nada vai à frente. Cuidado, você pode estar sendo vítima da inveja, do invejoso, do falso amigo, da pessoa ruim, daquela pessoa má, daquela pessoa que não quer a sua vitória, só quer ver a sua miséria, quer ver seus caminhos fechados, seus caminhos não dando certo. E se você se encontra deste jeito, com a sua vida toda atrapalhada, toda embaraçada, tudo que você faz está dando errado, amigo, não desespere. Vem agora mesmo, vem agora me procurar. Eu disse agora, me procurar aqui onde eu estou atendendo. Eu estou agora, amigo. Eu estou agora, meu irmão. Eu estou agora te aguardando. Eu atendo das 8 da manhã até as 8 da noite. Isso. Eu disse que eu atendo das 8 da manhã até as 8 da noite. E, inclusive, neste momento que você está escutando o meu programa, eu estou aqui, ó, te aguardando. Venha, venha falar comigo agora. Venha me procurar. Venha me dizer o porquê que a tua vida está embaraçada. Que aqui eu vou lhe dizer o porquê que teus caminhos estão fechados. Porque se você, meu amigo, minha irmã, é uma pessoa que ama, não é correspondido, é casado, mas dentro da sua casa é só brigas, é só discussões, você não tem paz, você não tem sossego, você não tem felicidade, você não tem harmonia, você não tem um prazer. Muitas das vezes a sua casa está parecendo um campo de batalha, um campo de guerra. Você às vezes é mais feliz no meio da rua, sentado no boteco, com um amigo, sentado na praça, num banco, num serviço, no seu trabalho, na esquina, conversando com um amigo, com um vizinho. Às vezes você é mais feliz desta maneira do que dentro da sua própria casa. Amigo, não perca a fé. Não perca a esperança. Não jogue seu lar fora. Não deixe que o inimigo
8: e que as forças ocultas destruam o teu lar, destruam o teu casamento. Venha me procurar agora. Eu disse agora, não é amanhã, não é depois. Vem agora falar comigo. É, inclusive agora mesmo eu tô aqui dentro, te aguardando. Vem agora, venha falar comigo. Você me entendeu? Eu falo, eu vou lá falar com o padrinho José. Eu vou lá saber por que a minha vida tá andando de cabeça para baixo, por que eu não tenho sorte na minha vida amorosa, por que a minha vida sentimental tá virada, por que eu trabalho muito e não prospero, por que eu pego por uma mão, perco pela outra. É, amigo, se você é desse tipo de pessoa, que você parece que tem um saco de dois fundos, é colocando em cima e saindo embaixo, vem agora falar comigo aqui, ó. Agora eu vou te dar meu telefone também, porque às vezes você quer ligar, quer agendar uma consulta, quer marcar um horário. Olha o telefone de contato para você falar comigo, Padrinho José. 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O da Oi, meu irmão. Minha irmã. 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Agora tem o da Vivo também, tá, amigos ouvintes? Tem o da Vivo também, tá, meu irmão? Minha irmã, tem o da Vivo. Olha o da Vivo. O da Vivo, o DDD é 38. 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Você que às vezes mora no interior, mora no sítio, mora na chácara, mora mais longe, a 50, 100 quilômetros de distância. Você que tá aí agora no sítio, tá na chácara, tá na fazenda, você me compreendeu? Tá longe, quer agendar uma consulta, quer chegar aqui, não quer pegar fila? Você pode estar ligando nesses números aí, tá? A consulta é uma contribuição que eu te peço pela minha consulta, certo? Agora, tem um problema na sua vida material, na sua vida espiritual, já gastou o que tem, o que não tem, não conseguiu solução, tem uma doença, você entendeu? Tem uma doença, já foi para as medicinas, não conseguiu solução, não foi diagnosticado o seu problema, ou muitas das vezes você já fez diversos exames, já saiu daqui para Goiânia, para São Paulo, para Brasília, para Cuiabá, para Teresina, no Piauí, aonde que é o centro de referência, mas não consegue resultado, sempre só gastando e a sua doença não é resolvida. Amigo, a sua doença é uma doença espiritual, aí ela não é material, por isso que você não resolve, por isso que muitas das vezes você toma remédios e remédios, paleia, mas não fica bom, certo? Então venha falar comigo, porque a sua doença é uma doença espiritual. E doença espiritual, eu gosto de explicar direito no meu programa, doença espiritual, a medicina não resolve, certo? Não resolve. A medicina resolve doença material, certo? Espiritual, amigo, é do espírito. É uma doença que os aparelhos não vão detectar, não vão ver, você me compreendeu? Então, não adianta. Agora, venha falar comigo, tá certo? Aqui eu tô pronto pra resolver. Você tem um problema no fígado, um problema no intestino, uma doença no rins, uma doença no esôfago, no baço, você me compreendeu? Você tem um problema de coração, você tem um tumor, você me compreendeu, meu amigo? Você tem um reumatismo, um problema na coluna, você tem qualquer tipo de doença, aqui eu faço cirurgia espiritual. Eu opero espiritualmente. Com as minhas entidades, está aqui operando espiritualmente, aqui dentro da sua cidade. Você pode trazer o enfermo, está desenganado, tem um problema, tem uma doença, você mesmo, você me compreendeu? Tem um problema na próstata, você me entendeu? Tem um problema na bexiga, tem um problema no intestino, você tem uma gastrite, você tem uma úlcera, você tem um reumatismo, você tem um problema na coluna, você me compreendeu? Vem aqui, você tem uma dor na cabeça, você tem qualquer tipo de doença. Ela sendo espiritual, aqui eu faço a cirurgia espiritual. Estou operando espiritualmente. Resolvo o seu problema. Eu gosto de explicar. Cirurgia espiritual, através das minhas entidades, qual eu trabalho, certo? Agora tem pessoas que me perguntam, Padrinho José, e o senhor cobra pelo seu trabalho? Não. Eu peço uma contribuição pela consulta. para custear as despesas da emissora, o hotel que eu fico, a gasolina que eu gasto para vir, assim por em diante. Então eu não cobro, certo? Agora você contribui aqui, certo? Pela sua consulta. Agora o trabalho, se precisar de fazer algum trabalho, aí eu não cobro o trabalho também não. Vou logo explicar, esclarecer. Eu não cobro o meu trabalho de eu ter que sair, ir pra beira das águas, ir pra beira das matas, das cachoeiras, nas portas de cemitério, nas encruzas, pra fazer o seu trabalho. Isso aí eu não cobro nada. Nem um centavo pelo meu trabalho eu não cobro não, certo? Nem um centavo. Agora, se precisar, você não vai gastar pra fazer seu trabalho não. Posso te garantir, comigo não, eu não vou te cobrar nem um centavo pelo seu trabalho. Se você tiver que gastar, você vai gastar com material, comigo não. Aí sim, se precisar de algum trabalho, aí você vai comprar o material, porque aí o material é por sua conta, certo? Aí você vai gastar com o material. Bem explicado para você entender, certo, meu irmão? Certo, minha irmã? Aí com o material que precisar, eu vou te passar a lista, vou te dizer o que precisa, quais são os materiais que precisa, e aí com esse material, aí você gasta. Comigo você não gasta nem um centavo, gosto de deixar bem claro justamente por isso, porque tem pessoas que já foi enganado, já foi ludibriado, e aqui comigo não existe esse negócio não. Comigo aqui meu negócio é sério, meus trabalhos espirituais são sérios, meus trabalhos são conhecidos nesse Brasilzão de meu Deus todo aí afora, aonde eu tenho diversos gabinetes espirituais, você me compreendeu? Aonde eu tenho uma equipe ao meu lado me apoiando, você me compreendeu? Quando eu não tô aqui, eu mando alguém da minha equipe, você me compreendeu? Que é a mesma coisa de mim. Agora, se você tem um problema na sua vida, seus negócios não vai à frente, teu comércio tá fechando as portas, você não tá vendendo, você tá plantando e não tá colhendo, certo? Você tá no mundo da bebida, você tá se acabando, tá se destruindo, você tá endividado, você dá um passo pra frente, 5, 10 pra trás, tu pega numa mão, perde pela outra, tu trabalha muito, não prospera, nada que é teu tá aí na frente, tudo que tu tá pegando ou está fazendo, meu irmão e minha irmã, tá dando errado, vem agora mesmo falar comigo. Eu disse agora, me procure aqui agora, eu estou aqui agora, eu tô te aguardando, atendo das 8 da manhã até as 8 da noite. Agora eu atendo por ordem de chegada, eu gosto de deixar bem claro, bem explicado, certo? Então, eu atendo por ordem de chegada, que eu não atendo por razão social, classe, posição, pelo seu dinheiro, não, não, não, não. Aqui eu atendo do mais pobre ao melhor da cidade, você me compreendeu? Eu não te atendo pelo seu dinheiro, eu não te atendo pela sua roupa, pela sua pessoa, pelo seu carro, pela sua casa, pela sua terra, não. Aqui eu te atendo pela ordem de chegada. Se você chegar primeiro, você vai ser primeiro. Se você chegar por último, você vai ser o último. Não interessa se você é melhor ou pior, porque aqui pra mim não tem melhor e nem pior. Porque melhor do que todos os nós, inclusive melhor até do que eu, é um só. Nosso Senhor Jesus Cristo, que morreu na cruz para lavar os nossos pecados. Agora, se você tem um problema, venha falar comigo. Tem uma doença? Nada que você está fazendo está dando certo? Quer trazer a pessoa amada de volta? Está sofrendo? É casado, não vive bem? Dentro da sua casa é briga, discussão? Tu já não tem paz, tu já não tem sossego? Tu tem um vizinho que está te perturbando, quer afastar? Venha falar comigo, que eu estou aqui pronto para resolver o seu problema, por mais difícil que ele seja. E tá chegando o final deste programa, neste dia de hoje, mas tá chegando o momento das orações, que todos os dias eu deixo uma oração, certo? Então você, meu amigo, que tá com um problema na sua vida, tem um parente beberrão, viciado nas drogas, nas químicas, você me compreendeu? Tá se destruindo. Você que tem uma doença, tem uma úlcera, uma queimação, uma azia. Você, mulher, que tem uma infecção, um problema no intestino, um problema no útero, um mioma, você me entendeu? Você que tem qualquer tipo de doença, uma dor pelo corpo, um problema na coluna, vá agora na sua geladeira, irmão. Pega um copo com água e coloque com muita fé em Deus ao lado do seu rádio. Ou então pega uma garrafa com água e coloca ao lado do seu rádio. E quando terminar esta oração, pega esta água, lava aquela localidade que você sente a dor. Ou então beba esta água para que você possa ficar curado em nome de Deus. Então pega um copo com água, coloca ao lado do seu rádio e vamos orar comigo neste momento, em nome de nosso Senhor Jesus Cristo. Amém.
9: Oração de São Pedro para abrir caminhos. Glorioso apóstolo São Pedro, com suas sete chaves de ferro, eu te peço, eu te rogo, eu te imploro, abra as portas dos meus caminhos que se fecharam diante de mim, atrás de mim, à minha direita e à minha esquerda. Abra para mim os caminhos da felicidade, os caminhos financeiros, os caminhos profissionais, com as suas sete chaves de ferro, e me dê a graça de poder viver sem os obstáculos. Glorioso São Pedro, tu que sabes de todos os segredos do céu e da terra, ouve a minha oração e atende a prece que vos dirijo. Que assim seja. Amém. Pai nosso que estás no céu, santificado seja o vosso nome. Venha a nós o teu reino. Seja feita a vossa vontade, assim na terra como no céu. O pão nosso de cada dia nos dai hoje. Perdoai as nossas ofensas, assim como nós perdoamos a quem nos tem ofendido. E não nos deixeis cair em tentação, mas livrai-nos do mal.
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11: Olha, vou começar esta carta de um relato que está acontecendo em minha vida de uns tempos para cá. Vejo que não é normal, então eu decidi buscar a ajuda do senhor Imperador dos Orixás. Bom, eu sou comerciante aqui na cidade onde eu moro, já tem um bom tempo, e tudo que eu consegui na minha vida foi com muito suor e muito trabalho. Minhas coisas sempre andaram bem, o meu comércio de vendas de polpas, tudo dando certo em minha casa com minha família, tudo na paz, os filhos crescendo em um caminho certo, ia tudo bem. Isso até que eu discuti com um amigo meu de infância por besteira. Foi aí então que começou o meu castigo. Ele me disse: você se acha porque tem um comércio, acha que é melhor do que os outros? Eu vou te mostrar como é que se faz com pessoas como você. Eu não entendi nada, Imperador dos Orixás. Porque até aquela discussão foi por nada, por um motivo banal, e nem falei nada, eu nem falei nada para este meu amigo de infância. Não vou dar o nome por motivo de respeito a ele. Ele saiu resmungando, xingando, esbravejando, mas eu não dei moral para nada que ele estava dizendo. Mas, como eu falei para o senhor, foi aí que começou meu castigo. Meus negócios começaram a se arruinar, meu comércio já parou de vender como vendia antes, até meus maquinários começaram a queimar, assim do nada, estragaram um atrás do outro. Já tive que demitir alguns funcionários e logo já me vi endividado, e isso já afetou a minha família, porque já comecei a ficar estressado, nervoso com qualquer coisa que a minha esposa ou os meus filhos falem, Imperador dos Orixás. E por fim, para finalizar esse pedido de ajuda ao senhor, eu fechei o meu comércio, já não sei mais como fazer para colocar minha vida no eixo. Novamente, eu lhe pergunto, Imperador, me diga, este amigo meu de infância, qual tive essa discussão, ele fez alguma coisa para me destruir, para eu acabar com as minhas coisas? Me responda, Imperador, porque eu preciso saber e tomar uma providência. Se ele tiver mandado fazer algo para mim, ficar desse jeito com a minha vida, eu quero saber. Guardo sua resposta. Do seu ouvinte, João Evangelista Vieira.
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11: Meu caro amigo João Evangelista, você me conta que teve uma pequena discussão com esse seu amigo de infância e que ele falou que iria te ensinar. Pois é, meu amigo. E agora você me pergunta se tudo isso que está acontecendo tem o dedo dele. Olha, não vou te negar, não. Ele ficou com muita raiva de você por causa da discussão que vocês tiveram. E como ele já tinha muita inveja de você, da sua família, por ter conseguido chegar onde você chegou na sua vida através do seu trabalho, ele já aproveitou e foi atrás de um feiticeiro e pediu para fazer uma obra de feitiçaria com o seu nome e de todos da sua família e também do seu comércio, para que você fechasse as portas e que a sua família virasse uma bagunça, ou seja, João, para você perder tudo o que você conquistou em sua vida com muito esforço e trabalho. Isso tudo ele fez por inveja, inveja de você. Agora, se você quiser saber mais como é que se faz para desfazer toda essa feitiçaria que essa pessoa mandou fazer para você, venha rapidamente, enquanto ainda há tempo de desmanchar. Fale comigo no Ilê Axé Império dos Orixás, que aqui eu lhe garanto que vamos fazer um trabalho fortíssimo para desmanchar este mal que está destruindo a sua vida. Em nome de Deus, você vai sair daqui com seus caminhos abertos e sua vida vai voltar a ser como era antes, destas maldades que estão atingindo por força da inveja. Venha logo, meu amigo, eu aguardo você.
10: O imperador pede para você ir ainda hoje procurá-lo no Império dos Orixás, em seu gabinete espiritual, enquanto ainda há tempo para resolver o seu problema. Porque lá ele dará a solução e a resposta para o que procura.
4: 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Para ele, não existe problema sem solução. Ele consegue ver aquilo que você não pode enxergar. Ele vai fechar seu corpo contra toda e qualquer maldade que jogarem contra você. Lembre-se, os que menos acreditam são os que mais sofrem, e não deixe para amanhã o que você pode fazer hoje, pois o amanhã pode ser tarde demais. Se você está passando por problemas frequentes, é sinal de que a energia negativa está fragilizando a sua vida. Para que nada dê certo, amarração amorosa, inveja, olho grande, casamentos em crise, brigas familiares, divergência entre irmãos, maus vizinhos, vícios incontroláveis, queda no comércio, desemprego, depressão, doenças misteriosas e muito mais. 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Até outro programa, se assim Deus permitir.

0: 6h58 agora. É hora de acordar, é hora de pular da cama, Brasil. 6h58, tá na sucesso, tá na boa.
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0: Alô, meu povo, vamos acordar, Brasil. Vamos acordar, Brasil. 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

0: Oi, Brasil, bom dia. 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Olha a hora, Brasil, 7:04 agora.
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1: Vamos cuidar, Brasil. Vamos cuidar, Brasil. Bom dia. Alô, meu povo. São 7:09. 7:09. Alô, minha Lucinalva. Alô, Lucinalva. Lucinalva de Cana Brava dos Farias e Gaporã. Oi, Lucinalva.
2: Bom dia, Cardoso. Cardoso, gostaria de mandar um alô pra minha prima Adelaide, pra Zé do Butão, pro Cebola, pro Alfredo e pra todos na sintonia. E pra você, Cardoso. Valeu, Cardoso. Tenha um ótimo dia.
1: Abraço, minha amiga Lucinalva de Cana Brava dos Farias e Gaporã. Alô, nega da 18.
3: Bom dia, Cardoso. Deus não tá...

0: quarta-feira maravilhosa. Em nome de Jesus.
1: Bom dia, Negão Dinês. Bom dia, Negão Dinês. Bom dia, Fátima. Bom dia, Negão Dinês. Bom dia, Fátima. Bom dia, Zé Carlão. Zé Carlão, eletricista. Bom dia, Zé Carlão. E o Cláudio. Cláudio mecânico e Zé Carlão, eletricista. Bom dia, Zé Carlão. Um abraço, meu brother.
0: Bom dia, Cardoso. E aí, Cardoso, tudo bom? Rapaz, ontem eu estive lá na quarta casa das donas lá e ia estar falando de você lá, moço. Eu falei, eu conheço demais, moço. É ela e a outra vez que esse nome lá, como é que fala?
1: Nazaré. Nazaré.
0: Nazaré. Da porra lá ontem.
1: Rapaz.
0: Eu comi um bolo na casa dela lá ontem, um bolinho gostoso, retado, com suco.
1: Ah.
0: Pois é. Ela vai mandar algum recado pra você, viu?
1: Rapaz.
0: Sobre uma galinha de Angola, viu?
1: Que bom, né, Carlos? Quer dizer que você foi na casa das dores ontem, foi? Das dores, é nossa amiga lá na 4. Das dores. Alô, das dores. Alô, Zé Carlão. Zé Carlão, eletricista. E das dores lá na 4. Um abraço. Oi, Carly, a Carlúcia, Carly Xavier, Carlúcia e Mirela.
2: Bom dia, Cardoso. Segunda abençoada para todos. Quero mandar um alô para meus primos no Barreiro Grande. É Neilson Edmundo. Está no sucesso, está na boa. Grava áudio quando você lê.
1: Manda áudio, Carlúcia. Manda áudio, Brasil. Manda áudio, Brasil.

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0: fogo no fogo. Ô Bebeto, bom dia Bebeto.
1: Bom dia Cardoso, bom dia ouvintes da Sucesso FM, tá na Sucesso, tá na boa. Gravar áudio Cardoso que eu não sei ler.
0: Manda áudio.
1: Segundo. Um bom dia pra todos os ouvintes da Sucesso FM, tá na Sucesso, tá na boa. Aqueles que vão trabalhar, um bom trabalho, quem não vai, um bom descanso. Um abraço aí a todos os ouvintes da Sucesso, tá na Sucesso, tá na boa. Amigo Bebeto da Gravula 3, voltando da caminhada agora, um abraço a todos.
0: Tá na Sucesso, tá na boa, 7:14. Olha a hora, Brasil. Olha a hora, Brasil. Bom dia. Tá na Sucesso, tá na boa, 7:14. Tonho da Gata, meu brother. Tonho da Gata, meu brother. Bom dia, 7:14 agora. Nildin. E também, meu amigo Tião. Bora, Tião. Bom dia, Tião. 7:14 agora.

0: Eu vou fidelizar o meu São João. Gil do acordeon, São João é logo ali. Coisa boa. Neca. Neca. Neca de Catimiriba. Neca de Pitimiriba. É aqui. São 7:18. Neca de Pitimiriba, Neca de Catimiriba. E vamos embora.
1: Viva São João!
0: Viva São João! Viva São João!
1: Vamos, Daniel!
0: São 7:18, Brasil.
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0: Aí é banda Aquários. São 7:18. Agora, deixa eu chamar aqui o Tonho da Gata.
3: Bom dia, Carlos, bom dia, Carlos. Tô por cá, tô na escuta. Tá na sucesso, tá na boa, né? Tô aqui na escuta da FM. Viu teu aluno que tu mandou pra mim, Carlos? É nóis. E com Deus, é nóis. Carlos, bom dia pra todos os ouvintes da sucesso também. Bom dia a todos que tá na escuta. Bom dia, que Deus dá uma segunda-feira com muita paz e saúde pra nós todos, né?
0: Paz e
3: Deus
0: saúde.
3: Proteja, dá muito saúde. Valeu, Cardoso.
0: Paz e saúde, paz e saúde. Saúde e paz. Zé da Hora. Bora, Zé da Hora. Bora, Zé da Hora. José Gonçalves. Tem Zé da Hora e tem Zé Gonçalves. Aí é o Zé Gonçalves, Zé Jatobá. Ô Zé Jatobá, bom dia, Zé Gonçalves.
4: Bom dia, Cardoso. Bom dia, meu amigo.
0: Bom dia.
4: Cardoso, manda uma moda aí pra nós aqui na Vila Boa Esperança.
0: Vila Boa Esperança.
4: Todo mundo que estiver ouvindo seu programa aí. Vambora, segundo.
0: José Gonçalves, José Jatobá. Bom dia. Bom dia, Creuzinha do Taquari. Bom dia, Zezinho. Bom dia, Valmir. Bom dia, meu amigo Gracino. Bom dia, Alfredo Homem Sem Medo. Bom dia. Pode mandar, manda o seu áudio pra cá. Manda o seu áudio pra cá. Bom dia, Netão de Brasília. Bom dia, Netão de Brasília.
5: Manda áudio que eu não sei ler. Manda áudio. Bom dia, meu coligado Cardoso. Tô por cá, de onde é que tu tá? Bora cuidar, correr atrás desse papel, né? Tem uma semana abençoada em você, todos da equipe aí da Sucesso. Toda essa galera caceteira, meu coligado Cardoso, meus parentes também, na 18, na 9, todo mundo. E deixa de confusão que fazer mingau não é o mesmo de fazer sabão. Manda áudio que eu não sei ler.
0: Tá na Sucesso, tá na boa. Tá na Sucesso, tá na boa. Alô, alô, meu Brasil. Alô, meu povo. Oi, Brasil. Alô, alô, minha gente. Alô, alô, meu povo. Alô, alô, meu Brasil. Bom dia. É hora de acordar. É hora de pular da cama, Brasil. Olha, são 7:21. Netão de Brasília tá ligado lá em Brasília. E como é que tá aí, Neto? Eu tô por cá, eu sei. De onde é que você tá, Neto? Como é que tá a chuva aí, Neto? Como é que tá o frio aí, Neto? Como é que tá o frio aí, Neto? Tá na sucesso, tá na boa. Vamos acordar, meu povo. Catúcia, bom dia, Catúcia. Bom dia, Manel da Mata. Bom dia, Afrano. Afrano é o carequinha. Afrano é o carequinha.

0: Eita, meu Brasil! É o melhor clima! A vaquejada tá chegando! São João também tá chegando! É, tá chegando São João, Santo Antônio e São Pedro. Hoje, dia 8, 8 de junho, é o seu aniversário hoje. Então, parabéns pra você. É, Brasil, muito bom. Alô, Brasil. Alô, alô, meu Brasil. Bom dia, bom dia. Ah, que coisa boa, né? Deixa eu mandar um abraço aqui pra Dinha. Alô, Dinha. É a doutora Vilma. A doutora Vilma tá acordada, já ligou seu rádio, já tá indo pra atividade, já tá pegando firme. Bom dia, doutora Vilma. Minha querida doutora Vilma e Elzinha e doutora Mônica. Oi, doutora Vilma. Bom dia, doutora Vilma.
1: Bom dia, Cardoso, e aí?
0: Como é que tá?
1: Segundona chegou, semana chegou. Da vaquejada, hein?
0: E isso, doutora?
1: Tô aqui tomando um cafezinho na casa da minha mãe. Hoje eu fiz diferente, né? Saí um pouco da rotina. Né? Tomando um cafezinho aqui antes de trabalhar. Muito grande bem. Abraço, meu amigo.
0: Um abraço, minha amiga, minha querida doutora Dinha, doutora Vilma. É a doutora Vilma. É a doutora Vilma que tá escutando o programa, ela não perde. Alô, Elzinha. Alô, Elzinha. A doutora Vilma não perde o programa por nada. Ela tá sempre ouvindo, sempre nos acompanhando. A Elzinha também, a doutora Mônica também. Grande abraço. Tá na sucesso, tá na boa. Oi, Brasil, olha a hora. São 7:24. Vem comigo, Brasil. Olha o neném aí, Brasil. Sucesso. É o trio nordestino. Menino.

ela só quer, só pensa em namorar. São João chegando, Santo Antônio, São Pedro, vaquejada, mês de junho. É, o mês do frio, o mês do aconchego, o mês do quentão, o mês das paçocas, do amendoim, da canjica. É, ela só pensa em namorar. São João, o mês do aconchego, o mês do calor humano, o mês da fogueira. É coisa boa, né, Brasil? É a melhor festa. É a melhor época. É a festa mais agradável do ano. É o São João. É o mês das amizades. O mês do amor. Dia dos namorados chegando também, Brasil. A Sucesso é diferenciada. Eu estou por cá. E você, onde é que você tá? É, coisa boa. É coisa boa, Brasil. Chama, Brasil. Ô neta, paga, paga. Ô neta, paga, paga. Popó. Ô neta, paga, paga. Maria Luzinete, Popó, o Apolinário. Neta, paga, paga. Neta, paga, paga. Maria Luzinete, Neo, Popó. Maria Luzinete, neta e Apolinário. Bom dia. Ela só quer saber de namorar, Brasil. Bom dia.

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8: Oi, meu Brasil. Oi, meu Brasil. Vamos trabalhar que ninguém dá nada a ninguém. Vamos trabalhar porque ninguém dá nada a ninguém. Olha, 7:38. 7:38. Bom dia. Bom dia, Manuel da Mata. Bom dia, Creuza. Bom dia, Creuza. Bom dia, bom dia. Bom dia, Osmar. Bom dia, Tiana. Bom dia, Osmar. Bom dia, Tiana. Bom dia. Bom dia, Netão de Brasília. Bom dia, Zé Gonçalves. Bom dia, Zé Carlão, eletricista. Bom dia, bom dia, Milka. Bom dia, Milka. Bom dia, Milka. Bom dia, Milka. Tá na sucesso, tá na boa. Alô, Neildes. Alô, Neildes. Tiani. Bom dia, Neildes. Bom dia, Tiani. Bom dia, Neildes. Bom dia, Tiani. Tá na sucesso, tá na boa. Bom dia, Neildes. Bom dia, Neildes. Bom dia.
9: Bom dia, bom dia, meu amigo Cardoso. Tudo bom? Tudo na paz? Manda um alô aí pros meus filhos, Sandro Borges, Léo, Zá, Gojo, Alain, Johnny Borges, pra Cebolinha, pra Natanael, pra Suzano, pra Sueli, pra seu tio lá na Grubilha 13. E para todos os ouvintes, Deus abençoe nosso dia, né, meu amigo? Um dia abençoado com a paz de Cristo.
8: Que Deus nos proteja.
9: Tô por cá, tô te ouvindo.
8: Eu tô por cá, e eu sei de onde é que você tá. Eu tô por cá, e eu sei de onde é que você tá. Bruno e Bianca, bom dia.
10: Bianca, lembrou o Vila Onça, Cardoso, que é Bianca, lembrou o Vila Onça. Manda um dia mais batista aí pra Bianca, lembrou o Vila Onça.
8: Bom dia, Bianca. Bom dia, P. Bom dia, Bené. Bom dia, Nen. Bom dia, Gabi. Bom dia, meu amigo Rogério. Bom dia, Rogério. Bom dia, Doril. Bom dia, Rogério. Bom dia, Doril. Tá na sucesso, tá na boa. Alô, Brasil. Manda áudio, Brasil. 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Olha a hora, 7:41. Alô, Brasil.

0: tá na sucesso, tá na boa. A Rádio Sul do Brasil. Alô, Sueli, Sueli Manicure, tá ligada. Bom dia, Sueli Manicure. Ela tá ligada na sucesso. Bom dia. Bom dia, Paulo. É o Paulo, Paulo, Paulo Preto, é Paulo do Carmo. Paulo Preto é o Paulo do Carmo e Dona Cissa. Bom dia, Dona Cissa. Bom dia, Dona Cissa. Bom dia, Paulo Preto, Paulo do Carmo.
1: Bom dia, meu amigo Cardoso. Como é que tá você, Cardoso? Tá bem, que eu tô vendo você falando aí, alegre, satisfeito, né? Tá bom, graças a Deus. Também tô bom, graças a Deus.
0: Eu
1: fui pra Feira de Santana, né? Eu, Paulo, vou lá visitar minha filha lá em Feira de Santana. Falei, vai, de lá acho que ela vai me pirar também, ver minha família também, sabe? Eu não viajo, não gosto de viajar, não gosto de sair, não. Ela quer viajar, passear, visitar os filhos, aproveita e vai passear, visitar os filhos de lá, ela parece que quer me pirar lá, ver minha família. Minha família é grande, tá espalhada pra tudo quanto é canto, Cardoso. Tem irmão pra Salvador, irmão pra... Amélia Rodrigues, Irecê, Salvador, sabe? Mas não vê tudo não, mas pelo menos eu não tenho pai nem mãe mais, ela faleceu, sabe? Não tenho nem pai nem mãe mais, só tenho minhas irmãs, 6 ou 7 irmãos, 7 comigo, mas tá tudo em paz, graças a Deus, estamos todos com saúde, né, Cardoso? Tá bom, né? Que Deus abençoe você, Cardoso, e todos os ouvintes aí, um abraço a todos, que todos tenham uma feliz semana, um feliz São João, que Deus abençoe todos, em nome do Pai, do Filho e do Espírito Santo. Um abraço, meu amigo.
0: Abraço. Tudo de bom. Tudo de bom. Maria da Lapa. Alô, Maria da Lapa. Bom dia, minha querida Maria da Lapa. Bom dia, Maria da Lapa. Bom dia. Bom dia, Maria da Lapa. Bom dia, Maria. Você tá bem, Maria da Lapa? Você tá bem, Maria da Lapa? Bom dia, Maria da Lapa.
2: Bom dia, Cardoso. Tudo bem contigo?
0: Tudo jóia.
2: Espero que tá tudo bem, graças a Deus. Comigo também estou bem. Uma feliz segunda-feira pra você, pra todos nós. E a bênção de Jesus proteja todos nós.
0: Amém. Amém.
2: Um bom dia, um abraço.
0: Outro abraço, Maria da Lapa. Manda um abraço aí pra Johnny, Johnny Borges, e Daiane, e Alexia. E também um abraço aí pra meu amigo Sandro Borges. Alô, Sandro Borges, categoria. Sandro Borges, categoria. Um abraço aí, bom dia. Tá na sucesso, tá na boa. Tá na sucesso, tá na boa.
3: Fala, Cardoso, bom dia. Tudo bom?
0: Bom dia, meu brother.
3: Deixa eu falar, tô ouvindo seu programa aqui desde 5 horas da manhã.
0: Que bom, rapaz.
3: Quem tá na ativa aqui é nós.
0: Pronto.
3: Manda um.
0: Genival.
3: Aí, qualquer um que tiver na programação aí.
0: Valeu, Genival.
3: Márcia.
0: Márcia.
3: Estamos três aqui na roça aqui, só. Só de boa mesmo.
0: Beleza, tá, meu beleza? Brother. Beleza.
3: Então, bom dia, Cardoso.
0: Beleza, meu parceiro. É um abraço aí ao Genival. Genival Nunes e também Márcia e o Wellington, Sítio Cravos, bom dia. Seu Gracindo, alô, seu Gracindo. Rádio Sucesso, é show Brasil, é show Brasil. Aqui o programa. O programa não para um minuto. O programa não para um minuto. João Batista. João da saudosa Dona Eudália. Bom dia, João Batista. Bom dia, João Batista. Bom dia, Leu. Bom dia, Leu. Leu Lucena. Bom dia, Leu Lucena. Bom dia, João Batista. Bom dia, Bodô. Bom dia, Leilíssima. Bom dia, Leilíssima. Bom dia, João Batista. Bom dia, Leilíssima. Bom dia, Lulu Sena. Bom dia, Liz. Bom dia, Gabi. Bom dia, José Henrique. E bom dia, Jefferson Rosendo. Bom dia, Chico Índio. Chico da Borracharia. Chico Índio. E também Maria Conceição. Maria Conceição. Chico Índio, Chico da Borracharia. E também o Gié. Alô, Gié. Bom dia, Gié. Bom dia, Gié. Tá na sucesso. Tá na boa. tá na sucesso, tá na boa. Alô, alô, meu povo. Bom dia, bom dia.
4: Bom dia, Cardoso. Tô aqui ouvindo o programa também. O programa tá bom. Um bom dia pra nós todos, um bom dia pra todos os ouvintes, viu? Preencher pra todo mundo, pra todos os ouvintes. Então valeu, Cardoso, fique com Deus, viu? Ah, sim, pra São Paulo Preto também, Bié, Bela, Nadinho, Cícero, Ana Elza, Anava, preencher pra todo mundo. Então fique com Deus, um bom dia pra nós todos.
0: Bom dia, bom dia, bom dia, bom dia, bom dia, meu povão, bom dia, minha gente, bom dia, Leilíssima. Alô, Leilíssima, Leilíssima tá ligada com a gente aqui na Rádio Sucesso. Bom dia, Leilíssima, tá aí escutando o nosso programa, um abraço. Oi, meu Brasil, oi, meu Brasil. Tá todo mundo ligado, todo mundo acompanhando a Rádio Sucesso. Bom dia, bom dia. Bom dia, neta, Maria Luzinete, neta, e Popó Apolinário, bom dia.
5: Apaga, apaga, Cardoso, bom dia novamente.
0: Bom dia.
5: Eu queria, através do seu programa, parabenizar minha filha de número 4, Patrícia, lá no Ginipapo.
0: Sim,
5: nosso
0: Patrícia.
5: São Pedro do Coribe. Ela hoje está colhendo mais uma rosa no Jardim da Existência.
0: Ah.
5: Queria que você oferecesse a próxima música para ela. Um bom dia a todos os ouvintes.
0: Bom dia.
5: Tá sucesso. Manda áudio que eu não sei ler. Tá na sucesso, tá na boa, né?
0: É isso.
5: Patrícia, Jesus te abençoe, minha filha, com muitos anos de vida, saúde e felicidade. Dia de sábado estaremos aí.
0: Se Deus quiser,
5: viu? Comemorando junto com a família.
0: Se Deus quiser, se Deus quiser. É isso aí, é isso aí, é isso aí. Maria Luzinete da Silva, Patrícia aniversariando. Parabéns, Patrícia. Apolinário, Popó, Apolinário, Popó. Chama a Zilda, chama a Zilda. Bom dia, Zilda, bom dia, Zilda. Parabéns, parabéns, Patrícia. Tá na sucesso, tá na boa.
6: Bom dia, Cardoso, como é que você tá? Tudo bem com você?
0: Tudo jóia.
6: Eu quero que você faça os parabéns aí pra Gilvan, que encontrou mais uma rosa no jardim, que Deus dá ele muitos anos de vida e saúde, muita saúde mesmo. Cardoso, muita felicidade, que essa data repete muitos anos e muitas vezes e muitos anos, tá bom?
0: Tá bom.
6: Passa a música pra ele aí, qualquer música aí de vaquejada, tá?
0: Tá bom. Alô, alô, Brasil. Alô, Brasil, bom dia, olha a hora. 7h49, Brasil.
7: Uma cantoria. O poeta Zé Cardoso levava uma certa desvantagem cantando com um poeta doutor. Zé Cardoso disse: aprendi a cantar sem professor. Com a graça de Deus, eu sou completo. Você vem me chamar de analfabeto exibindo diploma de doutor. No congresso que eu for competidor, vou ganhar de você de 10-0. Meu amigo, eu vou ser muito sincero. Se eu deixar de cantar, não sou feliz. Ser poeta, eu sou porque Deus quis. Ser doutor, eu não sou porque não quero.

0: mês de junho tá aí. Dia dos namorados, quentão, fogueira, canjica, paçoca. É. Coisa boa, né? Chegando o dia dos namorados, o dia do amor, do calor, do frio. Alô, Brasil. Shot Universitário, Santana o Cantador. Eu sou Cardoso desde pequenininho. Com a mesma alegria, com a mesma emoção e com a mesma determinação, com a mesma vontade de sempre. Eu estou por cá. E você, onde é que você tá? Chama o Márcio do Rio. Chama o Márcio. Chama o Categoria. Chama o Categoria. Chama o Márcio do Rio. Chama ele aí. Oi, Márcio do Rio, meu brother.
1: Bom dia, Cardoso. Bom dia, Sucesso FM. Bom dia, né, meus amigos, né, que estão ouvindo, os amigos do Márcio do Rio. Estamos aqui, né, Cardoso, escutando seu sorrozinho aí, né? Coisa boa, né? Coisa muito boa. Uma sanfoninha, né, Cardoso?
0: Isso.
1: Um ceajinho, um quentão. É coisa boa demais, Cardoso. Manda áudio que eu não sei ler. Lembra de mim que eu lembro de você. Alô, Nazaré.
0: Alô, alô, meu Brasil, alô, Nazaré, alô das dores. Ô, Márcio do Rio, receba o nosso carinho. Receba o nosso abraço aí, Márcio do Rio. Aqui, na mais gostosa de todo o interior da Bahia. E a gente sabe que é amor. A gente sabe que é amor, Brasil. Na Rádio Sul do Brasil.
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0: Muito bem, a gente sabe que é amor. São 7h54 na Sucesso. Eu estou por cá. E a Rádio Sucesso está por lá. 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Luiz Eduardo Magalhães. Ô, Brasil, eu tô por cá. Eu tô por cá. Eu sei, onde é que você tá? É, pai. Erinho, bom dia. Bom dia, Tony Rufião. Bom dia, Dona Nu. Bom dia, Nega da 18. Oh, que maravilha.
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0: Rádio Sul do Brasil. Sucesso. Bom dia. Eu estou por cá. Eu sei de onde é que você tá. Bom dia, meu Brasil. A gente conversa, a gente se entende. Alô, Nazaré. Agrovila 6, alô, Beta. Alô, Domitilha na 3, alô, Domitilha.
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0: Ah, Ave Maria, que coisa é essa?

0: sabe que é.
1: A gente sabe que é amor. Manda um abraço pra Marlene lá na 2. Alô, Marlene lá na 2 e Marleninha na 12. Marlene lá na 2 e Marleninha lá na 12. Pra Jéssica e Márcio. Jéssica, Márcio, Nicolas, Nicolas, Yasmin e também Arthur. Um abraço, bom dia. Olha, manda um abraço para Edmundo. Edmundo no Barreiro Grande. Dona Nô no Barreiro Grande. Josefa Barbosa. Na 21, Josefa Barbosa, que é a Josefa Araújo. A Nina, lá da 21. E também Raílza e Vanessa. Raílza e Vanessa. E seu Neno. Seu Neno, que é o Zeferino. E ainda o nosso abraço vai para Selma. Selma aí na 21. Bom dia, meu Brasil.

0: Mandar um abraço aqui pra Dona Branca. Alô, Dona Branca. Pra Diarla, que também tá ligada. Bom dia, Diarla. Bom dia, Japa. Bom dia, Japa, meu brother. Bom dia, Diarla. Bom dia, José e tu. Bom dia, Jennifer, Alice e também Isabela. Um abraço. Bom dia. Todos que estão na sintonia. Josefa Barbosa, cadê você, Josefa Barbosa?
1: Todos, bom dia. Olha o frio, Cardoso.
0: Olha o frio.
1: Tudo bem, Cardoso?
0: Tudo
1: com você?
0: Joia. Tudo bom.
1: Deus abençoe seu programa, viu? Tudo de bom pra você. Sério?
0: Você também.
1: Eu ofereço uma musiquinha do Amado Batista, se tiver.
0: Nós estamos fechando o programa.
1: Qualquer uma delas.
0: Essa aí é a última música de hoje.
1: Fazendo a Mariazinha aqui da Rua.
0: Mariazinha.
1: A Vanessa, a Raíza. Para minhas amiguinhas aqui, tá bom?
0: Tá bom.
1: Bom dia,
0: todo o pessoal da Rua. Agrovila 21, um abraço. Acabou o nosso tempo, acabou o nosso horário. Manda um abraço aí para Dona Vilu. Dona Vilu, senhora Estide. Pequeno locutor, professora Elia, bom dia, professora Elinha, bom dia. E é como eu digo sempre, segure firme na mão de Deus e meta o pé na estrada, porque quem anda com Deus não pode ter medo de nada. E esse meu Deus que eu acredito piamente, ele que me guia, que me orienta, que me ilumina, que me segura, que me sustenta e que me trouxe até aqui, ele nunca vai me deixar cair. Um abraço, Brasil, fiquem todos com Deus, que eu tô indo com ele, amanhã com ele eu estarei de volta às 5 da manhã. Um beijo, gente, até amanhã, se Deus quiser. Tenham todos uma ótima segunda, uma ótima semana. Feliz dia, meu Brasil. Um beijo, gente, e até amanhã cedinho, acreditando em Deus, o construtor do universo. Beijo, gente, até amanhã, se Deus quiser.
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0: Olá pessoal, bom dia, um abraço para vocês nesta segunda-feira, 8 de junho. Estamos juntos falando agora para todo o interior da Bahia. Vamos até as 9 da manhã. Nardelli Gomes.
1: Bom dia.
0: Aragão Queiroz.
2: Bom dia, doutor Mário. Bom dia para toda a Bahia acompanhando a

0: poeta, escritora, que trabalha com um tema para mim fascinante. Eu desde jovem eu fico muito nisso. As pessoas diziam, Camila, que rapaz, isso é medo da morte, é porque você tem tanto medo que você fala tanto. Ou então você é muito mórbido, você deixa de viver para ficar falando, mas nós estamos aqui para ouvir você. É jornalista, escritora, tem um livro dela, Enquanto Você Está Aqui, tem um blog, Morte Sem Tabu, e artigos publicados em jornais. Ela, além disso, é roteirista e fala muito desse assunto que eu acho fundamental. Então seja muito bem-vinda, é um prazer enorme conversar com você, Camila Appel, direto de São Paulo. Você tá bem, Camila?
1: Obrigada, Mário, obrigada. Que interessante, eu tô bem, gostei de, achei muito interessante escutar que você também tem interesse nesse tema, então é algo que você traz para essa conversa, é algo que faz parte da sua vida?
0: Sim, sim, porque veja só, a morte para mim sempre foi uma coisa fascinante. Eu acho que não no sentido mórbido, sabe, eu ficar morte, nada disso. Eu convivi com a morte muito cedo, minha mãe morreu de repente com a saúde ótima aos 17 anos, em 2 dias ela teve uma ruptura de aneurisma, morreu. A partir daí eu convivi com a morte de minha avó, meu pai, meu irmão, primos, etc. Então, e eu sou, culturalmente eu sou judeu, mas eu não pratico, eu não sou daqueles, né? Uhum. Mas sempre eu li muito Elizabeth Kubler-Ross, Seneca, Jean Ziegler, um suíço, e sempre gostei de me aprofundar e ver como isso é importante. Todos os homens são mortais, de Simone de Beauvoir. Né? O tédio daquela pessoa que se imortalizou e no fundo todo mundo, no fundo eu gostaria de me imortalizar, ou então a pessoa, mas eu acho, Cícero fala muito disso, hein? Ele já velho assim, a gente passa a vida toda querendo viver muito, quando chega na velhice que tá perto da morte, aí começa a reclamar de quê? Você não quis isso, mas eu quero ver você, não é a mim não, Camila, fale-me.
1: A jornalista, não, é que eu achei muito, inclusive, um dos livros que me incentivou a criar esse blog Morte Sem Tabu na Folha de São Paulo, lá em 2014, chama A Negação da Morte, do Ernest Becker. É que você citou livros muito importantes nesse movimento, e eu acho que o do Becker também é. Ele ganhou o Pulitzer em 74. E o que me chamou a atenção quando eu li esse livro pela primeira vez é que ele diz que muito do crescimento de questões de saúde mental e de ansiedade, de depressão da nossa sociedade tem a ver com essa negação. Porque a partir do momento em que a gente opta por não olhar para a morte, fingir que ela não existe, ou tratar as pessoas que estão numa fase final da vida, dure ela 1, 2 anos, 5 anos, mas estão já numa fase final, tratar essas pessoas de uma forma tão ruim e ver as pessoas morrendo com tanta dor, né, e tanto desamparo, acaba nos trazendo muito trauma e muita ansiedade, porque a gente entende que no futuro quem vai estar naquele leito de hospital, quem vai estar sofrendo daquele jeito, somos nós. Então, acho que isso foi uma das coisas que me incentivou a querer tratar da morte no dia a dia, né? A falar disso tão abertamente, primeiro no blog e agora com esse livro que você mencionou, Enquanto Você Está Aqui. É um livro que reúne muito da minha pesquisa. Eu tô aqui ainda, né?
0: Tão vendo.
1: Esse livro, ele reúne os 10 anos da minha, dessa pesquisa.

0: pesquisa que eu fiz sobre a morte, e ele traz tanto aspectos práticos, informativos, quanto os existenciais e os filosóficos. A morte é a musa da filosofia. E os aspectos práticos, eles me chamaram muito a atenção, porque eu acompanho muito meus pais em internações. E toda vez que eu vou numa internação com meu pai ou com minha mãe, eu nunca sei como é que a gente vai sair de lá, se vai sair de lá, né, em que estado as coisas vão acontecer. E eu me senti, sou filha única também, então não tenho muito com quem compartilhar esses momentos, mas me senti sempre muito desamparada. Puxa, como é que eu posso, né, como é que é morrer? Como é que eu posso ajudar eles a terem uma qualidade de vida até esse último segundo, como diz a Ana Cláudia Arantes, que é uma escritora e comunicadora desse tema que eu admiro muito, né? A gente está vivo até esse último segundo. E eu queria ter ali à minha disposição, poder ler um livro que trouxesse tudo isso. Então eu escrevi um livro que eu gostaria de ter lido também, numa dessas internações, para poder oferecer isso. E aí, esses aspectos práticos da morte também, acho que, primeiro que, quando morre alguém que a gente gosta muito, né, quando somos cuidadores primários, é um momento muito ruim para se tomar tanta decisão. E até já fizeram um levantamento, a quantidade de decisões que você tem que tomar nesse momento. Né? E a gente está tão ali dilacerado pela impossibilidade de ter aquela pessoa, que é o nunca mais do poema do Edgar Allan Poe, o Corvo, né? Ele fala nevermore, nevermore, é o que o Corvo fala, que é o nunca mais, que é a grande... é o grande abismo da morte, é o nunca mais poder ver aquela pessoa. Quando você está tão chocado pelo nunca mais, como é que você vai tomar tantas decisões desse tipo, ainda mais se você nunca tiver conversado sobre esse tema com a pessoa que morreu, ou seja, você não sabe o que ela quer, então você tem que escolher ali na hora, né? E ao mesmo tempo, essa praticidade da morte, esses aspectos mais concretos da morte, me ajudou a lidar com o meu medo da morte. Tenho medo. Eu acho estranho alguém falar que não tem medo da morte, né? Tenho medo da morte, tenho medo de perder pessoas, tenho medo de tudo. Mas quando eu fui conhecendo os profissionais que trabalham no setor funerário, e eles foram me convidando para estar ali no dia a dia daquela profissão deles, que eles se dizem muito invisibilizados também pela sociedade, né? São profissões... é normalmente considerado de menos valor, o que é um grande equívoco, mas quando eu entendi essa concretude e acompanhei isso, o meu medo melhorou, porque enquanto a morte está num terreno fantasioso, o medo só cresce no terreno da fantasia, né? Então eu acho que tudo isso foi me levando a pesquisar esse tema e a escrever esse livro. Mas se você me perguntar se hoje eu estou preparada para perder o meu pai ou minha mãe, não estou. Não estou, eu acho que a gente nunca vai estar. Mas talvez eu acho que eu estou mais preparada para dar mais qualidade de vida para eles. Isso eu acho que eu estou.
1: Nós estamos conversando com a jornalista e escritora Camila Appel. Camila, eu tenho 82 anos, né? Já fiz várias cirurgias de coração, peito aberto, etc. Então, sou um candidato a qualquer momento ser chamado para o reino celestial, para quem acredita, eu não. Mas eu vejo com absoluta tranquilidade a minha própria morte, porque é um caminho, a vida é um caminho. Você viveu, você pode até se arrepender do que viveu, ou no meu caso, eu digo, olha, graças à vida, agradeço a vida que eu consegui ter, embora tenha tido mil erros, como todo ser humano. Mas o que eu acho que a gente mudou, o que mudou nisso é o primeiro, o fato das pessoas estarem vivendo muito mais. Né? Eu, por exemplo, não deveria estar aqui. Aos 60 anos, eu comecei a ter problema cardíaco. Botei estente, depois fiz a primeira cirurgia de peito aberto, a segunda. Então, você vê a população envelhecendo. Né? E aí começam a aparecer problemas tipo com quem os idosos ficam. As famílias antes eram grandes, todas moravam, se morava na casa de meus pais, minha avó morava com a gente até morrer. Hoje você não tem mais isso, as famílias mudam tudo. A forma como era tratada a morte antigamente, a pessoa morria, ia para casa, o velório era em casa, aí saía aquele cortejo com aqueles carros funerários que eram de meter medo a quem tem coragem. Aquela coisa, aquelas. Na França eles chamam as pompas de férias, de morte, né? Pompa. Mas aqueles carros, aquele negócio. Hoje não, a pessoa morre no hospital, desce logo, vai, pum, pá, rápido e vai embora cremado ou enterrado. Então, tudo isso, modificação. Outra coisa, existe no mundo várias civilizações que tratam a morte de uma forma completamente diferente da nossa, por exemplo, com alegria. Né, com outro tipo de tristeza e tudo. Como é que você vê isso tudo, Camila?
0: Não, você trouxe pontos muito, muito bons. Eu acho que, primeiro, aqui no Brasil, a gente tem uma questão do mau agouro, né? Parece que falar de morte atrai a morte, porque não faz sentido nenhum. Tem diversas culturas que enxergam o velório como um grande ritual a ser tratado em alguns lugares, até como casamento. Eles fazem santinho, buffet, vídeo, e aí a pessoa morreu numa segunda, o velório vai ser no mínimo uma semana depois. Aqui o velório é no dia seguinte, você não tem tempo de preparar ou de pensar, porque a função desses rituais é ajudar no luto. E realmente ajuda, se é um ritual que é significativo para você, para as pessoas que estão ali, poderem compartilhar aquela vida que passou. E ainda assim, você está no meio de um velório e conta um caso engraçado, por exemplo, da pessoa, e dá risada, ainda assim vem um julgamento, né? Meu Deus, eu estou rindo num velório. Será que eu posso rir num velório? Será que eu posso estar feliz aqui? Né? E na verdade, os sentimentos são todos muito complexos. Eu gosto de uma vez eu entrevistei uma menina que falou: o luto é uma montanha russa de sentimentos inéditos. E eu acho que tem espaço para todos, seja a alegria, a tristeza, o choque. E a gente tratar com tanto tabu e constrangimento atrapalha muito o ventilar disso tudo, né? Por exemplo, poxa, no dia seguinte morreu uma pessoa muito, muito próxima, no dia seguinte já estava aí trabalhando? Como assim? Ou pior, já estava numa festa, né? Então, qual é o tempo do luto? O judaísmo, eu acho que tem uma forma de lidar com o luto que eu acho muito bonita. Todo o passar dos dias, eu acho que ajuda o enlutado, porque o judaísmo tem todo um artefato ali de símbolos, né? De simbologia. Uma das coisas que eu acho que me chama a atenção é você não poder cozinhar nos primeiros dias. Tem as datas todas, são muito importantes, né? Tem uns 30 dias, um ano, enfim, e você não poder cozinhar, eu acho muito importante, porque isso faz com que a sua comunidade te mande comida e te ajude nisso, que é o que você falou, que antigamente as pessoas morriam em comunidade. Então você precisa desse apoio. A gente, para nascer, precisa de uma comunidade, né? Ninguém nasce e fica sozinho com a mãe. Sempre vem todo mundo querendo ajudar, querendo mandar comida para a mãe, por exemplo, para o pai, querer oferecer apoio. E na hora de morrer, não, todo mundo some, ninguém está presente. Então, eu acho que esse movimento que você descreveu da morte, sair do ambiente coletivo e ir para o individual, até no hospital, que é um lugar que precisa estar esterilizado, que tem pouca visita, que tem, às vezes não tem nem janela no lugar que a pessoa está, não sabe se está dia, se está chovendo. Isso tudo propicia solidão. Acho que não tem nada mais triste do que morrer sozinho. E tem muitos especialistas que eu entrevistei que falam que você morre da forma como você viveu. Então, se você viveu cheio de pessoas, envolto de cultura, de amigos, essas pessoas e aquilo tudo vai estar presente lá. Agora, você falou que você está com 82 anos. Hoje em dia as pessoas vivem até mais de 100, né? A questão é como viver, que você está muito bem, está aí no auge da sua vitalidade, vendo um propósito na sua vida, que é esse programa, com todo o histórico que você tem de muita coragem, de ter ido lá e feito tanta coisa, assim, tantos feitos, né? Uma biografia de muita coragem. Eu acho que isso ajuda a ter um conforto melhor. no final da vida.
1: Agora, Camila, nós estamos conversando com Camila Appel, jornalista, escritora. Ela, além de um blog que ela tem, Morte Sem Tabu, ela lançou o livro Enquanto Você Está Aqui. E o que eu acho, assim, que me pega é... Tem pessoas, por exemplo, se eu tiver três, quatro pessoas, eu começo a falar sobre a morte, tem gente que se retira. Eu não quero ouvir. E tem mais, tem gente que diz assim, rapaz, você só pensa nisso. Quando para mim é exatamente ao contrário. Na hora que eu estou pensando na morte, eu valorizo, mesmo que não explicitamente, a vida, é claro. E acho que a morte é um rito de passagem. A gente não celebra o nascimento, então a morte é outro rito, você está passando.
0: É.
1: E necessariamente você não tem que ficar naquele luto fechado, aqui é todo mundo chorando. Ao contrário, por exemplo, uma ex-mulher minha, que eu era muito ligada, Eliana Kertes, foi vereadora, foi artista plástica, ela morreu, já tem 7 anos, não é? Eu tenho 4 filhos com ela e nós ficamos acompanhando o câncer dela, o desenvolver, íamos para casa, eu ia para casa dela todo dia, a gente conversava sobre a vida. E ela morreu, todos sentimos muito, foi doloroso, não é? Mas ao mesmo tempo nós nos reunimos para lembrar da vida e agradecer, isso que eu faço. Porque sorte eu tive de conviver com essa pessoa, de ter uma vida conjunta, que maravilha! Não é? Essa é a minha visão, mas tem gente que não topa, não. Você começa a falar, cai fora, como se estivesse trazendo a morte para perto. O que é que você acha disso?
0: Eu concordo plenamente, existe esse constrangimento, um pisar em ovos. Um talvez seja dessa ideia do mau agouro, que falar sobre a morte atrai ela, né? Mas também esse constrangimento, eu acho que é nosso, não é do outro. Por exemplo, eu já entrevistei uma mãe que perdeu um filho, né? Que é o maior pesadelo que alguém pode ter. E em algum momento eu falei assim para ela, nossa, eu tô me sentindo tão mal de fazer você relembrar tudo isso, né? Como é dolorido, peço desculpas. E ela falou, não, mas que arrogância sua. Não é você que me faz eu lembrar que eu perdi meu filho. Eu lembro disso todo dia. O que você tá me fazendo é me permitindo falar o que ninguém permite, porque as pessoas não querem entrar em contato com essa dor. Então, me ouvir falar sobre isso é elas se imaginarem perdendo um filho. Então, também tem esse ponto, eu acho, que ninguém quer entrar em contato com a dor e não quer se identificar, não quer imaginar que... A gente não quer se ver mortal. Eu acho que é um pouco isso. Mas você falar abertamente com seus filhos, com seus familiares sobre morte, é até um ato de generosidade, porque eles saberem o que é importante para você no final da vida, quais são as escolhas que você teria, e na verdade tem muito mais alternativas do que a gente imagina, né? Esse momento do final da vida e também de velório, cremação, enterro, é um leque de grandes oportunidades, eu não diria, mas de grandes alternativas, né? Oportunidades sim para esse momento de reconexão familiar que você mesmo descreveu. É um grande momento de reconexão, né? A morte é o nosso maior acontecimento individual. Acho que essa frase da Clarice Lispector é muito bonita, essa frase, que é o nosso maior acontecimento individual. Então eu acho que faz muito mal a gente tratar com tanto tabu, e é uma generosidade, porque na hora que você já fala para eles como você vê, o que você gostaria, como você imagina, você tira o fardo deles terem que decidir tudo isso sozinhos, quando a hora chegar, infelizmente vai chegar.
1: Agora, Camila, fale um pouco sobre o seu livro, Enquanto Você Está Aqui. Passa aí um resumo pra gente, não muito, porque deixe curiosidade para as pessoas irem lá no livro para ler, porque deve ser bom. Diga aí.
0: Esse livro traz os 10 anos de pesquisa que eu fiz para escrever um Morte Sem Tabu, né? Então, ele tem aí a base dessa pesquisa. olhando para a morte como um acontecimento, algo realmente prático, biológico, que acontece, e são decisões práticas que a gente tem que tomar. Falo também sobre as possibilidades de fim da vida, que é chamado como a tanásia, né? Tanásia vem do grego morte. Então você tem a distanásia, que é o prolongamento artificial da vida a qualquer custo, em detrimento da qualidade, mas é uma opção. Você pode decidir morrer com todos os tratamentos invasivos, ser entubado, fazer hemodiálise, fazer tudo que a medicina, a tecnologia oferecem para prolongar essa vida, mesmo que a doença que você tenha não tenha cura, isso te dê 1 ou 2 meses só a mais de vida. Só acontece muito nas CTIs, nas UTIs, que são espaços feitos para reabilitar a vida e não para você morrer. Mas hoje em dia se morre muito nesses lugares, porque há uma dificuldade da equipe de saúde em falar abertamente com a pessoa sobre o que realmente está acontecendo e falar: olha, seu parente está morrendo, está em fase ativa de morte. Como não se fala isso de uma forma tão clara, vão escondendo essa realidade e botando tratamentos e fazendo alimentação artificial, hidratação artificial, coisas que não vão dar uma sobrevida necessariamente, ou se der, vai ser de dias, mas que vão trazer muita dor para a pessoa. É uma escolha que você pode ter se você souber tudo que está ali em jogo e o que vai acontecer. Se você quiser estar vivo 1 mês a mais para ver o aniversário de um neto, por exemplo, faz sentido. O que não faz sentido é você ser jogado nessa situação sem saber o que ela realmente significa. E aí, o oposto da distanásia é a ortotanásia, que é a morte natural, que é o que os médicos paliativistas tanto defendem. E eles são muito bons nisso, principalmente no manejo de dor. E eu me apaixonei pelos cuidados paliativos e pelas pessoas que eu entrevistei. No livro eu trago o perfil e entrevisto coveiro, tanatopraxista, diretoras funerárias, tem uma mulherada aí revolucionando o setor funerário. Trago referências de livros e, principalmente, o fio condutor do livro todo é a minha relação com a minha mãe. Porque quando eu mostrei esse livro para minha editora, que é a Fernanda Diamante, da editora Fósforo, eu mostrei toda essa pesquisa do jeito que eu estou falando aqui, falei assim: acho que vai ser super legal, super útil, pode ajudar muita gente, tudo isso que eu estou trazendo. Ah, só a terceira forma, só que eu não falei, da ortotanásia, é a eutanásia. O eu é o abreviamento da vida, que é a morte assistida, que não é permitida no Brasil. Mas os países têm legislado cada vez mais sobre isso, e eu falo disso no livro também. Mas quando eu fui mostrar o livro para minha editora, ela chegou e falou assim: achei tudo muito legal, muito útil, mas cadê você aqui? Por que que você começou a estudar esse tema, né? Por que que você trouxe a morte como sua pesquisa? E aí eu entendi, eu olhando aqui bem fundo nos meus botões, que eu comecei a pesquisar de medo de perder os meus pais, a minha mãe principalmente. E a minha mãe é uma dramaturga, ela escreve peças para teatro, ela chama Neila Assunção, e ela é escritora, e ela escreveu um livro para mim quando eu tinha 13, 15 anos, mais ou menos ali, quando ela publicou, que era um livro com cartas endereçadas a mim, adolescente, pentelha, chata, e ela não estava conseguindo publicar comigo. Então ela fez o livro, ela falou: Camila, você vai ser obrigada a ler minhas cartas, porque eu vou publicar, vai ser muito chato, todo mundo vai ler, são suas amigas, você vai ter que ler. Aí tive que ler e tudo mais. E aí eu acabei fazendo desse meu livro uma espécie de resposta ao dela, porque a gente também está agora num momento difícil da nossa relação, porque para mim, e eu acho que para ninguém, não é fácil você acompanhar o envelhecimento e a perda da autonomia, né? Ela está perdendo cada vez mais os movimentos, a fala, é muito difícil observar isso. Então, a forma como eu fui reagindo a esse envelhecimento dela e ao desaparecimento daquela vitalidade que ela sempre teve para mim, eu reagi às vezes com agressividade, de falar assim: pô, mãe, por que minha mãe não consegue mover a mão, né? Eu falava: se esforça, como é que você não consegue abrir a mão? Por que que você não tá me escutando? Eu comecei a agir assim, sabe, e acolher pouco, mas eu estava agindo assim porque eu não estava sabendo lidar com o meu sentimento. E aí, esse livro, então, virou cartas para ela, com uma resposta do... Então, eu começo cada capítulo com um trecho do livro que ela escreveu para mim. E aí o livro ficou um livro para ela. E eu estava morrendo de medo de dar o livro para ela ler, porque o livro ia se chamar Para Quando Você Se For. Eu falei, este, ela vai ler o título, porque Para Quando Você Se For, para quando ela morrer, né? Nossa, vai me achar muito, muito de mau gosto aqui, que horror. E que eu estou fazendo isso com ela. Fiquei com medo de dar para ela ler. Mas o livro ia ser impresso, tive que dar, e a cuidadora leu para ela. Ela até me ligou na hora, ela até me ligou falando assim, ai, tá todo mundo, cuidadora, não para de chorar aqui, eu tô querendo que ela leia o livro, esse seu livro é muito emocionante. Mas eu achei que ela ia me criticar. E aquele, porque como ela é escritora também, achei que ela ia criticar o livro. Ela me ligou, ela falou, filha, eu adorei esse livro, achei lindo, é, tem que publicar mesmo, vai em frente. Eu tenho só um comentáriozinho. Falei, qual, mãe? O título. Falei, ixi, pronto. Ela só quer mudar o título do meu livro. E minha mãe dá títulos maravilhosos para as peças dela. Intimidade Indecente, Fala Baixo Senão Eu Grito, Adorava Desgraçada, ela é boa de título. Aí ela falou, porque o seu livro não é para quando eu me for. O seu livro é um diálogo comigo enquanto eu estou viva, enquanto eu estiver aqui. E aí ela mudou o título do livro, muito bem mudado. E é isso, o livro está aí. É um livro pessoal acima de tudo, né?
1: Agora, Camila, para as pessoas que não gostam de falar da morte, não gostam de pensar na morte de entes queridos, tem gente que tem uma maior dificuldade, eu entendo isso perfeitamente. É, você acha que esse livro ajuda, é, destinado a esse público também, ou então aqueles que morte não se fala, porque pode chamar a bichona, Caetana, com Mariano Suassuna, dizer que no Nordeste a morte é Caetana. Ele aí dizia coisa engraçadíssima. Na minha família ninguém tem medo da morte, mas um tio meu, quando a Caetana chegou, se borrou todo. Você acha que pessoas assim poderiam aprender alguma coisa lendo seu livro?
0: Eu acho que sim, que as pessoas têm dito que o livro tem muito humor. É, talvez naturalmente, a forma como eu escrevo, como eu coloco as situações. Não é um livro pesado, ele tem ali, claro, os seus momentos de emoção, principalmente por ser sobre a minha, uma relação mãe-filha, né? Mas eu tenho tido esse retorno, de que ele tem humor, ele é leve. Ninguém, ele tem, é isso, ele tem os momentos de emoção, mas ele flui muito, muito rápido e traz um humor. E eu muitas vezes uso o humor para falar desse tema, porque eu acho que ajuda como uma porta de entrada. Por exemplo, quando eu falo muito sobre as possibilidades de destino de cinzas, né? Tem várias empresas dedicadas a serem muito originais nesse aspecto. Então, tem uma empresa, por exemplo, que faz disco de vinil e prensa as cinzas no disco de vinil. Você pode gravar as músicas prediletas ou depoimentos. Tem uma que mistura cinzas a fogos de artifício para você fazer um ritual soltando fogos de artifício. É, tem uma artista plástica que mistura tinta, óleo e faz um quadro predileto com aquela tinta. Você pode colocar um QR Code ali com a biografia da família, da pessoa, por exemplo, para deixar para as próximas gerações esse quadro. Tem, você pode, a cinza pode ser jogada no fundo do mar, tem algumas empresas que fazem isso também, que levam, né? Porque não é simplesmente você chegar lá no, em alto mar e jogar a cinza, você tem que ter toda uma situação para isso, para virar um coral lá embaixo, para ser biodegradável, para o vento não bater a cinza aí para onde você não quer que ela vá. Tem uma empresa americana que leva cinzas para o espaço e joga no espaço profundo. E que mais? Tem várias formas. Você pode ter compostagem humana, você pode colocar com sementes de árvore e aquela árvore crescer e aí ser uma nova forma, né, de ritualizar, ritualizando a árvore, por exemplo, que está ali. Então, você também pode criar a partir das cinzas, né, com altas temperaturas, o carbono vira cristal ou mesmo diamante, então pode virar um anel, um pingente, uma estátua. Tem vários lugares no Brasil fazendo esses cristais, principalmente. Então, ou seja, eu acho que essa falar disso, às vezes, é uma forma de introduzir um tema, né, com fatos curiosos. E eu acho que é aquilo que você falou no começo da conversa. Falar sobre morte nos ajuda realmente a viver melhor. E o peso, quem dá somos nós. O constrangimento, quem dá somos nós. E às vezes a gente acha que o outro vai ficar constrangido. Por exemplo, qual que é o momento ideal, né, de falar sobre morte? Quando uma pessoa tem mais de 80 anos, você vai falar sobre morte, será que o Mário vai achar que eu tô querendo dizer que ele tá velho?
1: Eu vou dar risada e vou ajudar a incrementar o assunto. Ô, Camila, você acha que o medo da morte individual, quando morre uma pessoa conhecida ou querida, você vê também a sua morte ali, fica mais perto, e aí um dos motivos do sofrimento, o que é que você acha disso?
0: Acho muito, muito. Quando morre, primeiro que você, né, quando morre pai e mãe, por exemplo, você pensa, putz, próximo sou eu, o ciclo da vida tá indo aí, o próximo sou eu, você assume um lugar e o próximo sou eu. E também quando a gente vê, quando eu vejo a minha mãe perdendo os movimentos, por exemplo, talvez a minha agressividade venha de não querer me ver ali. Eu não quero não estar conseguindo andar sozinha, não estar conseguindo me movimentar, fazer nada sozinha. É muito, me dá um desespero, exatamente, eu me vejo lá. Mas a minha mãe tem uma frase muito boa, que ela fala assim, envelhecer bem é saber se adaptar. De alguma forma você tem que ir se adaptando a essas limitações, é conviver com as limitações, da mesma forma como a gente vai conviver com doenças que não tem perspectiva de cura, mas que não necessariamente vamos morrer imediatamente delas, podemos ficar com essas doenças. Alguns cânceres, por exemplo, têm prognósticos de anos e anos. Então, mas eu acho que como a gente vê muitas pessoas morrendo nesse final da vida, traz um pavor, uma ideia de que a roda tá girando, né?
1: Agora, quanto ao uso das cinzas, eu tava me lembrando aqui, Federico Fellini, grande diretor italiano, ele fez um filme fantástico, La Nave Va, e juntou um grupo de amigos numa cantora lírica, Edmeia Tetua, para lançar as cinzas dela numa determinada ilha. E no meio da conversa até lá, acontece tanta coisa extraordinária. Pois é. Então.
0: Eu acho que eu não vi esse filme ainda. Eu já vi vários do Fellini. Eu adoro a loucura dele. Eu preciso ver esse filme, vou até anotar.
1: Ela Nave Va é fantástico. E ao mesmo tempo cômico e alegre com aquele. Ô, Camila, adorei conversar com você, te conhecer. Vou ler seu livro e vou continuar falando da morte aqui. Pessoal que se assombre aí à vontade. E olhe. Eu me sinto super à vontade, eu sou um candidato assim a qualquer momento de partir. Eu digo para um amigo meu, eu tô com minha mala pronta, na hora que quiser, que tiver que... Eu não tô com vontade de morrer, eu tô adorando a vida, mas a mala tá pronta, chegou, vamos embora, toca o barco. Um abraço para você, parabéns, viu, Camila, e obrigado por estar aqui com a gente.
0: Obrigada, adorei a conversa. Um beijo para você e para todo mundo que nos escuta. Um beijo.
1: Tchau, tchau. Camila. Eu adoro esses assuntos, porque eu sou mórbido, né? Mas é o próximo da lista da fila sou eu. Intervalo comercial, a gente volta já.
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13: 8h45, doutor Mário.
1: Rapaz, rapaz, já que estamos falando para todo o interior da Bahia, nesta segunda-feira, 8 de junho, você está participando da trezena de Santo Antônio? Depois não se queixe, viu? Tá. Então, bom. Tucano município importante aqui do Nordeste da Bahia. Eu conheço muito, muito. Toda aquela região, Cipó, Ribeira do Pombal, Tucano. Tem um vídeo aí interessante sobre PIX, emendas parlamentares com dinheiro do Tesouro Nacional feitas por PIX. Por idade, vamos ver quem está no YouTube, quem está no carro, ou em casa, ou no ônibus, ouve e tem todas as informações. Vamos lá.
14: Como é esse caso aqui? Tucano, sertão da Bahia, 48 mil habitantes. Em junho de 2024, a cidade promoveu uma festa chamada Arraiá das Águas Quentes, no distrito de Caldas de Jorro. O prefeito Ricardo Maia Filho, do MDB, contratou Wesley Safadão para a festa. O cachê dele foi de R$730 mil. Com a equipe, a logística e a operação do show, o gasto chegou a 1 milhão. A contratação foi sem licitação. De onde veio esse dinheiro? Metade saiu de uma emenda PIX indicada por um deputado federal chamado Alex Santana. A outra metade, segundo a Controladoria Geral da União, veio de uma fonte que a prefeitura nunca informou. A CGU foi investigar Tucano, porque a cidade tinha recebido naquele ano 5 emendas PIX somando R$19 milhões. A maior delas, de R$11 milhões e R$700 mil, indicada por um único deputado federal, Ricardo Maia, do MDB da Bahia. Esse é o pai do prefeito. E o show de Wesley Safadão é só uma das despesas que a auditoria encontrou. Conta de água, conta de luz, conta de internet, aluguel de carro pro gabinete do prefeito, combustível, material de escritório, material de limpeza, tudo pago com emenda PIX. Tudo proibido pelas regras desse tipo de transferência. A emenda PIX é um capítulo à parte do universo dos municípios brasileiros. Até 2019, quando um deputado federal queria enviar um dinheiro para uma cidade do seu reduto eleitoral, tinha que indicar a emenda. Geralmente, a Caixa Econômica Federal fazia um convênio com a prefeitura, exigia um plano de trabalho, exigia um projeto detalhado, e o dinheiro só era liberado por etapas. Depois da emenda PIX, não. O deputado indica e o dinheiro cai direto na conta da prefeitura, sem precisar de plano de...
1: Melhor do que pescar de bula, né? Aí. Tucano, Bahia. Né? Município importante, inclusive. Caldas do Jorro pertence lá, já ia muito lá com meus pais, Águas Quentes, aquela água radioativa, maravilhosa.
13: Tomara, me permita fazer uma pergunta e é sério.
1: Fale mais alto, ora.
13: Me permita fazer uma pergunta e é sério, o senhor sabe que tem esse momento de seriedade, né? Na sua infância, quando o senhor viajava com a família para Cipó, se aproximando do município, o senhor ficava ali olhando a paisagem na esperança de que passasse um cidadão no Cipó. Ficava.
15: Foi o que deu pra arranjar, né, Abrão?
13: Sem palavras.
1: Tarzan, né?
13: Tarzan, claro.
1: Rapaz, não, mas eu vi a Chita.
13: Ah!
1: A macaca dele.
15: Nossa.
1: Engraçado. Ela veio lá de.
13: Vai ficar difícil, amigo. Pô, não, 30 anos acho que já dá pra gente, porque tá demais, viu?
1: Com a pergunta.
13: Pergunta séria dessa, rapaz?
1: Séria. Rapaz, chegar nesse pó sempre foi marcante. Porque você chega à estrada, quando você avista a cidade está mais embaixo. Então você chega perto assim, dá para ver a cidade, sobretudo aquele prédio fantástico, que é o Grande Hotel de Cipó. Tem mensagens aí?
15: Tem.
1: Não esse negócio desse energúmeno. Rapaz.
15: No nosso YouTube, José Silva diz: a consciência da individualidade é um defeito da natureza. O ideal seria, ou é, a unicidade cósmica. Outros animais, em tese, não têm essa consciência. Tanto da individualidade quanto da finitude, né? Aqui, nosso ouvinte Lost diz: nós somos mesmo. Nós mesmos somos complicados e temos que nos descomplicar. Eu acho que Mário vai viver muito. E que legal esse assunto, falando com tanta naturalidade. Estela também diz que entrevista necessária, que entrevista maravilhosa, tema necessário. E menciona que doutora Ana Cláudia Quintana estará em Salvador.
1: Fantástica ela, né? Ela fez 2 livros já e a gente entrevistou, não foi?
15: Sim, A Morte é um Dia que Vale a Pena Viver, é um deles. O outro não tô me lembrado do título.
1: O outro eu me lembro, quer dizer, eu me lembro não, eu vou me lembrar aqui agora. Doutora Ana Quintana tá aqui. O outro é Histórias Lindas de Morrer.
15: Ah, sim, sim, verdade.
1: Olha, Abraão.
13: E doutor Mário?
1: Dá uma puxada de saca aí quem fazia seu imposto de renda. Tem um corte do Mero 1 de saúde em que uma doutora, não sei se você conhece ela, Silvânia Rocha, conhece?
13: Ah, demais, doutor Mário. Nossa senhora, minha amiga de há muito tempo. Eu vi Maria, me ajudou muito, eu sempre agradeço.
1: Bem, bem, pá, disso. Chega.
13: Pronto. Desculpe a empolgação, pois é. Vamos ao corte.
16: Não existe nenhum clareamento que deixe seu dente todo branco. O nosso dente, ele vamos dizer assim, ele é degradê. Perto da gengiva, ele é mais escurinho. Ao meio, ele vai clareando e na ponta, ele é mais branco. Então, quando a gente faz um clareamento, ele vai clarear proporcionalmente e isso vai ficar natural. E não fica branco, branco, branco, porque branco, branco é só dente de leite. Esse dente que você vê todo branco é dente ou de porcelana ou de resina, daquela bem branca, de faceta de resina.
1: É a lente
16: branca.
1: De contato, é isso? A resina?
16: A lente de contato, ela é bem fininha. Então, para ela ficar bem branca, você vai ter que clarear o dente antes de colocar a lente de contato e usar ainda uma cola bem branca, porque como se diz, lente de contato, ela é bem fininha, certo? Eu não sou contra nenhum tratamento estético, desde que, né?
1: Seja bem feito.
16: Seja, né? Harmônico. Eu vou dizer assim, porque uma lente de contato, ela não é mal feita, mas ela, né, você colocou e toda branca, ela não tá mal feita, mas ela não tá harmônico, não é um dente natural. Mas você sabe que tem paciente que pede que fique assim para mostrar que ele botou faceta.
1: Ele quer mostrar que
16: ele é quer mostrar oficial, que ele né? fez. É um status de poder, é uma questão de mostrar que você tem condições financeiras, que você está na moda. Então, não quer só colocar lente para deixar um sorriso harmônico. Quer mostrar para o outro que você tem condições de botar lente de contato.
1: Rapaz, você fica com dente mentex. Todo mundo igual, aquele dente branco. Galera aqui de sabonete que fazia branco, sabão, é Omo, né? Omo. Brancura total.
13: E pro dente tinha Colinos.
1: Colinos. Não tem mais Colinos.
13: Não, não tem não.
1: Você areava, quando você era pequeno, morava lá em Jequié, como é que você areava seus dentes?
13: Areava.
1: Era assim que se falava.
13: Era assim, arear os dentes.
1: Porque você pegava um tipo de areia, né? Alguma coisa abrasiva.
13: Nossa.
1: Que tirasse o seu bafo de onça. O seu é por causa de bebida e cigarro. O cigarro dá um bafo. Rapaz, quem fuma tem que se casar ou namorar com um parceiro que fume também, porque bafo e contrabafo anula.
13: É verdade.
1: Né? Agora, você não fumar e namorar com boca de latrina, aí é demais, né?
15: Minha gente.
1: E aí, nada.
15: Lírio Neto, nosso ouvinte, diz bom dia. Estação Cidadela do BRT, em frente ao posto Shell, Avenida CM, os boxes que seriam lojas foram invadidos por usuários de drogas. O parquinho ali virou moradia e o varal de roupas e virou também varal de roupas dos usuários. E G. Silva diz bom dia, Mário. Tô passando pelo mesmo relato da escritora de Camila Appel, que você entrevistou há pouco. Minha mãe está internada com câncer. É muito difícil lidar e vou tentar ler esse livro para ver se consigo achar uma visão melhor disso.
1: Rapaz, agora pense no absurdo, por idade na Bahia tem precedente.
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18: CEO?
19: CEO.
18: Ah, entendi. New York Plaza em Tancredo Neves, Salvador. Eu nem precisei pegar um avião para dar um passeio numa vila da França. De vez em quando surge uma discussão sobre nomes estrangeiros em Salvador. Beverly Hills pra cá, etc. Ville pra lá. Há mais de 30 anos, um vereador resolveu comprar uma briga ainda maior. Proibir nomes estrangeiros em prédios da cidade inteira. Pense no absurdo, na Bahia tem precedente. E o repórter Metrópole rodou Salvador atrás de alguns desses prédios que, se a lei tivesse sido aprovada, talvez nem estivessem aqui.
19: A história começa com um personagem que parece ter saído de um roteiro de comédia. O nome dele era Antônio Robespierre Santos. Sim, Robespierre. O sobrenome do revolucionário francês conhecido pela guilhotina. E, de certa forma, ele queria passar uma guilhotina nos estrangeirismos de Salvador. Na época, era cada vez mais comum encontrar edifícios com nomes em inglês, francês, italiano ou espanhol. Ville, Residence, Garden, nomes que davam um certo ar internacional aos empreendimentos imobiliários. Mas Robespierre não gostava nada disso. Para ele, os nomes estrangeiros dificultavam a vida da população e enfraqueciam o uso da língua portuguesa. A solução encontrada por ele foi radical. Sugeriu uma lei proibindo novos empreendimentos de receberem nomes em outros idiomas. A proposta não passou pela Câmara de Salvador. A cidade já estava cheia de prédios com nomes estrangeiros. Segundo a Associação dos Dirigentes de Empresas do Mercado Imobiliário da Bahia, cerca de 200 empreendimentos já usavam nomes de fora. E convenhamos, se a proibição tivesse dado certo, talvez muita gente estivesse morando hoje no edifício Jardim Encantado, ao invés do Garden Residence. Ou no edifício Vila das Árvores, ao invés do Green Village. Resultado? Mais de 3 décadas depois, basta dar uma volta por Salvador para encontrar exatamente aquilo que a lei tentava evitar. E cá entre nós, quem diria que alguém chamado Robespierre não iria querer nomes estrangeiros pela cidade? Lorena Alves para a Metrópole.
1: Rapaz, essa história é fantástica, né? Pense no absurdo, na Bahia tem precedentes. Temos mensagens, Nardelli.
15: Temos, sim. Marcelo, nosso ouvinte, diz hoje, meu aniversário e de minha esposa, Patrícia Queiroz. Mande um parabéns para nós, Mário.
1: É. Cadê, Aragão, aquele grande parabéns exclusivo da Metrópole?

0: rapaz, se parabéns, ele lascar. Vamos a um áudio.
1: Bom dia, bancada. O que que o governo tá fazendo para baixar o óleo diesel S10? O povo já não aguenta mais. Cristina Camassari.
0: É, não sei lhe responder especificamente, não. Agora, tem gente mandando áudio de 2 minutos, 1 minuto, aí não dá. Mas tem outro aqui.
2: Alô, bancada. A saúde de Camaçari está um caos. A população precisa de uma resposta.
0: Ela falou o que de Camaçari?
3: Saúde, a saúde de Camaçari.
0: Pois é, cadê você, Luiz Caetano? Sumiu, escafedeu-se, nunca mais apareceu, não é? É, também tem pedido aí de Célia, tá com pedido de regulação.
3: Pronto, encaminhando.
0: Não é? Você tá encaminhando tudo aí?
3: Tô, Nardelli? Sim, inclusive é a mesma pessoa que Patrícia e Célia, já encaminhamos aqui.
0: Então tem um áudio.
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que aconteceu. Ah, não, mas não é surpresa não, porque eu avisei, né? Na semana retrasada, eu avisei pro que tava vindo uma frente fria daquelas e que a gente ia passar um friozinho gostoso, que a vaquejada ia ser bem fria. Fria não, a vaquejada vai ser quente.

começou em ritmo acelerado, porque a nossa cidade já vive a expectativa da tão aguardada 35ª vaquejada de Serra do Ramalho. Você já pode ver as ruas movimentadas, os preparativos seguem aí a todo vapor, o comércio já está aquecido e a ansiedade ela toma conta de quem espera por essa grande festa, né? A programação você já sabe, a Rádio Sucesso FM vai te deixar a par de tudo, porque a Rádio Sucesso desde sempre é a pioneira, né? A Rádio Sucesso é a rádio oficial da vaquejada. É a nossa rádio. É através da Sucesso FM que você fica por dentro dos bastidores, entrevistas com as autoridades, com os ouvintes também. A gente, todos os anos, a gente tem o nosso stand lá, que é o nosso ponto de referência, o nosso ponto de encontro com as autoridades, com os nossos clientes, os comerciantes locais, com os ouvintes da Rádio Sucesso, com os visitantes de Serra do Ramalho. Lá no stand, você pode chegar, é sempre muito bem recepcionado, né? Tá toda a equipe da Rádio Sucesso esperando por você. Então, para nós, Sucesso FM, é uma ansiedade, uma expectativa muito boa, porque é um momento muito gostoso que a gente vivencia, todo mundo junto. Então, olha, quarta-feira já começa a programação, a tradicional PEC Serra. Solange e toda a turma da PEC Serra vão dar um show pra vocês. É a quadrilha de Serra do Ramalho. Na quinta-feira tem um dos momentos mais aguardados, né? Que é o desfile da Rainha da Vaquejada. Este ano é o 25º desfile. São 25 anos de tradição, minha gente. Há 25 anos esse concurso encanta. Todo mundo sai de casa bem mais cedo pra conferir o desfile da Rainha. E vai reunir o quê? Vai reunir beleza, tradição, emoção. Passaram por aqui pela Sucesso FM as 5 candidatas, uma mais linda do que a outra, são encantadoras, maravilhosas, e tá todo mundo nessa expectativa. E claro que as atrações já foram anunciadas. Bom, é o assunto que tem, né? Nas rodas de conversa, nos grupos do WhatsApp, o assunto é a vaquejada. Porque na vaquejada é tempo de... Menina, eu já comecei a falar falando sem parar, né? Você percebeu? Acelerada ela. A vaquejada, gente, é o tempo que a gente tem aqui de reencontro, de celebrar a nossa cultura, a nossa história, né? História de Serra do Ramalho. É o aniversário de Serra do Ramalho também, né? E tudo aquilo que faz a vaquejada ser tão maravilhosa, ser tão especial pro nosso povo. Então, aumenta o volume do seu rádio, porque a Rádio Sucesso já tá, a gente tá no ar com o nosso Bom Dia Sucesso, a Sucesso FM junto com você. 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Tá na boa. 9:17, muito bom dia para você.

acelerar agora para trazer a mensagem do dia. 9:17 na Rádio Sucesso. Tá na Sucesso, tá na boa. Nós já estamos vivendo dias especiais, né? A vaquejada se aproxima, com ela, como eu disse já no início do programa, os reencontros, os abraços que estavam guardados há muito tempo. As casas vão se enchendo, né? As mesas vão sendo ali compartilhadas, e a alegria de receber os familiares, de receber os amigos que vêm de longe prestigiar esse momento. Que nessa semana a gente se lembre de algo muito importante. Olha, abrir a porta da casa é bom, mas abrir o coração é ainda melhor. Receber alguém com carinho, oferecer ajuda, dividir o que a gente tem e acolher com amor são atitudes que refletem o amor de Deus em nossas vidas. Jesus, ele nos ensinou que o amor ao próximo, ele deve ser uma marca de todo cristão. Então, em tempos de festa, quando a cidade recebe tantas pessoas, nós temos a oportunidade de demonstrar gentileza, solidariedade, hospitalidade. Não estou falando de religião, independente da sua religião. Você pode ceder um sorriso, uma palavra amiga, um gesto de acolhimento. Você tem o poder em suas mãos de fazer a diferença na vida de alguém. Às vezes aquele alguém está esperando só um sorriso, né? Para poder sorrir também. Mesmo que ele está quebrado por dentro, você dá um sorriso a ele, ele sorri de volta. Que a alegria, né, da vaquejada, das festas, desses festejos, essa energia que já toma conta da nossa cidade, ela seja acompanhada também da presença de Deus em cada momento, em cada encontro, em cada conversa, em cada abraço. Em Romanos 12, no verso 12 e 13, diz: alegrai-vos na esperança, sede pacientes na tribulação, perseverai na oração, compartilhai as necessidades dos santos, praticai a hospitalidade, né? Então, que Deus abençoe o seu dia, a sua família, e que abençoe todos, eu disse todos, os reencontros que esta semana vai nos proporcionar. Eu sei que além da espera da festa, você também tem aquela espera de um parente, de um amigo distante ou de perto, mas que só tem oportunidade de ver nesses momentos de festa. Vamos aproveitar, né? 9:20 na Sucesso.

0: 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Vamos trazer o primeiro bloco das previsões astrológicas para você agora. Mas antes, deixa eu te falar. 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O Fábio Silva, o Josemar Areda e também a Cassi Maia foram para Luiz Eduardo, já chegaram por lá. Daqui a pouquinho tem flash ao vivo e você vai conferir aqui na grade da programação da Rádio Sucesso FM, tá bom? Em Luiz Eduardo Magalhães, no Bahia Farm Show. 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
0: 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Bom dia para você do signo de Áries. Para hoje, a sua comunicação e agilidade mental estão em alta, estimulando contatos, negociações e vendas hoje. Mas amanhã deve exigir bem mais foco e organização, já que distrações e cansaço podem aparecer. O clima doméstico ganha mais harmonia, carinho, compreensão e acolhimento. Mas é à noite que as coisas prometem se resolver e fica melhor, inclusive uma reaproximação, perdão ou união, tá bom? Números da sorte para hoje. 21, 27, 54. A cor do dia é a cor roxa. Bom dia para você do signo de Touro, taurinos e taurinas. Vejo o risco de meter os pés pelas mãos de manhãzinha por conta de uma impulsividade ou influência de amigos. Amanhã pede cautela, mas depois as coisas tendem a melhorar e fortalecer as amizades. À noite, rolê promete momentos alegres e também boas conversas com os amigos. Olha só, no amor você pode até se declarar, trocar carícias e curtir um envolvimento apaixonante, inclusive com alguém que faz parte do seu círculo social. Números da sorte para hoje: 42, 51 e 17. Para você do signo de Touro, a cor para hoje é a cor preta. Geminianos e geminianas, muito bom dia. Chegando às previsões astrais para você do signo de Gêmeos, confira.

Oi, gêmeos, para hoje, confira junto comigo, oito de junho, previsões astrais para você do signo de gêmeos. Amanhã pede cautela, já que suas vontades podem conflitar com as exigências do trabalho. Foque na intuição para brilhar. Se você trabalha à noite, o cenário astral favorece boas ideias e também reconhecimento. Você está no bico do corvo? Vênus e Júpiter na casa 2 e em ótimos aspectos prometem ganhos e segurança material, tá bom? Hora de brilhar à noite. O cenário valoriza. Números da sorte para hoje, confira junto comigo, 38, 11 e também 02. A cor para hoje é a cor azul.

sucesso, mais previsões chegando para você. Confira junto comigo. Olha só, você, meu amigo, minha amiga, do signo de Câncer, Leão e Virgem.

0: Cancerianos e cancerianas, muito bom dia. Confira junto comigo. Sua confiança e simpatia e carisma tendem a crescer, favorecendo a sua imagem e atraindo oportunidades. O seu nome pode ser cotado para uma nova função ou bom projeto. Sua energia e humor podem oscilar ainda mais pela manhã. Pode ser um dia para fazer pausas e desapegar de certos sentimentos. Os aspectos positivos da noite prometem suavizar o clima, trazendo fé, alívio e cura. Olha, com seu charme e magnetismo no modo on, pode atrair quem deseja. À noite, a atmosfera perfeitinha para se conectar profundamente com love e expandir a relação. Números da sorte para hoje, confira, olha só. Números 37, 48 e 57, a cor do dia é a cor amarelo-ouro. Muito bom dia para você do signo de Leão. Acordo pode não correr como esperava pela manhã. Conte com sua intuição para negociar o que precisa. A noite reserva ótimas perspectivas, apoio e até uma bufunfa inesperada. Emoções profundas podem surgir pedindo que tire um tempo para olhar para dentro de si e se livrar de tensões. O silêncio da noite pode te ajudar a encontrar equilíbrio e recuperar a sua força interior. Uma paixão promete ficar intensa e despertar o desejo de se entregar de corpo e alma. À noite, o encontro pode mexer com você e te levar a momentos íntimos e marcantes. Números da sorte para hoje: 32, 22 e 04. A cor do dia é a cor cinza. Muito bom dia para você do signo de Virgem. Virginianos e virginianas, tenha cautela e evite conflitos pela manhã. O bom é que conta com doses de criatividade e jogo de cintura para lidar com qualquer situação. Suas ambições prometem ganhar fôlego através do network. Os astros prometem expandir sua vida social, mas também fortalecem laços antigos. Podem rolar encontros agradáveis, apoio mútuo e até reconciliação. O dia tende a começar com furdunço, mas se depender da lua pisciana, logo as coisas devem voltar às boas. À noite, o clima promete ser de paz e amor. Se você tá só, pode ir de friends to love. Ó, que coisa boa. Números da sorte para hoje, confira: 60, 32 e 22. A cor do dia para você de Virgem é a cor verde esmeralda. Muito bem, na Sucesso FM agora são 9:29.
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1: Muito bem, chegando mais um bloco das previsões astrológicas aqui pela sua Sucesso FM. Você confere junto comigo as previsões astrológicas para Libra, Escorpião e também para Sagitário. Vamos lá, então. Librianos e librianas, muito bom dia para hoje. Confira junto comigo. 8 de junho de 2026. Libra. Nascidos de 23 de agosto a 22 de setembro, o dia pede cuidado, organização e atenção aos detalhes, já que distrações e erros não estão descartados, ainda mais de manhã. Notícias topíssimas prometem chegar mais tarde, viu? O seu corpo pode pedir arrego e até somatizar estresse. Cautela com automedicação, pois tem risco de sensibilidade ou alergia. À noite, você tem tudo para vencer os chabus e recuperar a sua saúde, equilíbrio e também o bem-estar. Pode ser hora de refletir se o lance vai ou racha. Se tem um amor, também pode ser o momento de desapegar de pequenas cobranças que só desgastam a sua relação. Números da sorte para hoje: 24, 44 e 33. A cor do dia é a cor violeta. Bom dia para você de Escorpião, escorpianos e escorpianas. Uma excelente manhã de segunda-feira. Amanhã pede para evitar riscos desnecessários, afinal, vale mais um pássaro na mão do que dois voando. Depois você vai colar na sorte. Ideias inspiradas prometem ganhar e gerar ganhos, lucros, tá bom? Tirar um tempinho, quando possível, claro, para dar uma respirada e liberar tensões acumuladas que podem te fazer um bem danado. O dia pode começar com crise de ciúme e fogo no parquinho. Oxi, mas a lua acende a paixão, sensibilidade e romantismo. Com seu magnetismo no modo turbo, tem tudo para curtir momentos intensos e também cheios de química. Confira comigo os números da sorte: 16, 34 e 47. A cor para hoje é a cor lilás. Oi, Sagitário, forte potencial de ganhos através de parceria familiar, negócio ligado a artes ou recursos compartilhados, podem receber um bom din-din inesperado, inclusive de parente. Pode rolar confusão já no café da manhã, mas o coração tende a falar mais alto e revelar boas chances de fazer as pazes à noite e aproveitar um ambiente harmonioso. Algo ou alguém do passado pode complicar a sua vida, mas tudo indica que vai se abrir para o diálogo e buscar se reconectar com quem ama. À noite, a tensão some e o tesão aparece. Números da sorte para hoje. Confira junto comigo: 02, 52 e também 43. A cor do dia é a cor azul royal. Na Sucesso, já já previsões para Capricórnio, Aquário e também previsões para você, meu amigo, minha amiga do signo de Peixes. Já já na sua Sucesso.
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0: Confira as previsões para Capricórnio, Aquário e Peixes.
1: Muito bem, mais previsões chegando para você e agora a gente destaca as previsões astrológicas, o último bloco das previsões aqui pela sua Sucesso FM. Você confere comigo, Capricórnio, Aquário e Peixes. Oi, Capricórnio, muito bom dia, capricornianos e capricornianas. Você que nasceu de 22 de dezembro a 20 de janeiro, você é do signo de Capricórnio. E agora a gente destaca as previsões para o seu signo. A segundona começa braba e isso com risco de dispersão, mal entendido, atraso nas demandas. Dia para aumentar o foco e a atenção. Se você trabalha à noite, pode rolar troca de ideias, apoio de parcerias e também sucesso. Bora pegar leve nas tarefas, pois tem risco de zique-zira logo cedo. Dia para eliminar hábitos ruins, priorizar descanso mental e cuidar do seu sistema nervoso. Sua carência pode aumentar, mas também seu afeto e dedicação à noite. O diálogo será a chave, facilitando a aproximação, reconciliação ou construção de um relacionamento sólido. Números da sorte para hoje, confira junto comigo: 55, 46 e 57. A cor do dia é a cor dourada. Muito bem, previsões astrológicas para você do signo de Aquário. Aquarianos e aquarianas, pode virar Miss, Mister Simpatia, cair nas graças da equipe e conquistar a proteção dos chefes. Quem está no turno noturno tem a chance de ver o serviço sendo convertido em benefícios. Seu corpo, em especial o estômago, pode te agradecer do autocuidado, menos estresse, pausas ao longo do dia. Hábitos saudáveis ou tratamentos prometem excelentes resultados à noite. Instabilidade pode rolar pela manhã e tirar o brilho do flerte ou romance, mas logo passa e você deve voltar a ficar arrasane, curtindo o clima mais leve, divertido e prazeroso. Números da sorte para hoje, confira: 4801 e 19. A cor do dia é a cor laranja. Bom dia para você do signo de Peixes. Piscianos e piscianas, seu jeito de agir pode bater de frente com o familiar pela manhã. Cuidado com relações exageradas e sincericídios, tá bom? De resto, sua alegria deve ser contagiante no lar. Sua inspiração tá que tá, podendo te render ideia criativa e vantajosa. O dia também favorece jogos, sorteios e apostas, especialmente à noite. Mete o pé e vai na fé, tá bom, peixinho? Pode abrir o coração e viver um amor leve, criativo e emocionante. Se você tá só, um encontro inesquecível tende a rolar à noite. Se já tem o mozão, a entrega e o prazer prometem ser intensos. Números da sorte para hoje: 26, 42 e 53. A cor do dia é a cor azul marinho.
2: Agora tem Flashback.

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1: Sucesso 10:08, bom dia.
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1: Direto da redação, a edição das 10 da manhã. Enem encerra inscrições e mobiliza candidatos na reta final. Bahia libera novo abono para profissionais da educação. Polícia Militar recupera caminhões após ação criminosa no Oeste Baiano. Confira agora no Direto da Redação.
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1: Encerrou na sexta-feira o prazo de inscrição do Enem 2026. Os candidatos garantiram a participação pela página do participante, incluindo pedidos de atendimento especializado e o uso do nome social. As provas estão marcadas para novembro e continuam sendo a principal porta de entrada para as universidades públicas através do Sisu ProUni Fies. Para quem sonha com uma vaga no ensino superior, a data de sexta-feira representou a última oportunidade de entrar na disputa deste ano. E o governo da Bahia regulamenta o pagamento de um novo abono extraordinário do Fundef para cerca de 87 mil profissionais da educação. A medida beneficia servidores ativos, aposentados, contratados pelo REDA e também herdeiros de profissionais já falecidos. Os valores chegam a R$ 1.439 para a jornada de 40 horas semanais. Ao todo, 103 milhões serão distribuídos, reforçando a renda de trabalhadores que atuaram na rede estadual de ensino. E a Polícia Militar recupera dois caminhões roubados após uma ação criminosa em um posto de combustíveis na região de Botirama, no oeste da Bahia. Os veículos foram localizados durante as diligências realizadas pelas equipes de segurança. A recuperação evita prejuízos para transportadoras e ajuda a interromper a rota de circulação de cargas roubadas em uma das principais regiões de escoamento do estado. A investigação continua para identificar e localizar os responsáveis pelo crime. Direto da redação, de volta a qualquer momento. 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

0: obrigado.
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6: Sucesso FM, agora 10 da manhã, 22 minutos, bom dia! 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São 10h23. 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
6: Sucesso FM, muito bom dia, minha gente. Agora 10 da manhã, mais 26 minutos. 10h26, bom dia, vamos atender nossos ouvintes, 3620-1680, lá na cidade de Guanambi, tá acompanhando o nosso programa, João. Ô João, um beijo pra você, seja sempre bem-vindo a Sucesso FM, viu? Muito bom ter você na sintonia da nossa rádio. A Luana tá na sintonia do programa também. Gessiane, um abraço pra você, bom dia. Quem mais tá por aqui? O Léo. Fala, Léo, bom dia pra você, meu querido. Deus abençoe sempre. A Bianca na Agrovila de número 8. Bianca tá com o pezinho machucado, né, Bianca? Um abraço pra você, tá mandando alô pra Bruno, Bruna, Vivaldo, Vivalda e Bianca. Um abraço, Bianca, tudo de bom pra você, menina. Oi, bom dia.
8: Lorena, eu quero dar um alô pra minha esposa Perlita, um alô pra você, Lorena, pra você também.
6: Valeu, Deus, Paulinho. Abençoa. Amém.
8: Qualquer coisa, eu vou aí na rádio aí.
6: Pronto, apareça.
8: Bom dia, Deus abençoe você.
6: Amém, você
8: Deus
6: também.
8: A vaquejada que vai começar agora, né? Deus abençoe todos, Lorena. Quero dar um alô aqui pra meu amigo Miguel da Cabeceira, Marcos da do Rio. Quero dar um alô pra ele, viu? Todas as pessoas do Serra do Ramalho.
6: Tá certo. Paulinho da Reciclagem, um abraço. Oi, Dona Maria. Bom dia, minha linda.
9: Lorena.

0: linda.
1: Tá joia, dona Maria.
0: Essa voz maravilhosa que você tem.
1: Um abraço, viu? Obrigado pelo carinho da sintonia. Um beijo bem grandão. Lori, toca Sete Vidas, Johnny Rivers. Se puder, pronto, vou colocar aqui, vou pesquisar aqui se eu tenho, viu? Um abraço pra você, um bom dia. São 10h28 agora.

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Bom dia, gente. 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

0: Muito obrigado.
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3: 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Agora, 10h47, bom dia. 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
1: Sucesso 11.3.
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0: 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Direto da redação, governo amplia acesso e libera inscrição gratuita para estudantes. Prefeitura coloca patrimônio à venda e abre disputa pública. Polícia prende suspeito e apreende droga no extremo sul da Bahia. Confira agora no Direto da Redação. 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Milhares de estudantes de baixa renda ganham um incentivo extra para participarem do Enem 2026. Alunos vinculados ao programa PEDMEIA têm isenção automática da taxa de inscrição, sem necessidade de pedido formal. A medida busca ampliar a participação de jovens da rede pública no principal exame educacional do país. Na prática, o benefício reduz barreiras financeiras e aumenta as chances de acesso ao ensino superior para quem mais precisa. E mais, no Direto da Redação, a Prefeitura de Bom Jesus da Lapa abre leilão público com veículos, máquinas e equipamentos que não fazem mais parte da rotina dos serviços municipais. Os bens serão vendidos ao maior lance, seguindo o cronograma divulgado pela administração. A expectativa é transformar patrimônio ocioso em recursos para os cofres públicos. Para os interessados, a oportunidade pode representar a compra de veículos e equipamentos por valores abaixo dos praticados no mercado. E a Polícia Civil prende um homem por tráfico de drogas em Itabela, no extremo sul da Bahia. Durante a ação, os agentes encontraram porções de maconha e outros materiais ligados à comercialização de entorpecentes. A ocorrência reforça o combate ao tráfico na região e busca reduzir a circulação de drogas em áreas urbanas. O suspeito permanece à disposição da justiça, enquanto as investigações avançam para identificar possíveis conexões com outros envolvidos. Direto da redação, de volta a qualquer momento. 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
4: Sucesso, 11 da manhã, 15 minutos, bom dia. 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Bom dia. 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
4: Sucesso, agora 11h20. Bom dia. 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
0: 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Abraço especial pra Olindina Alves, lá em São Paulo, acompanhando o nosso programa. Um beijo. Ela disse: ó, a segundona tá gelada aqui, Lorena. Aqui pra gente tá um pouco geladinha também, confesso. Abraço pra você, minha linda. A Marlina, Fazenda Roberto, também sintonizada com a sucesso. Aquele abraço grande, carinhoso. Flashback, aviões.

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1: Sucesso FM, 11 horas mais 31 minutos. 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Vamos a Luiz Eduardo Magalhães, Fábio Silva, a equipe de eventos da Rádio Sucesso, convocada a estar presente no Bahia Farm Show em Luiz Eduardo Magalhães, um oferecimento do governo da Bahia do lado da gente. Fábio Silva.
2: Bom dia Lorena, bom dia a todos os ouvintes da Sucesso FM. Nós já estamos aqui direto de Luiz Eduardo Magalhães para a 20ª edição da Bahia Farm Show, a Rádio Sucesso. Pela segunda vez vem fazer a cobertura aqui em Luiz Eduardo Magalhães. Lembrando que estivemos aqui no ano de 2024 e retornando agora, né, a convite para estarmos nessa 20ª edição. É uma edição para lá de especial, que é da Bahia Farm Show desse ano de 2026. Inclusive, hoje pela manhã, nós tivemos a abertura oficial, né, no auditório, onde tivemos aí no galpão a solenidade de abertura, com a participação do presidente da AIBA, Moisés Schmidt, né, que fez a abertura oficial da Bahia Farm Show 2026, dessa 20ª edição, edição para lá de especial, com a participação também do vice-presidente da República, né, Geraldo Alckmin, né, que se faz presente aqui na Bahia Farm Show, também, né, presente o governador do estado da Bahia, governador Jerônimo Rodrigues, juntamente com a presidente da Assembleia Legislativa do estado, Ivana Bastos, né, presente juntamente com diversas lideranças. Presente hoje também o ministro de Minas e Energia, também o ministro da Agricultura presente nessa feira para lá de especial. E hoje tivemos também o presidente do grupo Iberdrola, né? Ele que esteve hoje nesse dia especial falando do trabalho, né, da Neo Energia, que atende, segundo os dados do grupo Iberdrola, né, mais de 40 milhões de brasileiros. O grupo Neo Energia atende aqui no país, o grupo que é europeu. Né? Nós temos José Mareda também, que fez a cobertura, teve há poucos instantes no setor da agricultura familiar. Hoje ainda, eu diria que nessa abertura, muita coisa sendo arrumada ainda, né? Mas já dá para sentir o clima de alegria, o calor, né, intenso aqui em Luiz Eduardo. Você que conhece bem aqui a cidade de Luiz Eduardo Magalhães. Deixa eu dar um bom dia para Josemar Areda. Josemar Areda, ao vivo, Josemar, bom dia.
3: Bom dia, Fábio Silva. Bom dia, ouvintes da Sucesso FM, Lorena Ramos. Também bom dia. Pois é, Fábio, a feira da agricultura familiar, que também a gente vê, né? A gente vê bastante máquina, bastante uma agricultura bem forte, mas a agricultura familiar também expondo ali, mostrando a sua força. A gente viu ali bastante artesanato, bastante produtos ali de polpa, de fruta, mel, você pôde ver biscoito, fabricação de biscoito, e muito forte. Me surpreendeu, porque a gente chega a um cenário de grandes empresas, né, de grande agricultura, máquinas. Você, logo na entrada aqui, você já viu o tamanho das máquinas, né, que eu nunca tinha observado de perto, assim, da forma que eu observei. E aí, quando chega mais à frente, um stand ali gigante do pessoal da agricultura familiar, que vai ganhando seu espaço até junto com as grandes empresas, o grande agronegócio também. Então foi bem interessante ver, né? A gente pode até notar que Serra do Ramalho também é muito forte. Eu achava que era mais ali pro interior, mas a gente vê no grande centro aqui da agricultura, que eles também estão presentes, também estão ali ajudando, né, o Brasil crescer e fortificar ainda mais a agricultura brasileira.
2: Aí, esse é o Josemar Areda. Nós continuamos durante todo o dia, Lorena, fazendo toda a cobertura dessa abertura oficial da 20ª edição da Bahia Farm Show, né? Bahia Farm Show, que começou lá nos meados, né, com o Agri Show, né, e depois se tornou Bahia Farm Show, sendo a segunda maior feira, né, agrícola do país, né, com um nome tremendo, que é a Bahia Farm Show, né, um volume de negócios que se espera para esse ano que ultrapasse 2 bilhões, né, é o que se espera para a feira deste ano em volume de negócios. E a Rádio Sucesso presente, a única emissora aí da região presente ao vivo aqui direto de Luiz Eduardo Magalhães. A nossa equipe ontem Chegamos por volta das 23h40 na cidade de Barreiras, né? Ficamos em Barreiras ontem, hoje pela manhã seguimos de Barreiras aqui para a cidade de Luiz Eduardo Magalhães. Hoje, meio-dia, tem inclusive a participação em rede, né, do governador Jerônimo Rodrigues, também pela Rádio Sucesso FM, intercalando aí com Lorena, que fica na responsabilidade hoje do Jornal da Sucesso. E amanhã, né, à tarde, já estaremos aí na cidade de Serra do Ramalho, já para os preparativos também, né, da 35ª vaquejada, né, que vai ocorrer do dia 11 ao dia 14, também com transmissão da Rádio Sucesso FM. Então, esse é o primeiro flash de vários que vamos ter hoje durante a programação, e eu desejo a todos os ouvintes aí um abraço forte, a você do Bom Dia Sucesso, né, que está acompanhando e a gente levando a informação aqui direto de Luiz Eduardo Magalhães. O oferecimento é do governo do estado da Bahia, do lado da gente. Fábio Silva, ao lado de Josemar Arida, com o apoio de Cassandra Maia, para o Bom Dia Sucesso com Lorena Ramos.
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7: Sucesso, bom dia, 11:49. 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

é umas manchinhas caramelo. Ele é de pequeno porte, é uma mistura de pinte com poodle. Ele é bem misturado. Parece até um pastor alemão olhando assim, mas é uma mistura aí bem... É uma mistura de pinte com poodle e saiu...

0: 3713-7112 ou 779-9158-6614. A criança tá doente por conta do desaparecimento do Marlon, tá bom? Qualquer notícia que você tiver sobre o Marlon, avisa pra gente. São 11 horas mais 55 minutos antes do finalzinho do programa. Quero mandar um beijo grande e carinhoso pra Marli. Ela deixou um recadinho pra gente. Lori, ela dispõe, presta atenção aí, você que tá sabendo de alguém aí, sabe de alguém que precisa, né, de uma cadeira de rodas, a Marli lá da Fazenda Roberto, a cunhada dela, na verdade, está colocando à disposição a cadeira de rodas, tá bom? Duas cadeiras de rodas à disposição. Você que tá precisando ou conhece alguém que precisa de uma cadeira de rodas, mas tem que estar precisando mesmo. Usa sua consciência, hein? Se você de fato estiver precisando ou conhecer alguém que precisa de uma cadeira de rodas, ela tá dispondo aí de duas cadeiras de rodas, tá bom? Ela diz ainda, Lori, esse ano eu não vou pra Vaquejada por conta do bebê, né? Ano que vem eu vou, vai estar melhor. Se Deus me der vida e saúde, vai dar sim, com toda certeza. Marli, um beijo pra você. Gratidão, viu? Sempre pelo carinho da sintonia. Joselita, um bom dia especial lá na Gruvila de número 5, acompanhando o nosso programa. Bom dia pra você. Acompanhando a gente também a Guiomar. Bom dia, Ana, Guiomar.
1: Tudo bem? Aqui é a Guiomar. Tudo ótimo. Quero ouvir a música do Amado Batista, Princesa, ofereço para minha mãe Isaura, meu pai Antônio, para meu esposo Val, minha irmã Creuza e família, Antônio da Água, Cícero, Iraci, Leni, Finha, Maura, Alice, Edileuza, comadre Zezé, comadre Cida, Neide, Lil, Joana, Dona Marlene, Valdelício, esposo dela, Nazaré, Lia.

0: paciência. Fica com Deus, tchau.
1: Tchau, minha linda. Um abraço pra você e um bom dia todo especial. A gente finaliza o nosso Bom Dia Sucesso, que tá de volta amanhã, a partir das 9 da manhã, com mais música, alegria e muito mais pra você, ouvinte fiel da Sucesso.
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1: Kani Nana, atração confirmada na 35ª Vaquejada.

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0: muito obrigado.
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3: Bora começar juntinhos mais uma edição das últimas do esporte. Bora começar mais uma segundona e mais uma semana. Eu, De Luca, tô chegando por aqui com todas as informações de tudo que rola no mundo da bola. Hoje, segundona, dia 8 de junho, aumenta o som e tamo junto aqui na melhor.
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3: Vamos já falar do Brasil, que encerrou a preparação para a Copa do Mundo com vitória sobre o Egito por 2-1 no sábado. Bruno Guimarães abriu o placar. Um passe errado de Marquinhos, porém, deu empate para Zico, ainda no primeiro tempo. No segundo tempo, Endrick decidiu. Após desarme de Douglas Santos, Rafinha cruzou e o atacante completou para o gol. A estreia do Brasil na competição está marcada para sábado, dia 13, contra o Marrocos em Nova Jersey, às 7 horas da noite, horário de Brasília. A seleção está no grupo C, ao lado de Haiti e Escócia.
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3: O lateral direito Wesley está fora da Copa do Mundo. Ele saiu machucado logo aos 16 minutos do amistoso contra o Egito e a CBF confirmou o corte nesse domingo. Os exames apontaram lesão muscular no adutor da coxa esquerda. Wesley defende a Roma na Itália. No lugar dele, o técnico Carlo Ancelotti optou por não chamar um lateral e convocou o meia-campista Ederson, do Atalanta. As outras opções disponíveis eram Vitinho e Paulo Henrique.
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3: O centroavante Carlos Vinícius foi expulso nos acréscimos da partida entre Grêmio e Montevideo City Torque, jogo válido pela última rodada da fase de grupos da Sul-Americana. Por causa da expulsão, o jogador vai cumprir suspensão e não poderá atuar no play-off da competição. Com isso, o Grêmio entra na fase eliminatória sem contar com seu atacante. O centroavante já cumpriria um jogo de suspensão, mas o Tribunal de Penas da Conmebol decidiu por mais uma partida de punição. Tô de volta daqui a pouquinho já trazendo muito mais. Fique ligado.
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1: 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Bom dia, gente!

maravilhosa. Hoje, dia 8 de junho do ano de 2026. 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Lembrando que até 1h30 da tarde, aqui pela Sucesso FM, você tem muita informação. Direto da cidade de Luiz Eduardo Magalhães, está a equipe de eventos da Rádio Sucesso para trazer flashes ao vivo do Bahia Farm Show. 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A equipe que chegou ontem à noite em Luiz Eduardo Magalhães irá fazer a cobertura da abertura do Bahia Farm Show. Fábio Silva, o Josemar Areda, também a Cassi Maia. São 12 horas mais 7 minutos em Serra do Ramalho. Olha, daqui a pouquinho, direto de Luiz Eduardo Magalhães, haverá, aqui dentro do Jornal da Sucesso, o governador.

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0: Nova Lapa FM, também de Bom Jesus da Lapa, Líder FM, Grupo Sidney, Irecê, Jacobina e Rui Barbosa, RC FM de Santa Maria da Vitória, Sucesso FM de Serra do Ramalho e Portal Oeste FM da cidade de Potirama, todos ligados aqui conosco também. Hoje um dia super especial e, é claro, um dia que marca história para a cidade de Luiz Eduardo Magalhães e todo o oeste da Bahia, aonde, é claro, acontece a 20ª edição da Bahia Farm Show. E conosco aqui o nosso governador do estado da Bahia, Jerônimo Rodrigues, ele que vai trazer, é claro, muitas informações e vai trazer novidades pra gente durante este bate-papo super especial, já que a Bahia Farm Show está consolidada como a maior feira de tecnologia agrícola do Norte e Nordeste e uma das mais importantes do país. Em um momento de expansão econômica, desafios logísticos e novos investimentos estratégicos, a presença do governo do estado da Bahia tem um papel decisivo para o futuro do nosso oeste baiano. E, é claro, é uma satisfação receber aí, portanto, o nosso governador, o Jerônimo Rodrigues, aqui na Rádio Cidade FM, direto do Complexo Bahia Farm Show. Governador, prazer conversar contigo, um forte abraço, boa tarde e parabéns pelo título do Nordestão.
1: Opa, começar a notícia assim é bom demais. Fábio, um abraço, abraçar toda a equipe da rádio, dizer da alegria de estar aqui, 95.9, abraçar a Will e a
2: Wesley.
1: Mandar um abraço pra Poliana e a diretora Adriana Pacheco. Muito obrigado, Adriana. Mandar um abraço aqui, tô aqui acompanhado de Uziel, de Jus Mari, uma agenda muito especial agora pela manhã aqui na Bahia Farm Show. Eu fico muito contente. Todas as vezes que eu volto ao oeste, as novidades, em especial na Bahia Farm Show, essa 20ª edição. Então, eu quero aproveitar aqui a audiência sua e da região, do pool de rádio que está sintonizado aí, para, se alguém gosta dessa atividade do agro, vai encontrar uma

0: feira gigante, uma feira muito qualificada, a 20ª edição. Então, 20 edições aconteceram e cada uma que a gente vem, Fábio, é uma novidade. Então, vai ter oportunidade de fazer negócio. Tem aqui dentro uma Vida da Agricultura Familiar, os empreendimentos que estão aqui dentro de negócio. Então, estou muito contente, vim exclusivamente para essa agenda, com a presença do vice-presidente Geraldo Alckmin, dois ministros, o de agricultura e o que trabalha com o tema das energias, eu com um conjunto de secretários, prefeitos da região, muito bem concorrida, tá lindo, começa hoje, vai até sábado, dia 13.
1: Com certeza. Aqui também a presença do Dr. Saulo Pontes. Para quem não conhece, Dr. Saulo Pontes é Jerônimo, o irmão do Dr. Saulo Pontes, foi um dos maiores radialistas da história de Itabuna, o Roberto de Souza, que foi vereador. Eu sou Pajaca.
0: Aí, exato. Encontrou com um aqui agora.
1: Silmara. Irmão de Silmara, exatamente. Prazer receber o senhor também aqui na programação da Rádio Cidade FM. Seja bem-vindo, doutor Saulo Pontes, que é secretário estadual de obras. Um abraço, seja bem-vindo aqui à Rádio Cidade FM. Seja bem-vindo mais uma vez a Luiz Eduardo Magalhães.
2: Obrigado e um bom dia. E a notícia é boa, né? O governador anunciou aí a inauguração da estrada de Boa Vista, da
0: Bela.

0: vista, na bunda.
1: Sinais em parceria com, naturalmente, com. Então, é uma parceria muito importante, a estrada de qualidade. E ajuda a entrar o insumo, o adubo, as pessoas que trabalham de ônibus, mas também faz escoar a produção.
2: Exatamente. O oeste da Bahia tem um crescimento econômico e preservação ambiental. Hoje, governador, é uma das regiões que mais cresce no Brasil. Eu queria saber do senhor como, né, o governo pretende conciliar a expansão de produção agrícola com a preservação ambiental e a sustentabilidade, temas que cada vez mais são exigidos, né, pelos mercados internacionais.
1: Ô Fábio, eu quero registrar da minha alegria de estar governador com um movimento tão bem organizado. Qualquer governante que encontra na sua base, do seu, no caso, na minha, no estado da Bahia. Mas um prefeito também deve se alegrar quando tem no seu município uma organização como tem aqui no Oeste. A IBA, a BAPA, a Fundação, a ProSoja. Então existem organizações que defendem os seus associados. Isso ajuda a gente a dirigir melhor os recursos. Então eu fico feliz. Se tem alguém que não gosta de ser cercado, tensionado, pedido, não é o nosso caso.

Quero destacar logo isso, as ondas do rádio, para agradecer a parceria. Estamos a fazer uma grande festa, dar um abraço e receber um abraço. Mas também a linha do ouro. São 55 quilômetros no município de Riachão das Neves. Então, nos alegra bastante ver o asfalto chegando interior adentro. Mas aqui também nós entregamos pela manhã certificados de quem produz. Então, quem produz aves, quem produz leite. Nós entregamos aqui simbolicamente 3, mas são diversos que a ADAB, que é a nossa agência de defesa agropecuária, fiscaliza, orienta. Então, com aquele selo, com esse certificado, ele pode vender para o município de Luiz Eduardo, com Barreiras, para fora da região, para fora do estado. Então, isso gera renda. E quero ainda destacar aqui um anúncio que foi feito pelo presidente Lula, através do ministro Silveira, ministro das Minas e Energias. Ele assinou aqui hoje aquilo que a gente

gente ouviu o contrário antes. Energia sendo produzida nessa quantitativa, dá pra gente. A gente também baixar o preço dessa energia durante o dia, correr, porque nós temos oferta de energia. E hoje o Silveira autorizou aqui o custo da energia, a mesma que era à noite, durante o dia e tantos outros. A mensagem hoje do presidente Moisés Schmidt, trazendo as inovações de relacionamento para exportação, seja de frutas, de grãos, de algodão, daqui a pouco de proteína, um projeto grandioso que eu tenho certeza que é o caso, da, o exemplo do Captar, projeto Captar, que está preparando-se para fazer dessa região uma das maiores do Brasil de produção de bovino, carne bovina. Então, nos alegra bastante aqueles que produzem carne de aves, nossa alegria, as queijarias que temos nessa região, fora a beleza. Nós temos que divulgar para um evento desse. Quem vier dizer, olha, aqui tem umas caixas.

0: cachoeiras lindas, tem rios lindos para você poder trabalhar durante o dia. Mas Bahia contribui. Bahia contribui de forma efetiva com isso. Nós saímos, o Brasil saiu da condição de comprador de alimento para ser exportador. Então, o que acontece na chamada balança comercial? O Brasil tem as vantagens de ser superavitário, ou seja, a gente vende mais do que compra. Tem as vantagens de ser superavitário, ou seja, a gente vende mais do que compra. Gera mais. Posso dizer ainda, hoje à tarde a gente vai. Hoje à tarde a gente vai inaugurar um laboratório da ABAPA para fazer análise do algodão. Então, essas análises tanto ajudam o produtor a. Ver se tem alguma coisa para corrigir no seu produto, quanto garante qualidade na exportação dos produtos da gente. Então, isso são incentivos grandiosos e nós estamos fazendo isso, buscando capacitar mão de obra, garantindo, por exemplo, em comunidade, nós tivemos em Formosa do Rio Preto, lá em Panambi, e lá autorizamos. Que a gente tem e nós queremos continuar vendo essa feira cada dia melhor.
1: Com certeza. Agora são 12 horas e 21 minutos. Lembrando que conosco a nossa rádio Cidade FM ao vivo também no Instagram, né? Na nossa live no Instagram e a live também no nosso canal do YouTube. Quem está conosco também a TV Porto de Porto Seguro, Líder FM, TV Baiana, canal 6.1 de Salvador e Camaçari, Band FM de Barreiras, Nova Lapa FM de Bom Jesus da Lapa, Líder FM, o grupo J Sidney, Irecê, Jacobina e Rui Barbosa, RC FM de Santa Maria da Vitória, Sucesso FM de Serra do Ramalho e Portal Oeste FM de Botirama, todos conosco nesta transmissão, neste bate-papo aqui com o nosso governador do estado, o Jerônimo Rodrigues. Essa pergunta aqui agora, eu quero até a presença também do nosso secretário estadual, que é o Dr. Saulo Pontes, que a gente vai falar de logística, né? Eu quero falar de rodovias, eu quero falar de ferrovia, eu quero falar de escoamento de produção, quero falar também em relação a uma coisa que é muito importante aqui para nossa região, que é o aeroporto da cidade de Barreiras. E o senhor falava hoje, há poucos instantes lá na abertura, em relação que antigamente tinha aquela história de que as pessoas falavam que o Oeste estava distante, né, da capital. E com a chegada de algum tempo aí do Jacques Wagner, do Rui Costa como governador, o senhor agora como governador também, essa distância não existe mais porque vocês chegaram junto. O crescimento da produção agrícola exige infraestrutura compatível. Queria saber do senhor quais são as prioridades do governo para acelerar esse investimento em rodovias, integração, né, ferroviária e logística, reduzindo custos e aumentando a competitividade do produtor baiano em relação às situações que a gente acabou citando agora.
0: Fábio, tem um investimento que ele é feito voltado para o setor produtivo. Então, um laboratório, ele vai ajudar de forma indireta a região, mas ele ajuda os produtores. Uma estrada para um percurso desse produtivo, tanto escoa a produção quanto quem mora naquela região não vão ter dificuldades com a mobilidade. Mas aqui nessa região, ela também tem sido beneficiada. É claro que tem a ver com o setor produtivo. Mas, por exemplo, quando a gente abre um hospital aqui em parceria com a prefeitura, um hospital municipal que ficou operado há muito tempo e agora está aberto. Então, a gente traz investimento. Quando a gente bota um dinheiro para fazer uma unidade básica de saúde, ou uma UPA, ou uma creche, ou constrói uma escola de tempo integral. Então, os investimentos necessariamente dessa região não foi só no setor do agro diretamente. Foi nas cidades, pavimentação asfáltica, pavimentação em ruas. Então, nós estamos falando de um investimento geral. Eu deveria estar votando ainda este mês de junho em Barreiras para entregar o tratamento de câncer com radioterapia. Então, estamos falando de investimento para a saúde. Ao invés de alguém estar daqui em Barreiras ou nos municípios vizinhos ter que ir para Goiás, ter que ir para Salvador ou onde quer que seja, o tratamento vai ser feito aqui. Então, existem os investimentos que dizem respeito. Quem vem de fora, é claro que quem vem de fora precisa ter a garantia que eu vou trabalhar lá, mas eu tenho saúde, eu tenho boa educação para os filhos. Então, é um cerco que se faz quando se investe em saúde, em segurança pública. A gente está tratando também de dar as garantias de quem vem ser comerciante, ser trabalhador, não interessa quem, tem a oferta de serviços sociais. Posso destacar aqui esse tema da duplicação da 242, ela é uma habilidade importante. Nós não fugimos do papel da gente, tá aguardando uma licença ambiental, estava com o IBAMA, nós pedimos em janeiro, fevereiro, em cima ali, para a gente poder transferir para que o INEMA possa fazer essa licença. Essa semana tivemos com o ministro do transporte e eu tenho certeza que nós já veremos essa licença autorizada. Quanto à ferrovia, houve uma situação de dificuldade, é do governo federal, que nós começamos desde lá de Ilhéus. Você que é de Itabuna sabe disso, nós estamos falando do Porto Sul.
1: Isso.
0: Então o Porto Sul o privado vai ser iniciada a sua construção, a conclusão do primeiro eixo que vai ter ali Caetité, nós estamos falando de 70% dessa obra está pronta, tem um segundo traçado, um terceiro traçado. Então a expectativa é que a gente possa ainda esse ano ver a retomada dessas obras. E quanto aos dois aeroportos aqui de Eduardo, foi concluso. Nós tem o desejo de um grupo de empresários com a prefeitura em querer funcionar. A gente quer ver funcionar, buscar voos regionais, voos nacionais, até voos internacionais. É o nosso sonho, de mãos dadas com as prefeituras da região, com os mandatos de deputado, com os empresários, sentar e ver qual a responsabilidade nossa. Quanto ao aeroporto de Barreiras, nós estamos com duas frentes. Uma frente é a frente da pista e a outra frente é a frente do terminal, onde os passageiros chegam, esperam, etc. Então, nós estamos falando que a gente termina essa parte da pista no máximo outubro. Vamos dar um passo de outubro. E essa parte do terminal, início do ano que vem, mas como nós já temos um terminal, não é prejuízo. A gente vai usando o terminal para a gente poder utilizar e voltar. Até outubro a gente entrega. E ali, você sabe, teve um movimento Decola Oeste, que eu quero agradecer. O movimento foi um movimento forte, onde via um deputado, uma deputada, um governador estava atrás e era faixa. Aquilo ajudou para que a gente pudesse acelerar o processo. É por isso que eu digo, Fábio, o movimento, quando vai cobrar de forma propositiva, educada, eu tive o prazer de, no dia que eles vieram, quando eu estava governador, além de abraçar, eu vesti uma camisa, porque eu sabia que eu ia trabalhar para garantir a entrega daquele aeroporto. Da mesma forma, já estou aqui pedindo ao movimento Decola Oeste que a gente possa já se preparando para buscar os voos. É claro que Barreiras também quer voos. É para Salvador, é para Minas, é para Goiás. Então, nosso papel de governo é, além de fazer a obra, fazer um bom funcionamento.
1: Com certeza. Em relação à parte técnica do Saulo, desse aeroporto, o senhor que trabalha com obras aí, vem vivendo de perto, vivenciando de perto essa obra que vai trazer bons frutos aqui para nossa região.
2: É exatamente. Como o governador falou aí, o prolongamento da pista em 350 metros, ela hoje é 1.600. A gente vai jogar ela para 1.950. Aí você vai propiciar a escala e as conexões dos voos nacionais, o Boeing 737. Que o grande problema hoje da aviação doméstica brasileira e mundial é que depois da pandemia faltou aviões de pequeno porte, e se colocando o Boeing pousando aí, você vai poder fazer essas conexões.
1: Com certeza. Governador, eu queria falar em relação a um assunto importante, mais um assunto importante aqui para a região oeste da Bahia. Fala em relação à nova matriz energética e industrial aqui da nossa região. O Oeste vive um novo momento com projetos aí ligados, é claro, à bioenergia, biocombustíveis renováveis e também industrialização. Como o senhor avalia o impacto impacto, né, da futura biorrefinaria e de outras iniciativas energéticas aqui para a geração de emprego, a geração de renda e a diversificação da economia regional. E eu gostaria de colocar mais um adendo em relação à situação do setor, né, energético aqui da nossa cidade, da nossa região. Todo mundo sabe que o oeste da Bahia ainda sofre, né, através, mesmo com muitos investimentos da Neoenergia Coelba em relação à energia aqui na nossa região. Tem um ditado aqui, governador, não sei se o senhor sabe, quando o cachorro faz pipi no poste, aí falta energia aqui na região. Aí eu queria, as pessoas querem saber porque é um gargalo que acaba incomodando e muito a região em relação ao setor energético, a essa constante falta de energias aqui na nossa região.
0: Fábio, a gente, para entrar no processo, seja ele qual for, se for produtivo, precisa de mão de obra, precisa de água, precisa de regularização fundiária, precisa de energia. E é claro que nós não podemos aguardar que qualquer concessionária encontre um ponto maduro para poder dizer agora posso, porque o Lula está indo para fora do país anunciar que vem investir aqui. Eu, quando vou, da mesma forma. Os deputados, os prefeitos. Ora, como é que eu convido alguém para vir investir aqui no Oeste e quando chega aqui, diz, mas cadê a energia? Então, não temos condição. Você conhece aqui o quanto nós temos investido.
3: 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A gente vai pro intervalo e volta daqui a pouquinho.
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7: 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São 12 horas mais 37 minutos, promoção imperdível na Construforte Ramalho. 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
4: 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Na Sucesso FM 1242, atenção, atenção, Serra do Ramalho e região, o mês das mães chegou na Tec Mais, com ofertas imperdíveis para você presentear quem você ama. 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
4: 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Faltam 10 minutos para as 13 horas. 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Na Sucesso FM, faltam 10 para as 13. 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

0: Sucesso FM, muito boa tarde. Agora 12 horas e 55 minutos. No ar o nosso Jornal da Sucesso, as suas demandas pelo 3620-1680. Olha, chegou por aqui desde cedo, não só uma, duas, três, quatro, mas várias mensagens dos moradores da Agrovila de número 3. Lorena, boa tarde. Eu gostaria que avisassem que os funcionários públicos da escola estão de greve por falta de pagamento dos contratados. Então não iremos realizar as nossas atividades até que a prefeitura nos pague os 2 meses atrasados. Então, a escola da Agrovila de número 3 entra em greve hoje. Já entrou em greve, greve geral dos contratados da escola Frei Francisco da Soledade Mar, na Agrovila 3. Estamos em greve por falta de pagamento. Atenção, comunidade, sem salário, sem trabalho. Paguem o nosso salário, dignidade, chega de atraso. Exigimos o nosso pagamento, escola Frei Francisco da Soledade, os contratados, então, a partir de hoje, de greve até o pagamento dos salários. Essa é a mensagem que a gente recebeu aqui. Durante toda a manhã, várias pessoas participando e enviando não só os cards, né? Mensagens também aqui por escrito no nosso WhatsApp. 3620-1680. 12 horas e 56 minutos, a equipe da Rádio Sucesso FM, o Josemar Areda, também Fábio Silva, Cassi Maia, direto de Luiz Eduardo Magalhães, onde está acontecendo a Bahia Farm Show e a Rádio Sucesso, única rádio aqui da nossa região que foi convidada a estar presente neste grande evento do Oeste Baiano, né? A segunda maior feira do país de agricultura. Na Sucesso FM, 12 horas e 57 minutos. Olha, quinta meia maratona Capital da Fé reuniu cerca de 400 atletas em Bom Jesus da Lapa. A manhã de ontem, domingo, foi marcada pela realização da meia maratona Capital da Fé em Bom Jesus da Lapa. O evento reuniu cerca de 400 atletas distribuídos nas modalidades de 5, 10 e 21 km. Corredores de diversas cidades participaram da competição que percorreu ruas e avenidas do município de Bom Jesus da Lapa, promovendo esporte, lazer, integração entre os participantes. A prova também atraiu moradores e visitantes que acompanharam a programação ao longo da manhã. A corrida foi organizada por Maerlon Coach e contou com o apoio da Prefeitura Municipal de Bom Jesus da Lapa. Essa iniciativa reforça o incentivo à prática esportiva e contribui para a movimentação da economia local, especialmente nos setores do comércio, hospedagem e também alimentação. No final das provas, os participantes receberam medalhas e os melhores foram premiados de acordo com as categorias definidas pela organização. A edição deste ano consolidou mais uma vez a meia maratona Capital da Fé como um dos principais eventos esportivos da nossa região. Ainda sobre Bom Jesus da Lapa, fé, resistência e luta marcam a 10ª Romaria Quilombola em Bom Jesus da Lapa. Bom Jesus da Lapa sediou, nos dias 5 e 6 de junho, a 10ª Romaria Quilombola, um evento que reuniu representantes de comunidades quilombolas de diversas regiões do país para celebrar a fé, fortalecer a resistência e reafirmar a luta por direitos e reconhecimentos. Com o tema Reafirmar a Luta, Celebrar as Conquistas, a Romaria contou com momentos de espiritualidade, reflexões, atividades culturais e debates sobre os desafios enfrentados pelos povos quilombolas. A programação também incluiu o seminário de alforria, que marcou os 30 anos da CONAC, destacando a trajetória de mobilização e as conquistas alcançadas pelo movimento ao longo das três décadas. O encontro reforçou a importância da preservação da memória, da identidade cultural e da luta pela garantia dos direitos das comunidades quilombolas, transformando Bom Jesus da Lapa em um espaço de fé, união e resistência durante os 2 dias de evento. Na Sucesso FM, 13 horas em ponto.
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0: 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Boa tarde, 1h, mais 4 minutos. 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São 13 horas e 5 minutos de hoje, não, um suplemento que age como fortificante. 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
0: Sucesso, agora 1 da tarde, 6 minutos. 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

0: 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Agora 13 horas e 9 minutos.
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0: São 13h09. 13h09, estamos de volta. Vamos para o nosso WhatsApp. A comunidade de Taquari faz um apelo por água. Os moradores do Taquari pedem solução a Águas de Serra. Eles estão sem água. Deixaram várias, inúmeras mensagens aqui no nosso WhatsApp. Vou trazer aqui no ar um né, dos áudios dos moradores lá da comunidade de Taquari.
1: Bom dia. Lorena, nós aqui do Taquari já estamos quase 15 dias sem água. E não vem ninguém de Águas de Serra formar nada para ninguém sobre a falta de água. A gente já está sem água para beber e para cozinhar. Eles pediram pelo menos mandar um pipa para abastecer a gente. E nada. Eles não falam nada. A gente manda mensagem para eles, eles pedem o quê? O número da matrícula. Para todo mundo. Acho que a gente está mentindo. Que nós estamos sem água. Então a gente gostaria de pedir para vocês aí, para poder eles terem um pouco de misericórdia com a gente, porque a gente paga, mas nós merecemos ter água em casa. Como é que a gente vai viver sem água?
0: São quase 15 dias sem água lá na comunidade do Taquari, e a população do Taquari pede, né, providências à equipe aí da Águas Serra do Ramalho. Mais um ouvinte participa. Lorena, boa tarde, estamos pedindo socorro, estamos sem água quase 15 dias aqui no Taquari. Mais um outro pedido, informa para nós quando é que vai aparecer água no Taquari, mais de 15 dias já sem água. Na Sucesso FM são 13h11, 13h11. Vamos seguindo, trazendo mais informação para você. E você pode participar, deixar sua demanda no 3620-1680. Olha, profissionais brasileiros valorizam mais salários altos, estabilidade, perspectivas de crescimento na carreira do que um trabalho remoto e jornada reduzida. É o que revela a pesquisa Retratos da Sociedade Brasileira Futuro Profissional, divulgada pela Confederação Nacional da Indústria. O levantamento investigou quais características os trabalhadores consideram mais importantes para a ocupação que desejam exercer nos próximos 5 anos. Entre os principais diferenciais apontados estão salário mais alto, com 28,7%, estabilidade no emprego, 22,4%, perspectiva de crescimento profissional, 20,1%, flexibilidade de horário, com 19,3%, possibilidade de trabalhar de casa, home office, com 15,9%, e jornada reduzida, com 9,8%. Segundo a especialista em políticas de indústrias da CNI, a Cláudia Perdigão, fatores tradicionalmente associados à segurança profissional continuam orientando as escolhas dos trabalhadores. Cláudia Perdigão, especialista em políticas e indústrias da CNI, diz: apesar do crescimento da discussão sobre benefícios não pecuniários, como home office e teletrabalho, os elementos mais tradicionais continuam sendo valorizados e orientando o trabalhador na consolidação dos seus planos de carreira médio e longo prazo. A brasiliense Gabriela Vale, de 29 anos, representa o perfil identificado pela pesquisa. Em 2024, ela trabalhava remotamente em uma assessoria de comunicação. Em maio deste ano, porém, ela decidiu trocar o home office por uma vaga presencial com carteira assinada. Gabriela diz: o salário seria pouca coisa maior do que eu estava recebendo, mas eu teria os benefícios da CLT, que para mim são atrativos maravilhosos. Apesar de ser um trabalho 100% presencial, só pelo fato de ter os benefícios da CLT e ganhar um pouco a mais, eu optei por aceitar esta oportunidade. De acordo com o levantamento, 43% dos brasileiros não sabem dizer em qual profissão estarão trabalhando daqui a 5 anos. A insegurança ainda é maior entre os trabalhadores mais velhos. Segundo Cláudia Perdigão, as rápidas transformações tecnológicas, especialmente o avanço

avanço da inteligência artificial ajudam a explicar este cenário. Entre os entrevistados que conseguiram projetar o futuro, 13,9% afirmaram que pretendem ter o próprio negócio, principalmente em atividades ligadas ao comércio varejista e ao setor de serviços, como salões de beleza, bares e restaurantes. Reportagem da Paloma Custódio. Agora, 13 horas mais 14 minutos na Rádio Sucesso. Passageiro é preso com mais de 14 quilos de maconha durante uma fiscalização em um ônibus na BR-030. Uma operação de fiscalização realizada pela Polícia Militar resultou na apreensão de mais de 14 quilos de maconha na manhã deste sábado, no município de Guanambi, no sudoeste da Bahia. A ação foi conduzida por equipes do Tático Ostensivo Rodoviário, da Companhia Independente de Policiamento Rodoviário, durante as atividades de combate a crimes transfronteiriços na BR-030. Durante a abordagem a um ônibus de viagem interestadual, os policiais realizaram a inspeção do compartimento de bagagem e também dos pertences dos passageiros. Na vistoria, foram encontrados aproximadamente 14 quilos de uma substância análoga à maconha. Estavam escondidos nas malas de um dos ocupantes do veículo. Segundo a polícia, diante da identificação da bagagem, da materialidade do crime, o passageiro recebeu voz de prisão em flagrante por tráfico de drogas. O suspeito e todo o material apreendido foram encaminhados para a Delegacia Territorial de Guanambi, onde a ocorrência foi registrada e os procedimentos legais foram adotados. Na Sucesso FM são 13 horas mais 15 minutos, 13 e 15. Ainda trazendo notícias para você, lembrando que para você deixar sua demanda no 3620-1680.

13h16 em Serra do Ramalho. Bom Jesus da Lapa volta a enfrentar a ausência de juízes titulares e gera preocupação. Após anos convivendo com a carência de magistrados efetivos em unidades importantes do judiciário, a comarca de Bom Jesus da Lapa volta a enfrentar um cenário de instabilidade que preocupa advogados, servidores e a população que depende da justiça. A situação chama a atenção após novas movimentações no Tribunal da Justiça da Bahia, que resultaram na ausência de juízes titulares em setores estratégicos da comarca, reforçando o problema antigo que afeta o andamento dos processos e a prestação jurisdicional. Entre as mudanças está a remoção do juiz Danilo Augusto Gomes de Moura e Silva da Vara dos feitos relativos a relações de consumo cíveis e comerciais de Bom Jesus da Lapa para a comarca de Jacobina. Após a remoção, o magistrado foi designado para continuar exercendo suas funções na unidade lapense até a nova deliberação do tribunal. Embora as remoções e promoções façam parte da carreira da magistratura, a frequente troca de juízes tem sido alvo de críticas por parte de profissionais do direito e também da população, que apontam prejuízos à continuidade de trabalhos, ao planejamento administrativo e à celeridade processual. Bom Jesus da Lapa é considerado uma das mais importantes comarcas do interior da Bahia, atendendo não apenas o município, mas também as cidades vizinhas que dependem diretamente dos serviços do judiciário local. Diante desse cenário, cresce a cobrança para que o Tribunal de Justiça da Bahia adote medidas que garantam maior estabilidade ao quadro de magistrados, evitando que a população volte a enfrentar períodos prolongados de incerteza na condução dos processos judiciais.

0: Minutos em Serra do Ramalho, suspeito que usava o próprio carro para fazer delivery de drogas, é preso em Santa Maria da Vitória. Um homem de 30 anos foi preso em flagrante na sexta-feira em Santa Maria da Vitória por usar um veículo para transportar e comercializar drogas no bairro Malvão. Segundo a Polícia Civil, o suspeito foi localizado após o cruzamento de dados e informações colhidas em operações anteriores. A partir do monitoramento, a equipe recebeu informações precisas de onde o veículo estava e era utilizado de forma ativa como suporte logístico e transporte para comercialização dos ilícitos. Após o carro ser interceptado, os agentes realizaram uma vistoria e localizaram materiais como balanças de precisão, um aparelho celular e cartões bancários, além de poções de substâncias análogas à cocaína e embalagens que seriam utilizadas para fracionamento do entorpecente. Todo o material apreendido foi apresentado na unidade policial para a adoção de medidas cabíveis. O veículo será periciado e o suspeito aguarda decisão judicial. 13:20, intervalo, e a gente volta daqui a pouco.
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0: o finalzinho do nosso Jornal da Sucesso desta manhã, hoje, segunda-feira de vaquejada. Essa semana a gente já começa a tradicional 35ª vaquejada de Serra do Ramalho. Na quarta-feira é o começo de tudo com a apresentação da quadrilha PEC Serra. Na quinta-feira nós temos a apresentação da Rainha da Vaquejada, né? O desfile, na verdade, o desfile, o 25º desfile, desfile tradicional, que é praticamente a abertura, né? Esse ano tá diferente porque a gente tem a abertura com a quadrilha na quarta-feira. Mas na quinta-feira nós temos o desfile, né, da Rainha da Vaquejada, e já começa a grande festa com as atrações. O Dil do Acordeon, também o Ed Viana. Na sexta-feira a gente tem o Forrozão Tropicália, tem Busca-Pé Arreio de Ouro, tem o Tarcísio do Acordeon também. No sábado tem a Caninana, o Caninana, a Maiara Imaraíza e também Tiago Freitas. Domingo, Tati Guel, Neto Brito, uma das melhores vaquejadas do Brasil. Tem também atrações locais todos os dias, valorizando o nosso povo, a nossa terra. Gente, são R$120 mil em prêmios na 35ª vaquejada de Serra do Ramalho, que acontece de 11 a 14 de junho. A entrada é totalmente franca, você não vai pagar nada e vai com certeza desfrutar de um momento maravilhoso. A cidade já está toda linda, sendo ornamentada. Já vai o meu abraço carinhoso aí a todo o pessoal da cultura que estão aí trabalhando muito. Ontem à noite, por volta das 10 da noite, ainda estava lá no parque o Leandro, diretor de cultura, toda a equipe da cultura trabalhando. Às 10 da noite eles estavam no parque trabalhando, organizando tudo para que seja perfeita a 35ª vaquejada de Serra do Ramalho. Nós vamos aproveitar muito, a Rádio Sucesso vai estar lá também empenhada a levar para você que é ouvinte fiel da nossa emissora toda a cobertura, a transmissão, entrevista com as autoridades, com os comerciantes, com os nossos patrocinadores, com os nossos ouvintes queridos. Vai ser maravilhoso e claro que a gente conta com a sua audiência. São 13h29 agora. 13h30, eu encerro aqui. Antes de encerrar, uma demanda do ouvinte, por favor, gostaria de acionar a vigilância sanitária para a Rua do Bloquete, no Santa Eulália, uma força, né? Derramando água podre na Rua do Bloquete, Santa Eulália. Por favor, acione a vigilância sanitária. E mais uma vez a gente reforça aqui o pedido de toda a comunidade do Taquari. Já são 15 dias sem água lá na comunidade do Taquari. E a ouvinte aqui manda pra gente a mensagem: Lorena, o Taquari está pedindo socorro. Já estamos 15 dias sem água. Amanhã estaremos de volta, meio-dia, com o Jornal da Sucesso. A equipe da Rádio Sucesso FM, Josemar Areda, Fábio Silva, o nosso diretor, também jornalista, a Cassi Maia, estão lá em Luiz Eduardo Magalhães, na cobertura da Bahia Farm Show, oferecimento do governo da Bahia, do lado da gente. Luiz Eduardo Magalhães, eles irão fazer aí a cobertura, né, deste evento, a abertura do Bahia Farm Show, que é um dos maiores eventos, não só da Bahia, mas do Brasil inteiro. São 13h31, um abraço. E até mais.
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3: Acertando o seu relógio, 13h31.

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1: Viu?

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0: muito obrigado.
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1: Olá, Jesus nos ensinou que o perdão não deve ter limites, indo muito além do que achamos justo. Perdoar não significa esquecer a ofensa, mas decidir libertar o coração do peso da mágoa. Quando guardamos ressentimento, nos tornamos prisioneiros do passado e do erro alheio. Ao liberar o perdão, seguimos o exemplo daquele que nos acolhe apesar de nossas falhas. Essa escolha traz uma paz profunda que o mundo ou as circunstâncias não podem tirar. É um convite diário para viver com mais leveza, compaixão e espaço para recomeços.
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1: Aqui na sua rádio, 14 horas e 3 minutos.
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1: Oi, oi, oi, minha gente, chegando por aqui com o nosso resumo de novelas. Eu já sei de tudo e te conto com o maior prazer por aqui, pra você que está acompanhando A Nobreza do Amor. Nessa segunda-feira, Margarete afirma a Gendal que o rei foi denunciado pela execução de Robert e por sua tirania contra o povo de Batanga. Sebastião se espanta com o pedido de Virgínia para convocar um cangaceiro para atacar o ateliê de Lúcia. Graça sonda Caetana a respeito de Ana Maria. Alica confessa a Tereza que não acredita nas boas intenções de Virgínia e Graça. Margarete garante a Campbell que não descansará até descobrir a verdade sobre a morte de Robert. Diógenes se incomoda com a proximidade entre Ritinha e Adelinda. Gendal inventa que um súdito do seu reino é o culpado pelo assassinato de Robert.
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1: Aqui na sua rádio são 14 horas e 31 minutos. Boa tarde a você.
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1: Bora, minha gente, vou te contar agora tudo que rola em Quem Ama Cuida. Nessa segunda-feira, a Adriana se sente desconfortável diante do delegado. Elisa compartilha sua preocupação com o Tilde. Otoniel visita o túmulo de Arthur. Rosa alerta Lenice sobre Tom. Ademir menciona para Dora que sabe como afastar Pedro do processo de Adriana. Elisa vai para o sítio de Enéas com Mau Mau. Carmito incentiva a Bruna a sair com Tiago. Adriana e Otoniel vão para o sítio a fim de assistir Elisa, que passou mal. Pilar vai à delegacia e diz que Adriana fugiu.
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1: Boa tarde, 15 horas e 1 minuto.
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0: Muito obrigado.
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3: Gol! Ótima segunda, já estamos de volta por aqui com mais informações sobre o mundo da bola.
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3: O Vitória é o campeão da Copa do Nordeste 2026. O título veio com uma virada por 2-1 sobre o Fortaleza no Barradão, repetindo o roteiro da ida, quando também venceu no Castelão. Esse é o quinto título do clube na competição, igualando o Bahia como o maior campeão do torneio. O rubro-negro encerrou um jejum de 16 anos. Luiz Fernando abriu o placar para o Fortaleza no primeiro tempo. Na segunda etapa, a lei do ex decidiu. Emanuel Martínez, que deixou o Fortaleza pelo Vitória nesse ano, chutou no ângulo em cobrança de escanteio ensaiado aos 27 minutos. Renato Kaiser fechou nos acréscimos em contra-ataque.
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3: O Avaí conquistou o título da Copa Sul-Sudeste neste domingo após uma final eletrizante contra a Chape na Arena Condá. Após ter vencido o jogo de ida por 3-0, o Leão perdeu pelo mesmo placar, com gols de João Paulo duas vezes e Bruno Pacheco. Nos pênaltis, Rubens acertou a trave e todos os jogadores havaianos converteram suas cobranças.
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3: O lateral esquerdo Jefté do Palmeiras passou por cirurgia no joelho e está fora do time. A lesão do jogador aconteceu na partida contra a Chape, que foi disputada antes da pausa para a Copa do Mundo. Com a operação realizada, Jefté entra na lista de desfalques do clube e precisará de um tempo para se recuperar antes de voltar aos gramados e deve voltar a jogar só no fim da temporada. Tô de volta amanhã trazendo mais informações por aqui. Tudo que rola e acontece no mundo da bola, você fica sabendo primeiro aqui na Melhor. Abração do Deluca, ótima segunda, excelente semana. Fiquem com Deus e até a próxima. Valeu.
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1: Bem-vindo a você que está na programação e curtindo música da melhor qualidade. Eu sou a Kelly Gomes, te desejo uma excelente semana e já vou te trazer uma receita maravilhosa, levinha, para começar muito bem essa segunda. Vamos lá? Para hoje, vamos de caldo de legumes e você vai precisar dos seguintes ingredientes. Começamos por 5 litros de água fria, uma cebola picada em cubos médios, um talo de salsão cortado em cubos médios, 2 dentes de alho, 5 grãos de pimenta do reino inteiros, 2 folhas de louro, 2 cravos da Índia e 3 ramos de tomilho. E você vai colocar todos esses ingredientes numa panela grande, leva ao fogo baixo e deixa lá cozinhando por 45 minutos. Depois de pronto, você coa tudo, reserva para os seus preparos. Você pode congelar esse caldo delicioso por até 6 meses. E uma dica, tá? Congela em formas de gelo, aí você tem aquele padrão de tamanho, que é bem legal. E com isso, a gente abre nossa semana gastronômica aqui no nosso Aroma e Sabor. Te encontro amanhã. Tchau, tchau.
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qualquer look. Então, preste atenção para não esquecer, viu? Então, bora saber. O primeiro deles, tênis todo branco. Tem que ter, hein? Um escarpin nude não pode faltar. Uma sapatilha preta, meninas, salva demais, hein? Complete.

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0: Obrigado. Recebo com muito carinho a rapaziada do grupo Clario, Clario, Clario.
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2: Boa tarde a você, 15 horas e 32 minutos.
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1: Aqui na sua rádio são 16 horas e 2 minutos.
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4: Olá, tudo bem com vocês? Vai começar o Flash Star desta segunda-feira. Eu sou Priscila Pera e tudo o que tá rolando na vida dos famosos. Menina, você não sabe da última. A Sheila Carvalho, com toda a sua magnitude aos 52 anos, simplesmente parou a internet ao mostrar a nova cama dela. A gata mandou fazer uma estrutura personalizada, acoplada ao móvel, que funciona como uma casinha para os seus três cães dormirem coladinhos com ela. O babado dividiu opiniões e a ex-BBB Aline Campos já correu para comentar que amou, com vários seguidores elogiando o mimo. Só que, claro, o povo da internet não aguenta ver uma polêmica e já começou o falatório. Teve gente criticando, dizendo que não é higiênico o cachorro no quarto e que o ambiente deve ficar com aroma de pet. Outros mais ácidos ainda soltaram comentários preocupados com os pelos e com quem ia ter que limpar tudo aquilo. Se a moda pega, os pet shops que lutem, porque a Sheila já transcendeu o amor pelos doguinhos. Esse foi o seu Flash Star, que volta já já.
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4: De volta aqui com o Flash Star, eu sou Priscila Pera e tudo que tá rolando na vida dos famosos. Menina, o babado do momento é que a Yasmin Brunet, aos 37 anos, resolveu soltar os cachorros sobre suas crenças alienígenas. É, isso mesmo. A ex-BBB abriu o jogo e revelou que já cansou de ver OVNIs passeando pelo Rio, Estados Unidos, Europa e até em Fernando de Noronha, de onde ela promete soltar um vídeo gravado por ela mesma. E não para por aí, a gata jura que os ETs na Terra são do mal. Estão infiltrados no poder e ainda colocam chips energéticos que deixam as pessoas doentes. Mas avisou que uma boa apometria resolve. Yasmin também mandou um recado direto para quem a chama de maluca e critica sua espiritualidade, disparando que não usa drogas e que é louca naturalmente. Ela ainda desconfia de tudo que o Pentágono e a NASA liberam, garantindo que tem conspiração das brabas por trás. Quem tem limite é município, porque a Yasmin já está em outra galáxia e mal pode esperar pelo prazer de dizer: eu avisei. Tomara que não, né? Esse foi o seu Flash Star. Beijos e até.
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1: Olá, boa tarde pra você, 17 horas e 1 minuto agora.
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0: Segunda-feira, 8 de junho, início de semana. Eu chegando com uma edição fresquinha do Mundo Pop pra você neste dia do cunhado, pra você e seu cunhado curtirem juntinhos. A organização do Rock in Rio 2026 anunciou Calvin Harris e Black Eyed Peas como os grandes destaques do palco mundo para o dia 6 de setembro. O terceiro dia do festival também contará com apresentações do rapper Nelly e um show especial do Barão Vermelho com sua formação original, enquanto o palco Sunset terá Neil e também Jota Quest tocando Tim Maia. Para o encerramento do evento no dia 13 de setembro, os norte-americanos do 21 Pilots comandarão a noite principal ao lado de Halsey, Lola Young e Ivete Sangalo.
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1: Excelente tarde para você, 17 horas e 31 minutos.
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0: entrou no clima da Copa do Mundo, ainda em abril, com o lançamento da música Champagne, que faz parte do projeto Molho. O clipe da faixa foi gravado com decoração em verde e amarelo na mesma rua onde o vocalista Duzão e o pandeirista Paulinho cresceram. Agora, o quarteto anunciou uma promoção nacional que levará um show exclusivo do grupo até o bairro do vencedor. O público pode enviar conteúdos para participar até o dia 15 de junho e o resultado será divulgado no dia 22 do mesmo mês. O regulamento oficial com todas as regras para concorrer já está disponível para consulta nas redes dos artistas.
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0: O anjo do Senhor anunciou a Maria,
1: e ela concebeu do Espírito Santo.
0: Ave Maria, cheia de graça, o Senhor é convosco. Bendita sois vós entre as mulheres, e bendito é o fruto do vosso ventre, Jesus.
1: Santa Maria, Mãe de Deus, rogai por nós, pecadores, agora e na hora da nossa morte. Amém.
0: Eis aqui a serva do Senhor.
1: Faça-se em mim segundo a vossa palavra.
0: Ave Maria, cheia de graça, o Senhor é convosco. Bendita sois vós entre as mulheres, e bendito é o fruto do vosso ventre, Jesus.
1: Santa Maria, Mãe de Deus, rogai por nós, pecadores, agora e na hora da nossa morte. Amém.
0: E o Verbo de Deus se fez carne
1: e habitou entre nós.
0: Ave Maria, cheia de graça, o Senhor é convosco. Bendita sois vós entre as mulheres, e bendito é o fruto do vosso ventre, Jesus.
1: Santa Maria, Mãe de Deus, rogai por nós, pecadores, agora e na hora da nossa morte. Amém.
0: Rogai por nós, Santa Mãe de Deus,
1: para que sejamos dignos das promessas de Cristo.
0: Oremos.
1: Infundi, Senhor, em nossas almas a vossa graça, para que,
0: pela anunciação do anjo, cheguemos ao conhecimento da encarnação de nosso Senhor Jesus Cristo, vosso Filho, que pela sua paixão e morte na cruz, cheguemos à glória da ressurreição, pelo mesmo Jesus Cristo, Senhor nosso. Amém.

0: Ops. Estamos aqui em mais uma segunda-feira com o programa Bênção da Família. É uma alegria chegar até a casa de vocês e levar este programa juntamente com o Padre Raimundo, que está aqui conosco hoje. E hoje também, né, Padre? Junto conosco nós temos... Josemar não está aqui conosco, mas nosso querido Cardoso está aqui participando conosco. Justo. Também.
1: Está operando a rádio aí.
0: Boa noite.
1: E boa noite a todos, boa noite a todos os ouvintes da Rádio Sucesso, boa noite Cardoso, Grazi. E também dá uma boa noite aí para Josemar, Fábio e Cassandra, que é da equipe da rádio, deve estar nos ouvindo. Nosso abraço para eles lá em Luiz Eduardo. E desejamos a bênção de Deus para todos. Todos os ouvintes aí que estão ouvindo a Rádio Sucesso, aonde quer que esteja, nosso muito obrigado pela companhia. Pedimos licença a você agora, dona de casa, o senhor da casa, para permitir que nós estejamos com vocês durante esse momento agradável de oração e de bênção, levando um tema muito importante hoje para você apreciar junto conosco, refletir conosco. E você também, depois de refletir, pensar sobre isso, continuar pensando sobre isso, porque é uma temática que faz parte da vida de todas as famílias.
0: Exatamente,
1: né, Grazi? Qual é a temática de hoje?
0: Hoje nós vamos trabalhar sobre a vocação, que são várias dentro da nossa igreja, e muitas vezes as pessoas não conhecem, né, Padre? Muitas vezes tem a vocação somente ali como o padre ou a vida religiosa e vai muito além disso.
1: Isso, explicando que vida religiosa é quando é consagrada a irmã ou irmão, né, que não chegou a ser sacerdote. Então nós chamamos vida religiosa essa etapa, né, ou essa dimensão, né, da igreja, né?
0: Uhum. Toda vocação nasce do amor de Deus e encontra sua plenitude quando respondemos com generosidade ao seu chamado. Hoje vamos refletir sobre como descobrir e viver a vocação que o Senhor preparou para cada um de nós. E aí eu já convido você que está nos escutando, se você tem alguma dúvida, algum questionamento, pode estar mandando a sua mensagem pelo WhatsApp da rádio, lá pelo 77-3620-1680. Esperamos sua contribuição e sua participação junto conosco no programa Bênção da Família. E agora, Padre, para iniciarmos, né, o senhor poderia dizer para nós o que significa a vocação na Igreja Católica? Todo cristão possui essa vocação ou não, né?
1: Muito bem, Grazi, boa pergunta. O que significa vocação na Igreja Católica? Primeiro, o termo remete à sua origem, que quer dizer vocare ou chamamento. Vocare é um termo em latim, na língua latim, e significa chamamento. E por ser chamamento, necessita de uma resposta. Então, juntando isso, nós temos aí a palavra vocação, né? E você perguntou se todo cristão possui uma vocação. Todo homem, a partir do momento que ele é chamado para o trabalho, ele possui uma vocação. Todo ser humano, né, ele possui uma vocação, um dom dado por Deus, né? Então é isso que nós temos em primeiro momento. Na Igreja Católica, vocação, ela está restrita, ou melhor dizendo, específica. Ela é específica para o chamado do homem ou da mulher que deseja viver a vida consagrada. Pode ser o padre, o sacerdote, o bispo, né?
0: O matrimônio também é uma vocação, né, padre?
1: Só que aqui nós já estamos falando da especificidade da igreja, né? Matrimônio a gente chega mais na frente, mas o matrimônio é uma vocação, como você mesma disse, é uma vocação.
0: Isso. E aí, padre, como a gente iniciou falando, né, que muitas pessoas associam a vocação apenas ao sacerdócio ou à vida religiosa. E aí, o senhor poderia dizer para a gente quais são essas diferentes vocações reconhecidas pela Igreja?
1: Eu já falei uma, para o matrimônio. Você mesma falou, né? E as demais vocações, elas vêm... Mais um galho aí do tema vocação, é a vocação para o trabalho. Que tipo de trabalho eu escolho para mim, a minha profissão, né? Uhum. Ou seja, uma vocação profissional, né? Que não está longe da gente refletir em relação à vida religiosa e sacerdotal também. Mas é essa diferença. Podemos chamar elas de galhos do tema vocação, né?
0: Essas outras vocações diferentes, né?
1: Isso, vocações diferentes. Por exemplo.
0: Listar não, mas vai citar algumas.
1: As profissões. Né? Por exemplo, você trabalha como... Vou dizer aqui um exemplo. Vamos supor que você é uma médica.

0: elas, né? Tá. Então é isso, para responder. É, muitas pessoas associam a vocação apenas ao sacerdote, ao ser padre, ou ser a irmã, né, de caridade. Não. É, o sacerdócio é uma das ramificações. Agora eu acertei a palavra. É uma das ramificações, né? Do tema vocação. Aí vem vocação matrimonial, vocação profissional e a vocação para quem quer viver a vida solitária também, né? Tem a vida monástica, né? Tem a vida monástica. O que que é a vida monástica? Se refere aos monges, né? Aqueles que se reclusam, né? Nos monastérios, né? E ficam mais no silêncio, na solidão, que é uma forma como eles contemplam Deus, né? Como eles querem estar em contato, em oração mais profunda com Deus. Nós não podemos esquecer disso, que é muito importante, foi muito importante a vida monástica na história da Igreja. Então nós temos uma história muito bonita aí dessa vocação monástica.
1: E a gente vê também, padre, monastério. Algumas irmãs que vivem enclausuradas, não sei se o nome é.
0: Ainda isso. Existe, sim. Ainda eu conheço, né? Em Belo Horizonte, na cidade de Santa Luzia, um convento de irmãs, das irmãs clarissas, né? Elas vivem reclusas mesmo. Vivem uma vida. Só que hoje não é totalmente reclusa, porque elas têm o contato com o povo. Então tem os momentos do contato com o povo, oração com o povo, a Santa Missa celebrada onde elas estão com o povo, mas há momentos delas estarem reclusas em oração e nos serviços delas.
1: Sim. E padre, tem algum momento da nossa vida que a gente sente esse chamado, que a gente percebe como é que funciona? Como foi com o senhor, na verdade, acho que o senhor pode falar da sua experiência.
0: Momentos ocasionais?
1: Do momento que o senhor decidiu, assim,
0: Ave Maria.
1: Veio o chamado pro senhor de
0: e agora
1: ser
0: padre,
1: me
0: colocou,
1: né?
0: Na jogada, você viu, Cardoso?
1: É porque nada melhor do que falar do que de experiências também, né? De como o senhor viveu isso, como foi com o senhor.
0: A minha vocação, não sei se o padre José João, meu irmão, tá me ouvindo, que ele também, a minha história está ligada a dele. De uma forma, ele participou da minha vida sacerdotal. Então, ele estava no seminário quando eu fui visitá-lo. Eu trabalhava com arquitetura, eu não era arquiteto ainda, mas era estudante de arquitetura, já estava trabalhando, né? E ali um dia eu resolvi visitá-lo no seminário e tive um primeiro contato com o seminário. Então, a partir dali despertou um desejo de... Aí quando eu saí, uma semana depois, encontrei com meu irmão, que era seminarista ainda, e eu comentei com ele, eu tô com vontade de ir pro seminário também. E aí, não sei porquê, eu insisti, né? Até hoje eu não sei porquê, mas eu insisti nisso. Mandei cartas para as congregações, e a congregação que eu acertei é a que eu estou hoje, que é a congregação dos padres vicentinos, que com muito orgulho hoje eu faço parte dessa congregação.
1: E que já tem um tempinho que está aqui conosco, né?
0: Fiz 20 anos de padre, dia 27 de maio.
1: 20 anos de padre, olha. E a congregação aqui no nosso município tem o quê? 30 anos,
0: né? Fez 30 anos.
1: Fez 30 anos de congregação.
0: Comemoramos junto com a festa de São José Operário.
1: Exatamente.
0: Muito, muito jovens.
1: Acho que no outro dia a gente vai fazer um programa somente para falar da vocação do senhor, padre. Não,
0: nós podemos trazer vocação, como nós podemos trazer um pouco da história da congregação, da província brasileira, da congregação da missão, contar um pouco da história de São José Operário e a congregação da missão com a congregação das irmãs franciscanas alcantarinas que estão junto conosco.
1: Exatamente.
0: Que são duas grandes colunas, o carisma de São Francisco de Assis e o carisma de São Vicente de Paulo, presente em Serra do Ramalho.
1: Exatamente.
0: Então, Serra do Ramalho é uma paróquia abençoada e assim, bem potencializada, né? Com os dois carismas. E a gente agradece a Deus porque é uma dádiva de Deus. Muitas vezes não é escolha nossa. Eu mesmo não escolhi para vir para cá. Meu provincial na época, Padre Eli Chaves, ele me propôs. Entre três opções eu escolhi. Então, na hora, eu disse: é para Serra do Ramalho.
1: Olha aí.
0: E aí nós viemos, eu e o Padre Gustavo.
1: E já tem
0: e

0: Hoje já tem o Padre Francisco. Francisco, né? Então, vocação é isso. Eu até hoje não sei porque eu respondi, estou aqui, mas eu não estou aqui por vaidade ou por ganhar dinheiro, né? O que diferencia é que eu estou porque eu realmente gostei e fiquei.
1: É a vocação do Senhor.
0: Eu sou livre.
1: Sim.
0: Eu sou livre, né? Dentro da liberdade que eu tenho, eu posso dizer sim ou não. Às vezes eu brinco, se amanhã eu dizer sim, eu serei sacerdote. Se eu dizer não, eu vou embora, mas a missão tá, eu cumpri a missão.
1: Com certeza.
0: Mas eu cumpro bem, eu faço o melhor que eu posso. Dentro desse carisma de São Vicente de Paulo, eu faço o melhor que eu posso. E às vezes a gente é limitado também, mas às vezes a vocação é que nos dá a possibilidade de fazer as coisas com amor.
1: Isso.
0: E aí, no decorrer do tema, nós vamos falando mais.
1: E tudo tem que ser feito por amor e com amor, né? Pra sair bem feito.
0: Isso.
1: Vamos de intervalo agora e ouvir uma música? Ou nós temos ouvintes conosco? Ainda não. Então, você, se tem a sua dúvida sobre vocação, escutou esse primeiro bloco, apreciou um pouco do que o Padre Raimundo falou, tem dúvidas, mande pra gente. Pra gente ouvir, né, padre?
0: Estamos aqui.
1: Participe conosco.
0: Participar, responder, refletir, né?
1: Isso, vamos de música agora.
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0: Estamos de volta com o programa Bênção da Família. 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
1: 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Seguindo o tema, Grazi, como vamos?
2: Um tema bem específico hoje, né, padre? Bem gostoso de se conversar.
1: Bem.
2: E aí eu já queria perguntar ao senhor se tem algum sinal, assim, de início que ajuda no discernimento vocacional?
1: Algum sinal que possa nos ajudar? Primeiro sinal, a pessoa conhecer-se a si mesma. E conhecendo a si mesma, saber dos seus gostos pessoais. Porque quando se conhece a si mesmo, sabe dos seus gostos, o caminho já está mais ou menos delineado. E perceber que todas as pessoas têm gostos, anseios diferentes dos seus. Então, cada um de nós tem anseios e tem gostos que são diferentes. E como nós podemos fazer jus a isso? Quando fazer algo, querer fazer algo que seja benefício para todos. Isso não significa que você tenha que fazer a vontade dos outros, né? Ou seguir o que os outros dizem. Mas quando você fizer algo, você tem que pensar, vou fazer algo para benefício não só meu, mas de muitas pessoas, né? Então esse é um dos sinais importantes a gente perceber, conhecendo a si mesmo, sabendo dos seus anseios, perceber que as demais pessoas têm anseios e gostos diferentes também. Então é isso. Quando a gente fazer algo, a gente saber que todos podem usufruir dos frutos do que a gente faz.
2: O que a gente vai fazer, o que vai gerar
1: sinais,
2: no outro, né, padre?
1: São os primeiros sinais que devem brotar no coração de uma pessoa que está aspirando algo, como o que eu vou ser um dia, o que eu vou querer ser, né? Então, dentro do tema vocação, são esses primeiros sinais que a gente traz presente.
2: E a gente já retoma lá na escola, né? Quando
1: lá
2: a gente
1: na escola,
2: é pequeno, que vem, o que você quer ser quando você crescer.
1: E a gente diz as coisas, às vezes, porque a gente viu, por exemplo, ver um caminhoneiro passar com um caminhão bem grande. A criança visualiza e diz, um dia eu posso ser um caminhoneiro, gostaria de ser um caminhoneiro, que deve ser emocionante estar dirigindo um caminhão daquele, uma máquina daquela, né?
2: Isso mesmo, padre. E aí já em conjunto, que a gente sabe que muitas vezes a gente tem medo, né? A gente tem, já indo aí para outra pergunta, a gente tem medo, a gente tem insegurança muitas vezes. E essa insegurança pode ser até pelo outro, da gente querer sempre a validação do outro, querer sempre a opinião do outro, e muitas vezes a gente deixa escondido o nosso desejo. Isso pode atrapalhar muito no processo vocacional também.
1: Veja bem, a insegurança, ela pode brotar, o medo, a insegurança, ela brota por causa de alguns exemplos na vida da gente. A gente viu alguém que acontecer algo e a gente já fica pensando, né? Pode ser comigo também, eu trago presente que enfrentar o medo ou a insegurança, a gente só enfrenta quando a gente se prepara buscando conhecimento. Buscar o conhecimento não é vaidade, e sim preparar para enfrentar a sociedade. Então, essa insegurança que dá é o medo do desconhecido. Porque para enfrentar a sociedade, quando a gente é adolescente, é jovem ainda, vamos por aí 12, 16, 17 anos, a juventude nessa época aí pensa o quê? Ah, eu quero arrumar o meu primeiro emprego. E a gente sabe que arrumar o primeiro emprego não é fácil, inserir-se no mundo do trabalho não é fácil. E às vezes muitos jovens vão trabalhar não por desejo que aquele seja o seu o emprego de sempre, mas para poder conseguir um dinheirinho para investir em estudos mais, né? Então, isso é bom? É, porque você está fazendo um degrau, uma escadinha. Você arrumou um emprego hoje, vamos supor, um emprego para trabalhar de ajudante em uma obra ou ajudante em um determinado departamento, ou até auxiliar de escritório, para você conseguir, com aquele dinheirinho que você tem, ir construindo o seu degrau, guardando um dinheirinho para investir em estudo um dia, né? E aí você vai construindo aos poucos a sua carreira, que a gente chama carreira, né? Que não é fácil, não é fácil. É até se inserir, porque ninguém vai inserir-se numa profissão e já dizer, a não ser quando o jovem é de uma família tradicional. Tradicional, eu digo que o pai já tem uma profissão definida, e às vezes o pai gostaria ou a mãe gostaria que o filho seguisse, mas nem isso determina o que o jovem quer ser. Às vezes o pai é lá um profissional bem conceituado, mas não é aquilo que o jovem filho dele quer. E aí é onde entra muitos conflitos e o jovem fica frustrado, porque o pai dele é bem sucedido e quer que ele siga a mesma profissão, mas não é o que ele aspira para a vida dele. Então, nessa parte aí é onde entra a família, nessa parte é onde a família deve ajudar que o jovem vá discernindo com liberdade para que ele seja de fato um verdadeiro profissional. Por que eu estou dizendo isso? E a gente já vai respondendo outras perguntas aí. Isso. Por que eu estou dizendo isso aí? Porque um profissional bem qualificado, ele é bem qualificado às vezes, mas o filho dele não quer seguir. E se o filho é obrigado a seguir, lá na frente, se não é por vocação, esse menino, esse jovem pode se frustrar. E se ele seguir em busca de satisfação financeira ou para responder apenas os desejos dos pais, ele pode se frustrar. Por isso existem muitos profissionais amargos, né? Atende o público mal, ou faz as coisas apenas para ganhar dinheiro, não faz com amor, não faz por satisfação, não tem satisfação no que faz, e às vezes então é onde as coisas dão errado, né? Onde as coisas dão errado e não se consegue avançar.
2: Pronto. Nós temos aqui um ouvinte, né, que está conosco, que diz, padre: boa noite, padre Raimundo e Grazi. Estou sempre acompanhando o programa. Quero ouvir uma música. Pode mandar a música que você quer. Se a gente não conseguir passar hoje, a gente...
1: Qual o nome do ouvinte?
2: Qual o nome do ouvinte?
3: Wesley Tamires.
1: Ah, é nossa ouvinte de sempre. Tá. Muito sempre obrigado pela participação.
2: Toda segunda-feira. Pode mandar a música que você quer. Se a gente não conseguir passar hoje, a gente coloca no programa da próxima semana também. E aí, padre, já respondendo, né, uma daquelas perguntas, que é como a família pode ajudar os filhos a descobrirem e viverem sua vocação, que o senhor até já...
1: Já sinalizei para isso, para uma resposta, né? A família pode ajudar dessa forma.
2: Pode. E aí, padre, eu queria só colocar, né, algo, que muitas vezes a gente vê dentro das famílias desejo, até oram pelas vocações, mas quando o filho ou a filha sentem esse chamado para a vida religiosa, muitas vezes os pais se sentem um pouco, não sei a palavra exata, mas de não querer que o filho se doe para aquilo. Existe muito, né? Que eu já...
1: Existem os dois casos. Existem muitos jovens que entram para a busca para se formar para a vida religiosa ou para a vida sacerdotal, onde os pais querem, desejam, a mãe deseja, a família deseja, e o jovem começa a fazer a caminhada apenas por desejo, mas não é o que ele gostaria. E às vezes a equipe vocacional responsável pelo discernimento tem que orientar o jovem a ele ter a coragem de dizer aos pais, não é isso que eu quero, não é isso que eu pensei. E às vezes ele está lá só para fazer
2: a vontade. Dos pais, né?
1: Ele não tem aquele jeito de lidar com o relacionamento com os outros. Porque justamente, se você vai sem ter o desejo de fazer um caminho, quando você, porque na vida religiosa, quando você vai fazer para o seminário, você vai conviver com jovens de outras localidades, de outras culturas, e você vai ter que ter jogo de cintura para descobrir como conviver entre essas culturas, esses jeitos diferentes, porque
2: é um caminho muito longo, né?
1: Você vai descobrindo coisas. É longo de renúncias, mas é um caminho muito promissor. Uhum. Promissor não financeiramente. Não estou falando de financeiro, né? Mas assim, satisfatório. Satisfatório. Quando você consegue ordenar sacerdote, é uma alegria. É uma bênção. Como nós tivemos duas ordenações na nossa paróquia, o padre José Eldo, da Diocese de Bom Jesus da Lapa, que por sinal é aqui da Agrovila 10, Serra Solta, né? E o padre Gilvan, que também é daqui da nossa paróquia, da Agrovila 8, a família dele dali da Agrovila 8, e graças a Deus a Diocese de Bom Jesus da Lapa tem essas duas vocações originárias da nossa paróquia. Então é uma bênção para a família, para a sociedade, o sacerdote, e fizeram um caminho longo de dificuldade, de às vezes dúvidas, às vezes necessitando de partilhar com alguém, conversas para poder se fortificar na caminhada, de estudos, longos estudos, né, longos anos de estudo e preparação para se ordenar. Mas aí, quando se consegue ordenar um sacerdote, é festa na terra e festa no céu. Por quê?
2: E uma grande festa.
1: É uma grande festa. Então, é muito emocionante uma ordenação, né? Então, eu digo para os jovens que têm um desejo, é difícil, como toda profissão é. Não pense que outra profissão é mais fácil, porque lá vai ter que ter renúncias, escolhas, e muitas vezes para se ter uma vocação, uma vocação sincera, é preciso ter renúncias, é preciso ter escolhas a fazer, e cada escolha tem consequências, uhum, né? Se você escolhe ser um sacerdote, você tem escolhas, mas tem consequências. Você tem que aprender a lidar com aquela vida, então começa aos poucos e aprendendo, né? E não precisa ter medo do discernimento, de decidir, eu vou. Mas não diga, eu vou porque eu vou ter que ser um padre, eu vou ter que ser uma irmã. Não, diga, eu vou fazer a experiência. Vou fazer uma experiência de vida religiosa, vou fazer uma experiência de vida sacerdotal. E espero que eu consiga vencer os desafios, porque tem desafios. Eu não posso mentir aqui e dizer que não tem desafios, porque tem. Eu mesmo passei muitos desafios para chegar a me ordenar sacerdote. Mas Deus, Ele conduz tudo. Quando a gente menos acha que vai conseguir, Deus dá um jeito e ajuda, aponta uma pessoa, que é aquela pessoa, vai ser uma chave na vida da gente. Ou um padre, ou um bispo, ou uma irmã, alguém vai dizer, vai ser uma chave na vida da gente para a gente conseguir aquilo que se quer. Mas é isso, a vida sacerdotal tem seus benefícios, é muito bom ser padre. Eu não me arrependo.
2: Que bom, padre, ver o senhor falando assim.
1: Eu não me arrependo, né? Seria difícil se eu dissesse, não faça isso. Eu vou dizer, eu faria de novo. Eu faria de novo.
2: Que alegria, padre, por sua vida, por sua doação. A gente fala que aqui em Serra é muito extenso. E é uma paróquia que tem a graça de ter três padres.
1: Sim, temos o padre Anderson, que é diocesano lá em São Paulo. Nós temos a vocação É o Zé Nilson da Agrovila 10 também, que está nos Barnabitas, né, na congregação dos Barnabitas, fazendo uma experiência. Se Deus quiser, logo se ordenará, né? Também temos essas vocações, temos gente aí nova chegando também. E assim, se o jovem está desejoso de conhecer, venha conversar conosco. Já adiantando aqui, nós podemos apresentar um jovem para a Diocese de Bom Jesus da Lapa, fazer a ponte entre ele e o nosso bispo, nós, ou os padres da diocese, né? E também, ou da congregação dos padres vicentinos, a qual nós pertencemos, nós de Serra do Ramalho pertencemos, ou se é mulher, as irmãs franciscanas alcantarinas, ou as irmãs que estão em Bom Jesus da Lapa. E nós temos diversos, nós temos os padres do Santíssimo Redentor também, os padres redentoristas que estão ali atuando hoje no Santuário do Bom Jesus da Lapa, já há muito tempo também, e são parceiros muito importantes, uma congregação parceira muito importante ali no Santuário de Bom Jesus da Lapa, né? A gente vê como é interessante o trabalho dos padres redentoristas também. Saúdo o padre diretor lá, o padre Roque, né? Que também, e todos os padres que trabalham lá, né? No santuário.
2: Então, padre William também.
1: Padre William, padre Alessandro, né?
2: Então, muitos são padres, né?
1: É uma irmandade muito bonita. Então, os jovens têm essas opções aqui para discernir, né? Para experimentar. Agora, é preciso dar o primeiro passo, ter a coragem de perguntar, de conversar. Tudo nasce de uma conversa.
2: E de não ter medo, né?
1: E não ter medo.
2: De estar aberto à vocação.
1: Isso.
2: Como o senhor agora citou já os jovens, já vou pegar o gancho para a gente chamar mais uma música. Mas tem uma idade específica? Tanto para entrar, para fazer essa experiência, né, vocacional?
1: A sugestão é que os jovens, a partir dos 16, 14, 16 anos, já vá tendo contato com a gente. E agora, é preciso lembrar que exige estudos, né? Para ir para o seminário exige estudo, exige horário de estudo, né? E aí já com 14, 16 anos já está se preparando, se está numa escola, se dedicar aos estudos, não podemos deixar de frisar isso, né? Para não dizer que não foi dito. Mas é a parte principal é essa, ter a coragem de perguntar. Às vezes eu pergunto para um jovem ou outro, e aí, você já pensou? Já pensou em ser um sacerdote? Já pensou em dar, pelo menos fazer uma experiência? Para as mulheres também, para as mulheres também. Porque às vezes a vocação se torna uma incógnita na cabeça dos jovens, né?
2: Isso mesmo, padre. Vamos ouvir agora uma música e logo a gente retorna com o nosso último bloco.
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0: Estamos de volta com o programa Bênção da Família.
1: Muito bem, continuando aqui com a nossa conversa, eu quero mandar um abraço aí para Catiúcia, da Estrada da Agrovila 19, né? Pela participação, agradecer pela participação, pelas dicas. E abraçando também a Cleidinho, o seu Antônio e o Arthur, que estão aí com Catiúcia, nos ouvindo, né? Nosso abraço. Mandar um abraço também para Tamires, que é nossa ouvinte assídua, e também para o seu sogro, o Jorge Martins, né, que está na escuta também. Manda um abraço para Dona Andi da Agrovila 10 e a sua nora Juliana. Também todos os nossos ouvintes aí que estão sempre conosco, seu Zé Medeiros lá da Tapera, seu Joaquim Mineiro também da Agrovila 9, Adriana e todos os ouvintes ali da Agrovila 22. Mandar nosso abraço para Maria Júlia, Marilene e Marcelo da Agrovila 6. E não esquecer de dar um abraço para Carol e Derek, né? Que Carol viajou lá para Anápolis, né? Casou, viajou, nos deixou aqui. Então, mas deve estar nos ouvindo. Nosso abraço, nosso carinho. Faz com o jovem casal, né? Lembrando que o matrimônio é uma vocação e ela escolheu a vocação, né? E também é dizer que tem outras vocações profissionais também, né? Não é isso? Temos esse tempo de vocação. E a vocação profissional, ela exige também muito discernimento. Às vezes o adolescente e o jovem fica muito angustiado, pensa com medo de entrar numa faculdade, começar os estudos, e de repente ele depara com dificuldades que ele vai perceber que não era aquilo que realmente queria. O que fazer? Como podemos ajudar? Nas faculdades, ou alguns psicólogos já trabalham com orientação vocacional. Nós mesmos aqui já demos dois encontros vocacionais, né? Já fizemos dois encontros vocacionais com essa perspectiva de orientar o jovem não só para a vida sacerdotal e religiosa, mas orientar para a vida profissional também. Como dar os primeiros passos? Se você vai prestar um vestibular numa escola, num determinado departamento de ensino, como a faculdade, você pergunta lá, tem algum lugar, tem alguém que pode me orientar na parte vocacional? E tem faculdades que já tem o departamento que trabalha com isso para fazer testes. Lembrando que o teste psicológico feito para ajudar o jovem com essa parte vocacional, ele não é exato, ele leva a uma aproximação, porque não pode ser exato, né? Ele leva a uma aproximação, porque muitas coisas dependem de cada um de nós, como nós vamos enfrentar a busca daquilo que a gente quer, né? Então, por isso ele não pode ser exato.
2: E a gente traz a importância da vida de oração também, né?
1: É a vida de oração. A vida de oração do jovem é muito importante, né? Não só para o jovem, mas para todos nós, né? A oração nos coloca diretamente com Deus e nos ajuda no silêncio do contato com Deus aí discernindo o que a gente quer, né? O que nós devemos, como nós devemos contornar as curvas do caminho aí, que muitas vezes são difíceis de fazer, né? Mas Deus ajuda, sim, com certeza. Como me ajudou, ajudará outros, né?
2: Ele sempre ajuda. E aí, padre, como o senhor até já falou, né, um pouco sobre a dificuldade de você seguir um caminho do qual você não foi chamado, do qual você, muitas vezes, ali por causa dos pais e tudo. E o que leva, qual o caminho, né, diferente que aquela pessoa... O que acontece quando a pessoa sente que escolheu um caminho diferente daquele para o qual Deus o escolheu?
1: E discernindo com tranquilidade, sem desespero, e fazendo a mudança, né? Procurar gente,
2: pode fazer essa
1: procurar
2: mudança,
1: gente experiente no ramo que possa orientar como fazer a transição, né? Por exemplo, Isso acontece na vida religiosa, quando o sujeito está estudando no seminário, ele ficou muito tempo no seminário, e eu alerto que nossas equipes vocacionais têm que pensar nisso. Se o sujeito está estudando, chegou lá no curso de teologia, que já é uma das últimas etapas, e ele decide que não é aquilo, tanto para o rapaz quanto para a moça. Ah, não é aquilo que eu quero. E agora, como fazer? É só dispensar a pessoa? Não, deve ter uma orientação. Como ela se encaixar novamente na sociedade e descobrir um novo caminho, né? Descobrir um novo caminho. Não significa que perdeu tudo, porque os estudos que são feitos num seminário, eles são aproveitáveis em todos os níveis da sociedade, né?
2: Muito
1: bem. A igreja, ela tem essa capacidade de orientar bem nos estudos. Então,
2: eu tô até ali na lista reserva para começar a fazer teologia.
1: Pois é, lá em teologia, Lapa, né? Ela é teologia para leigos,
2: isso,
1: né? A escola é teologia para leigos, que é muito bem conceituada, tendo o diretor lá, o padre Heber, na direção, ele conduzindo na direção pastoral da diocese. Padre Heber, ele cita muito sobre a importância dessa escola para nossos leigos, né? Também é muito importante, ajuda o leigo na vocação leiga, né?
2: Muito importante, padre. Eu já trago porque a turma está muito cheia.
1: É, então.
2: Que inclusive eles abrem, né? Todo ano. Esse ano não conseguiu abrir, deixou para o ano que vem, porque está uma turma muito extensa, graças a Deus.
1: Graças a Deus.
2: Estão procurando e querendo fazer o curso de teologia.
1: É sinal de que o povo está buscando essa etapa de estudo para ajudar com que, como ajudar a ser igreja, né? Ser discípulos missionários de Jesus Cristo.
2: Isso mesmo. E agora, padre, nosso programa já está finalizando.
1: Já está finalizando.
2: Nosso programa já está finalizando.
1: Nós temos 5 minutos ainda, né, Cardoso? Dá tempo para
2: fazer
1: 5 minutinhos.
2: E aí, padre, antes da bênção, né? Eu queria que o senhor deixasse uma mensagem mesmo para os jovens e adultos que ainda estão buscando compreender a vocação em sua vida.
1: É a mesma mensagem que eu já disse, precisa se conversar, buscar ajuda, né, nessa parte vocacional, aproveitar os encontros quando nas paróquias, né, não é só a nossa que promove, mas quando a paróquia está oferecendo um encontro vocacional, participar. E buscar, estar lá, participar, procurar conhecer, perguntar, né, se tem dúvidas, partilhar. Então, essa mensagem que eu deixo, nós estamos aqui para ajudar os padres, as irmãs, né, a Diocese de Bom Jesus da Lapa, está aí para ajudar nessa perspectiva. O jovem sentiu necessidade, pode nos procurar. Né? Estamos aqui para conversar e indicar caminhos, se for possível, né?
2: Que maravilha, padre.
1: Então, essa mensagem que eu deixo, e deixo a mensagem para todas as famílias, falem de vocação para seus filhos, falem de vocação para suas filhas.
2: Conversa,
1: conversa,
2: padre.
1: Diz da igreja para eles. Fala dessa nossa igreja, que ela é muito importante, né? É uma mãe misericordiosa, que zela pelos filhos na fé. Então nós queremos isso, nós queremos que as famílias participem, nós queremos que as pessoas sejam verdadeiros discípulos missionários de Jesus Cristo. Ontem mesmo nós estivemos reunidos, catequistas lá no CTL aqui em Serra do Ramalho, discernindo sobre a caminhada da nossa catequese, planejando como a gente ajudar as crianças, jovens e adultos no caminho da fé. Então o catequista é uma vocação também, vocação leiga, missionário, né, que evangeliza. Então, um meu abraço aí para todos os catequistas, as catequistas da nossa paróquia São José Operário e todas as catequistas do Bom Jesus, como diz nosso querido bispo Dom Rubival, catequistas do Bom Jesus, né? Então, nós estamos aí para ajudar. E nossa paróquia é muito rica em vocações do Ministério dos Coroinhas, também muito rica, temos muitos coroinhas engajados no Ministério e formando mais. Ontem mesmo na Agrovila 15 foram instituídos várias coroinhas para ajudar os que já têm lá. Então, nós temos vocações aí acontecendo, né?
2: Nós temos,
1: né?
2: Muitas vocações. É.
1: Então, vamos pedir a bênção de Deus para o povo. Você quer dar mais um alô, alguma dica?
2: Somente agradecer mesmo a cada um que esteve conosco, que participou do nosso programa, que esteve aí, nos recebeu, né, padre?
1: Isso,
2: em suas casas. Que permitiu que o programa Bênção da Família chegasse até a sua casa, a sua família, aos seus filhos. Muito obrigada. E na próxima segunda-feira, nós estaremos aqui novamente às 18 horas. Toda segunda-feira às 18 horas com o programa Bênção da Família.
1: Agradecer a Deus, né, por essa oportunidade de falar sobre essa temática tão bonita. Agradecer você, Grazi, por ter dirigido esse programa, né, ajudando aí. E agradecer o Cardoso por estar operando aí conosco, né, nesse momento importante, né? E todos os ouvintes da Rádio Sucesso. Que a bênção de Deus vá até sua casa agora, que você esteja bem, tenha uma semana cheia de surpresas agradáveis, de bênçãos de Deus, né? O Senhor esteja convosco.
2: Ele está no meio de nós.
1: Pela intercessão da Virgem Maria e de São José, desça sobre todos os ouvintes, sobre a Rádio Sucesso, a bênção de Deus Todo-Poderoso, que é Pai, Filho e Espírito Santo.
2: Amém.
1: Fiquemos em paz e o Senhor Deus fique sempre conosco.
2: Graças a Deus.

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0: Você vai ouvir também assistência social e combate à fome.
1: Como programas sociais como Bolsa Família e o benefício de prestação continuada ajudaram a retirar 26 milhões de pessoas da insegurança alimentar.
0: E vamos falar também do seguro defeso, que desde novembro do ano passado já foi pago a 745 mil pescadores artesanais. Natália Kuzlik.
2: Os estados do Maranhão, Pará, Bahia, Amazonas e Piauí concentram quase 80% do total de requerimentos do seguro defeso.
1: E ainda dá tempo de fazer a inscrição para o Exame Nacional do Ensino Médio, o Enem.
0: O prazo foi prorrogado para o dia 12.
1: Estudantes de escolas públicas e que recebem o pé de meia têm a inscrição pré-preenchida, mas precisam fazer a confirmação na página do participante.
0: Hoje, na apresentação da Voz do Brasil, Mariana Jungmann e Luciano Seixas.
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0: Dia 5 de junho foi celebrado o Dia Mundial do Meio Ambiente.
1: O Brasil vem reduzindo o desmatamento em todos os biomas nos últimos 3 anos.
0: Parte do resultado foi alcançado com uma cooperação internacional que resultou na retomada do Fundo Amazônia com a participação de 9 países financiadores.
1: Para reforçar o debate sobre a pauta ambiental, até a próxima quinta-feira acontece a Semana Nacional do Meio Ambiente, realizada aqui em Brasília.
0: Hoje, na abertura do evento, autoridades discutiram a importância do Fundo Amazônia e os avanços no Brasil na conservação da floresta.
3: Criado em 2008, o Fundo Amazônia é hoje um dos principais mecanismos de financiamento para ações de proteção e desenvolvimento sustentável na Amazônia, maior floresta tropical do mundo. Além da Noruega, pioneira na contribuição ao fundo, são doadores a Alemanha, Estados Unidos, Irlanda, Japão, Reino Unido, Dinamarca e Suíça, segundo dados do Banco Nacional de Desenvolvimento Econômico e Social, BNDES, responsável por gerir o fundo. Em 18 anos de existência, mais de 5 bilhões de reais foram investidos em 153 projetos. As ações envolvem comunidades tradicionais, povos indígenas, agricultores familiares e outras comunidades que atuam na proteção e no desenvolvimento sustentável da Amazônia Legal. Só nos últimos 3 anos, a média de investimentos subiu para mais de 1 bilhão de reais, como destaca a diretora socioambiental do BNDES, Tereza Campelo.
4: O que nós fizemos ao longo desses 3 anos e meio é absolutamente diferenciado com relação ao que nós conseguimos fazer na história. É um dado de, assim, muito, muito representativo de tudo que a gente vem fazendo na área de floresta, na área de biodiversidade, de desenvolvimento sustentável.
3: Para o ministro do Meio Ambiente, João Paulo Capobianco, os números são resultado de um trabalho conjunto do governo do Brasil para fortalecer a conservação da floresta e o desenvolvimento sustentável na região.
5: É uma opção que o Brasil fez por, de fato, transformar a sua economia, encontrar uma rota própria de descarbonização, e tudo isso aconteceu com os desmatamentos registrando os menores índices da história, com o restauro florestal registrando os maiores índices da história, com a redução de incêndios os maiores índices da história.
3: Os resultados e experiências de projetos apoiados pelo Fundo Amazônia são parte da exposição Afluentes, Caminhos e Histórias do Fundo Amazônia, que está em cartaz na Biblioteca Nacional de Brasília. A visitação é gratuita e segue até 12 de junho. Reportagem Gabriela Noronha.
1: Todos os dias, toneladas de materiais recicláveis são descartadas no Brasil, mas boa parte desse lixo ainda acaba no lugar errado.
0: Para mudar essa realidade, o governo do Brasil lançou uma campanha nacional para incentivar a separação correta dos resíduos dentro de casa.
1: A meta é triplicar os índices de reciclagem no país, que hoje giram entre 8% e 9%.
6: A reciclagem começa dentro de casa, um gesto simples capaz de transformar resíduos em renda, inclusão social e preservação ambiental. E apesar dos avanços, o Brasil ainda recicla pouco. Ao todo, são 80 milhões de toneladas de lixo reciclados por ano, cerca de 382 quilos por brasileiro. Os serviços públicos recuperam apenas 4%, enquanto o índice chega a 8% quando se contabiliza o trabalho essencial dos catadores autônomos. O secretário executivo da Secretaria-Geral da Presidência da República, Ari Moraes, defende que quando o lixo é separado corretamente, todos ganham.
7: Então, tem estudos que dizem que O material que chega misturado, principalmente material orgânico, com material seco na cooperativa, né, vai ter que separar, que depois vai virar rejeito, porque ele não fica comerciável, não fica economicamente viável. Então ele perde 2-3 dias de trabalho da sua vida. Então, para os catadores, para a geração de renda para eles, é fundamental que o material seja segregado corretamente na fonte, já na sua casa, na sua empresa, para que possa chegar um material mais limpo e de melhor qualidade.
6: Os desafios são muitos. Resíduos orgânicos misturados aos recicláveis, restos de comida, vidros quebrados e até materiais perfurantes ainda chegam diariamente às cooperativas. Além de reduzir o aproveitamento dos materiais, o descarte incorreto coloca trabalhadores em risco, avalia o gerente operacional de uma empresa de reciclagem em Brasília, Jorge Ribeiro Dias.
8: Porque se o material chega na cooperativa melhor, vai facilitar o trabalho do cooperado, ele vai vender o material de melhor qualidade. Além desse ganho ambiental que tem, ainda vai gerar esse ganho social que rende renda para as pessoas.
6: O governo do Brasil quer triplicar a reciclagem no país e lançou uma campanha nacional para ampliar a conscientização ambiental e fortalecer o trabalho das cooperativas.
9: O resíduo que você separa vira renda nas mãos de quem recebe. Valorize e respeite as catadoras e catadores. O descarte correto pode começar com você.
6: A orientação é simples. Papéis, plásticos, metais e vidros devem ser separados dos resíduos orgânicos. Reportagem Pablo Mundim.
0: Desde 2023, o BNDES, Banco Nacional de Desenvolvimento Econômico e Social, recebeu mais de 500 mil pedidos de crédito rural de produtores do agronegócio.
1: Mas em 1% deles, as propriedades em questão tinham sido apontadas em indícios de desmatamento ilegal pelo MAP Biomas, um sistema de monitoramento colaborativo da vegetação nativa em todo o país.
0: Nesses casos, para evitar o fomento a quem prejudica o meio ambiente, os pedidos foram negados pelo banco.
10: O BNDES, Banco Nacional de Desenvolvimento Econômico e Social, rejeitou mais de R$1,1 bilhão de reais em pedidos de financiamento feitos por produtores rurais que tinham propriedades com indícios de desmatamento ilegal nos últimos 3 anos. O monitoramento de propriedades rurais é feito em parceria com o MAP Biomas, uma rede colaborativa de organizações não governamentais, universidades e empresas de tecnologia que monitora os biomas brasileiros via satélite. O objetivo desse trabalho em conjunto é evitar a concessão de financiamentos a quem pratica o desmatamento ilegal. O chefe do Departamento de Acompanhamento e Prevenção de Inconformidades do Banco, Rafael Santelli, explica que o BNDES é um grande parceiro do agronegócio e valoriza a produção sustentável e ética no campo brasileiro. Mas o banco, de acordo com Santelli, não é complacente com o agro que destrói o meio ambiente.
11: O BNDES é uma das maiores instituições apoiadoras do setor agropecuário, sem dúvida alguma. Mas é claro, o agronegócio sustentável. Está dentro da estratégia do banco apoiar a agricultura sustentável, preservação das florestas, transição justa para uma economia neutra em carbono. E a gente vem buscando apoiar os produtores que têm boas práticas de manejo, de sustentabilidade, agricultores inovadores. Então, a gente vem buscando apoiar essas boas práticas no setor agropecuário, assim como nos demais setores da economia também.
10: O Norte e o Nordeste foram as regiões que tiveram o maior percentual de financiamentos evitados pelo BNDES por conta de indícios de desmatamento ilegal. 1,7% dos 6 bilhões de reais em financiamentos solicitados na região norte e 1,7% dos quase 8 bilhões de reais da região nordeste. Reportagem André de Barros Lima.
1: E a Polícia Rodoviária Federal também aproveitou a Semana do Meio Ambiente para divulgar números recordes de combate aos crimes ambientais em todo o Brasil, especialmente na Amazônia Legal.
0: Desde 2023, quando foi lançado o Plano Amazônia Segurança e Soberania, também conhecido como Plano AMAS, foram apreendidos 300 quilos de ouro nos 9 estados da Amazônia Legal.
1: A PRF também atuou contra o tráfico de drogas na região com a apreensão de 107 7 toneladas de maconha e 32 de cocaína, além de armas e munições.
0: O prejuízo ao crime organizado inclui a inutilização de equipamentos utilizados no garimpo ilegal, como balsas, motores, tratores, escavadeiras, caminhões e até aviões e helicópteros.
1: Mais de 14 bilhões de reais foram anunciados hoje para fortalecer a agropecuária pelo programa Move Agricultura.
0: O valor vai ser investido em crédito para aquisição de tratores, colheitadeiras, plantadeiras e outros equipamentos para o campo.
1: O anúncio foi feito durante uma feira de tecnologia agrícola no município de Luiz Eduardo Magalhães, na Bahia.
0: O vice-presidente Geraldo Alckmin também anunciou o financiamento de 21 bilhões de reais para a renovação de frota de caminhões que deve atender às demandas logísticas do agronegócio.
12: Estão liberados 14 bilhões de reais para financiamento de tratores, implementos agrícolas, um ano de carência, 5 anos para pagar, juros em torno de 9% ao ano. A segunda boa notícia é o Move Caminhões, são 21,1 bilhões de crédito, 2 bilhões para...

0: Em atenção.
1: O Ministério da Educação ampliou o prazo de inscrições para as provas desse ano para até sexta-feira, dia 12.
0: O Exame Nacional do Ensino Médio seleciona estudantes para ingresso nas universidades públicas e privadas e institutos federais de educação superior.
2: A prorrogação foi anunciada pelo Ministério da Educação, MEC, e pelo Instituto Nacional de Estudos e Pesquisas Educacionais, Anísio Teixeira, INDEP. As provas continuam marcadas para os dias 8 e 15 de novembro. Vale ressaltar que ter direito à isenção da taxa não garante a inscrição automática. Quem recebeu a gratuidade teve a justificativa de ausência aceita na edição passada, participa do programa PED-6 ou conclui o ensino médio na rede pública neste ano, também precisa confirmar a participação no sistema. No caso dos estudantes da rede pública, a inscrição foi gerada automaticamente, mas é necessário acessar a plataforma para confirmar os dados, escolher o município de prova, a língua estrangeira e solicitar atendimento especializado, se necessário. Para os candidatos não isentos, a taxa de inscrição é de R$ 85,00 e agora pode ser paga até 17 de junho. O prazo para solicitar atendimento especializado e tratamento por nome social também termina nesta sexta-feira. Quem concluir o ensino médio em 2026 e participa do PED-6 recebe um incentivo adicional de R$ 200,00, desde que esteja presente nos dois dias de prova. Para conferir todas as regras da edição e se inscrever, acesse enem.inep.gov.br/participante. Dilson Santa Fé, para a Voz do Brasil.
1: O Ministério da Saúde suspendeu temporariamente a aplicação da vacina contra a dengue, desenvolvida pelo Instituto Butantan.
0: Segundo o ministro da Saúde, Alexandre Padilha, a ação foi necessária após o sistema de vigilância registrar 42 reações severas em pessoas que tomaram o imunizante, incluindo duas mortes.
1: Os casos equivalem a apenas 0,008% do total de 500 mil doses que já tinham sido distribuídas.
0: Mesmo assim, o ministro Alexandre Padilha explicou os objetivos para suspender a aplicação do imunizante.
3: Primeiro é a ação de precaução, que deve sempre guiar quem respeita a vida, quem respeita a ciência, e ainda mais quando a gente está falando de vacinação. Segundo, para que Ministério da Saúde, Anvisa, Instituto Butantan aprofundem a investigação, tanto nos 42 casos, buscar fator de risco nessas 42 pessoas, identificar com pessoas que tomaram na mesma época, se tem alguma outra diferença em relação a essas pessoas, inclusive aprofundar a investigação sobre os 3 casos graves e os 2, em especial, que temos óbitos registrados, onde não existe informações suficientes para estabelecer uma causalidade entre a vacina e esses óbitos.
1: É importante destacar que esse imunizante nacional estava sendo aplicado apenas nas cidades de Botucatu, em São Paulo, Nova Lima, em Minas Gerais, e Maranguape, no Ceará, e ainda na região de Araguaína, em Tocantins.
0: Para quem tomou a vacina nos últimos 21 dias, a orientação do Ministério da Saúde é fazer o acompanhamento em uma unidade de saúde local para observar possíveis reações adversas.
1: E o Ministério da Saúde ampliou a capacidade de atendimento do SUS com a entrega de 300 equipamentos e a 185 municípios em todos os estados.
0: A modernização do Sistema Único de Saúde deve diminuir a fila de espera dos atendimentos em todo o país.
1: Os investimentos do novo PAC Saúde chegam a R$ 546 milhões de reais e vão viabilizar 428 mil cirurgias eletivas por ano.
4: O Ministério da Saúde iniciou a segunda etapa da entrega de equipamentos para hospitais públicos e filantrópicos em todo o país. A ação prevê a distribuição de 150 novos combos cirúrgicos e 20 tomógrafos para ampliar os atendimentos especializados no SUS. Com investimento de R$ 546 milhões de reais, os equipamentos devem permitir a realização de cerca de 428 mil cirurgias cirurgias eletivas por ano. A ação deve reduzir filas e o tempo de espera dos pacientes. Os combos incluem equipamentos para cirurgias gerais e oftalmológicas, utilizados em procedimentos como vasectomia, laqueadura e cirurgia de catarata. Ao todo, 185 municípios vão ser beneficiados. As remessas começaram em

0: Fevereiro deste ano e seguem até o fim de junho. Além da entrega dos equipamentos, o Ministério da Saúde também garante instalação, treinamento das equipes e manutenção por 3 anos. A iniciativa faz parte do programa Agora Tem Especialistas e busca ampliar o acesso da população a consultas, exames e cirurgias pelo SUS, especialmente em regiões com menor oferta de atendimento especializado. Lucília Araújo para a Voz do Brasil.
1: Entre 2023 e 2025, o Brasil levou mais de 26 milhões de pessoas para fora da faixa de insegurança alimentar.
2: Isso levou as Nações Unidas a retirarem o país do mapa da fome.
1: O resultado refletiu a adoção de uma série de ações para aumentar a oferta de alimentos e a renda das famílias mais vulneráveis.
3: Moradora do Sol Nascente, região mais pobre do Distrito Federal, Keila de Souza Barbosa tem 7 filhos e está à espera de mais 2. Segundo ela, com crianças ainda muito pequenas, é difícil trabalhar fora. Keila revela que a fome já fez parte da rotina do lar, mas hoje a situação mudou. O sustento vem principalmente do Bolsa Família. O benefício chega a R$ 1.400 por mês.
4: Já passei fome, mas meus filhos, e hoje meus filhos já não passam mais, né? Então, assim, é um benefício que me ajuda muito.
3: O Bolsa Família é uma das ações do Plano Brasil Sem Fome, criado em 2023. A iniciativa reúne o trabalho de 24 ministérios para aumentar a renda, garantir comida saudável e dar proteção social. E é coordenado pelo Ministério do Desenvolvimento e Assistência Social, Família e Combate à Fome. Valéria Buriti, secretária extraordinária de Combate à Pobreza e à Fome, explica que o plano nasceu num momento crítico e foi estruturado como uma das prioridades do governo do Brasil.
5: Era 33 milhões de pessoas passando fome, então a gente conseguiu nesse período controlar a inflação de alimentos, gerar emprego, gerar ocupação e reduzir desigualdades.
3: Entre 2023 e 2025, o Bolsa Família atendeu em média 20 milhões e 700 mil famílias por mês. O total de repasses passou de 434 bilhões de reais. O resultado foi reforçado por ações como o programa Gás do Povo, o benefício de prestação continuada e a valorização do salário mínimo. Com isso, a rede de segurança alimentar avançou e a adesão de municípios ao Sistema Nacional saltou de 536 para mais de 2.200 cidades em abril deste ano. Mesmo com a saída do mapa da fome, 6 milhões e 500 mil pessoas ainda enfrentam a fome grave no país. Para mudar essa realidade, a nova etapa do Plano Brasil Sem Fome vai concentrar esforços em territórios onde há maior concentração de domicílios nessa condição. Valéria Buriti traz os detalhes.
5: A gente tem mobilizado os entes federativos para adotarem esses planos, também com estratégias que garantem acesso à água, produção de alimentos, abastecimento alimentar, seja um esforço coletivo, um grande mutirão para que a gente tenha, de fato, o direito à alimentação é garantido todos os dias para quem vive no Brasil.
3: Com o aumento da renda pelo trabalho, 2 milhões de pessoas deixaram o programa Bolsa Família entre janeiro e outubro do ano passado. Reportagem Luciana Colares de Holanda.
2: E assegurar renda para famílias vulneráveis que vivem da pesca é também o objetivo do Seguro Defeso.
1: Mais de 3 bilhões de reais foram pagos a pescadores artesanais de todo o país desde novembro do ano passado.
6: O seguro-desemprego do pescador artesanal, também conhecido como seguro defeso, é um benefício que garante renda aos pescadores durante o período em que a atividade é interrompida para a reprodução das espécies. O valor das parcelas é de 1 salário mínimo e o tempo do pagamento varia conforme a espécie e a região. uma ajuda necessária para conseguir manter-se na profissão. No caso da pescadora Sandra Paula Ribeiro, de 41 anos, que exerce a atividade em Santa Catarina.
7: Nesse período que a gente não pode pescar, é uma ajuda para casa, para renda, para ir mantendo as contas em dia. Se a gente não consegue trabalhar nesse período de defesa, a gente vai sobreviver do quê? Então a gente precisa do seguro para isso.
6: Desde novembro do ano passado, 745 mil pescadores artesanais foram beneficiados pelo seguro defeso. Ao todo, o Ministério do Trabalho e Emprego já repassou 3 bilhões e 130 milhões de reais a esses profissionais. O diretor do Departamento de Gestão de Benefícios, João Paulo Ferreira Machado, explica que a medida também tem importância ambiental.
8: Para garantir a reprodução das espécies, a continuidade da produtividade, da produção de peixes, o seguro defeso é pago para que o pescador não pesque naquele momento, ele fique impedido de pescar, e devido a esse impedimento, ele recebe uma parcela de um salário mínimo para cada mês em que há um impedimento.
6: Os estados do Maranhão, Pará, Bahia, Amazonas e Piauí concentram quase 80% do total de requerimentos do seguro defeso. Um dos beneficiados é o pescador José Leandro Melo, da cidade paraense de Santarém, que exerce a atividade no Rio Tapajós e recebe o seguro há 7 anos.
9: A distância de onde vivemos para a cidade são de 6 horas de embarcação, né? Para chegar na cidade para comprar alimentação. Então esse seguro ele é muito importante. Ele serve para comprar a nossa alimentação, serve para comprar os nossos materiais de pesca, né? E comprar também combustível.
6: Para este ano, o orçamento destinado pelo governo ao seguro defeso é de 7 bilhões e 900 milhões de reais. Para receber o benefício, é preciso fazer o pedido no aplicativo da Carteira de Trabalho Digital ou no portal do Emprega Brasil. Tem direito ao seguro o pescador artesanal que já tenha pelo menos 1 ano de registro, que não tenha qualquer outra fonte de renda e que tenha se dedicado a essa atividade em todos os meses entre os períodos de defeso. Com locução de Natália Koslick, reportagem Márcia Fernandes.
2: 67 toneladas de drogas apreendidas, 639 armas retiradas de circulação e mais de 26 mil munições recolhidas.
1: Esses são alguns dos primeiros dados divulgados como resultado do novo programa Brasil contra o Crime Organizado.
2: Apenas 3 semanas após o lançamento da nova estratégia, 473 prisões foram realizadas.
1: O programa prevê ações integradas entre as forças policiais da União, estados e municípios.
2: E essas foram as notícias do Governo do Brasil.
1: A realização da Secretaria de Comunicação Social da Presidência da República.
2: Com produção da Empresa Brasil de Comunicação.
1: E agora com as notícias do Poder Judiciário e do Congresso Nacional. Boa noite.
2: Uma boa noite para você. Até amanhã.
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11: Você vai ouvir agora notícias do Poder Judiciário.
12: CNJ institui grupo de trabalho para aperfeiçoar sistema remuneratório da magistratura em cumprimento à decisão do Supremo Tribunal Federal.
13: STJ garante isenção de ICMS na compra de veículo por pessoa com visão monocular.
12: Tribunal Superior Eleitoral abre consulta pública para definir modelo da nova urna eletrônica.
13: Boa noite, eu sou Marcela Luiza.
12: E eu sou Walter Lima.
13: Conselho Nacional de Justiça institui grupo de trabalho para aperfeiçoar sistema remuneratório da magistratura em cumprimento à decisão do Supremo Tribunal Federal.
12: A medida integra ações para garantir transparência, uniformidade e controle dos pagamentos realizados no Poder Judiciário. Fernanda Porto.
14: O grupo de trabalho foi instituído pelo presidente do CNJ e STF, ministro Edson Fachin, a fim de realizar estudos para basear propostas legislativas sobre a remuneração da magistratura. A comissão tem a tarefa não só de analisar propostas já produzidas, mas consolidar e sistematizar conclusões voltadas a contribuir com a uniformização, padronização, transparência e previsibilidade das parcelas remuneratórias do Judiciário, em respeito à Constituição Federal. Para isso, os estudos e relatórios devem ser produzidos periodicamente e divulgados no portal do CNJ.
13: Pessoas com visão em apenas um dos olhos têm direito à isenção do ICMS na compra de veículo automotor.
12: Esse entendimento é do STJ. Fátima Uchoa.
15: A segunda turma do STJ rejeitou o recurso do Distrito Federal e manteve decisão que concedeu isenção do ICMS a um motorista com visão monocular. De acordo com o relator ministro Francisco Falcão, a jurisprudência das cortes superiores considera a visão monocular uma deficiência para vários efeitos jurídicos e uma lei de 2021 a classificou como deficiência sensorial do tipo visual para todos os efeitos legais. Assim, segundo o ministro, reconhecer a visão monocular como deficiência para diversos efeitos jurídicos e, simultaneamente, negar tal condição quando se trata de política pública voltada à promoção da mobilidade dessas pessoas implicaria incoerência normativa incompatível com a lógica do sistema jurídico.
13: Tribunal Superior Eleitoral abre consulta pública para definir modelo da nova urna eletrônica para as eleições de 2028.
12: Empresas especialistas poderão apresentar Aliás, empresas e especialistas poderão apresentar sugestões técnicas para aperfeiçoar o equipamento. Fábio Ruas.
16: As contribuições devem ser encaminhadas para o e-mail urna2028@tse.jus.br. As sugestões precisam ter fundamentação técnica com propostas de alteração, inclusão ou substituição dos requisitos previstos nos anexos do edital. O TSE poderá ainda solicitar esclarecimentos complementares às empresas participantes. A consulta pública vai ficar aberta por 21 dias, contados a partir da publicação do edital, e poderá ser prorrogada.
13: Ministério Público Federal entra com ação para que hospital em São Paulo implemente política de cotas na residência médica.
12: A instituição tem desrespeitado diretrizes do Ministério da Saúde, apesar de atuar no SUS e receber benefícios fiscais. Vanessa Pereira.
17: Na ação, o MPF pede que o hospital israelita Albert Einstein, em São Paulo, implemente a política de cotas nos programas de residência médica. Os pedidos incluem a abertura de editais complementares no atual processo seletivo de 2026, com a destinação de vagas para candidatos com deficiência, negros, indígenas, quilombolas e pessoas trans, conforme os percentuais definidos pelas normas vigentes. O MPF ressalta que a aplicação de ações afirmativas nas residências médicas é obrigatória, mesmo em instituições de direito privado. Isso porque tais programas envolvem o treinamento no âmbito do SUS, sendo regulamentados pelo governo federal.
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13: Uma boa noite.
12: E até amanhã.
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10: Está no ar o Jornal do Senado.
18: Sou Paula Groba.
19: E eu sou Ricardo Nakaoka.
18: E estes são os destaques de hoje do Jornal do Senado, que começa agora.
19: Congresso analisa medida provisória para conter preço do diesel.
18: Policiais e bombeiros podem receber indenização por atuação na pandemia.
19: Aumento de pena para roubo de combustíveis e menores infratores está na pauta desta semana.
18: Boa noite.
19: Boa noite.
18: Quando o diesel sobe, o impacto é sentido em toda a economia, já que o combustível é essencial para o transporte de cargas e influencia o preço de alimentos, produtos e serviços.
19: E para tentar aliviar essa pressão, o Congresso vai votar uma medida provisória editada pelo governo federal que estabelece condições para produtores e importadores beneficiados ajudarem a reduzir o preço do combustível. Os detalhes com Lana Dias.
20: O subsídio de R$ 1,12 R$ 2,00 por litro do óleo diesel fica condicionado a critérios, como dedução do valor no preço de venda do combustível e identificação dos descontos equivalentes nas notas fiscais. A fiscalização dos preços será feita pela Agência Nacional do Petróleo, Gás Natural e Biocombustíveis. Para o senador Paulo Paim, do PT do Rio Grande do Sul, a medida foi positiva, especialmente em meio à guerra no Oriente Médio.
21: O governo continua entregando, apresentando, né, para o povo brasileiro subsídios como esse do óleo diesel, né, para que realmente chegue lá na bomba, lá na ponta, né?
20: Já o senador Isalci Lucas, do PL do Distrito Federal, espera que o incentivo tenha efeito real nos preços oferecidos ao consumidor.
22: Esse preço do diesel com relação à guerra do Irã, isso acaba comprometendo a economia. Espero que isso chegue na bomba, né? Porque muitas vezes também é dado desconto e o consumidor acaba pagando o mesmo preço.
20: A subvenção entrou em vigor em 1º de junho. Valerá até 31 de dezembro e substitui medidas anteriores. A medida provisória precisa ser analisada pelo Congresso Nacional.
18: E as companhias aéreas que operam voos regulares no Brasil também podem contar com um reforço bilionário no caixa. O Congresso vai analisar outra medida provisória que destina R$ 1 bilhão para financiar o capital de giro dessas empresas.
19: O objetivo é dar suporte às operações do setor, garantindo recursos para despesas essenciais e manutenção das atividades. O crédito extraordinário será administrado sob supervisão do Ministério da Fazenda e já está disponível.
18: O que é decidido no Congresso pode acabar no Supremo Tribunal Federal. E neste mês, temas que mobilizam parlamentares e dividem opiniões também estarão no centro dos julgamentos da Corte.
19: Entre os assuntos, a responsabilidade das plataformas digitais por conteúdos publicados na internet. A reportagem é de Márcio Maturana.
23: Nesta quarta-feira, dia 10, a Corte deve julgar recursos contra a decisão que ampliou a responsabilidade das plataformas digitais no julgamento sobre o Marco Civil da internet. No dia 17 está na pauta o prazo de 24 meses dado pelo ministro Flávio Dino para o Congresso regulamentar a mineração em terras indígenas. O Senado tem um grupo de trabalho sobre isso, que é presidido pela senadora Tereza Cristina, do PP de Mato Grosso do Sul.
24: O que nós não podemos mais conviver é com essa situação de infratores que invadem as terras indígenas, fazem o garimpo, na verdade, né? E ninguém ganha nada com isso. Nem os povos indígenas, nem o Estado.
23: E para o dia 24 está marcado o julgamento do Supremo Tribunal Federal, que discute o vínculo de trabalho entre motoristas e entregadores com plataformas digitais, a condição chamada de uberização.
18: Durante a pandemia de Covid-19, profissionais da segurança pública também estiveram nas ruas, mantendo serviços essenciais e atuando diretamente no enfrentamento da crise sanitária.
19: Agora o Senado pode ampliar um benefício já concedido aos trabalhadores da saúde, garantindo indenização para policiais, guardas e bombeiros que morreram ou ficaram permanentemente incapacitados em razão da atuação na linha de frente da pandemia. Os detalhes com Bruno Lourenço.
25: O projeto original, que está pronto para ser votado na Comissão de Segurança Pública do senador Marcos Duval, do Avante do Espírito Santo, foi apresentado no auge da crise sanitária em 2020 e pedia a criação de uma pensão especial para os dependentes dos profissionais da linha de frente. Naquela época, o senador destacava o drama de policiais e profissionais da saúde que iam para o trabalho sem saber se voltariam e de suas famílias.
26: É um amparo de toda a sociedade, um reconhecimento de toda a sociedade desse trabalho, porque hoje, caso aconteça alguma coisa com ele, não é considerado acidente de trabalho, simplesmente uma morte natural. A família acaba não tendo a segurança, os benefícios que a família tem que ter por uma profissão como essa, que você vai para o trabalho e não sabe se volta.
25: O relator da matéria, senador Márcio Bittar, do PL do Acre, atualizou o projeto para levar em conta a lei aprovada pelo Congresso Nacional em 2021, que garantiu uma compensação financeira paga pela União aos profissionais de saúde incapacitados pela Covid-19 ou seus herdeiros, em caso de óbito. O substitutivo apresentado por Bittar estende os mesmos direitos e valores aos agentes de segurança pública, como policiais de todas as corporações, guardas municipais, bombeiros, agentes de trânsito e guardas portuários.
18: E o combate à criminalidade e a proteção do patrimônio público estarão entre os destaques das comissões do Senado nesta semana.
19: Na pauta, propostas que endurecem as punições para o furto de combustíveis e ampliam o tempo máximo de internação de menores envolvidos em atos infracionais. graves. Saiba mais com a repórter Marcela Cunha.
0: Na terça-feira, a Comissão de Serviços de Infraestrutura pode votar uma proposta que endurece a punição contra o furto e o roubo de combustíveis, com penas de 4 a 10 anos de reclusão. E na Comissão de Segurança Pública, uma proposta aumenta o tempo máximo de internação de adolescentes que cometerem atos infracionais graves, especialmente os equivalentes a crimes hediondos. Hoje, pelo ECA, a internação não pode passar de 3 anos, como lembrou o senador Fabiano Contarato, do PT do Espírito Santo.
3: Não é razoável, por exemplo, hoje, se um rapaz de 17 anos, 11 meses e 29 dias, ele estuprar e matar e ocultar o cadáver, ele vai ficar, no máximo, 3 anos.
0: Na quarta, a Comissão de Constituição e Justiça analisa o projeto que facilita a cobrança da pensão alimentícia e outro que amplia o prazo para vítimas de crimes sexuais cometidos na infância ou na adolescência pedirem indenização na justiça. Já na Comissão de Ciência e Tecnologia, destaque para o projeto que reforça a proteção de dados pessoais para reduzir o risco de vazamentos e uso indevido de informações dos cidadãos por empresas e órgãos públicos.
4: Já no plenário, estão na pauta desta semana medidas que ampliam a proteção aos trabalhadores domésticos resgatados de situação análoga à de escravidão.
19: A renegociação de dívidas de produtores rurais e a definição de novas regras para atividades de inteligência no país também estão na pauta. Repórter Pedro Pincer.
5: Na terça-feira, pode ser analisado o projeto que estabelece novas medidas de proteção e acolhimento para trabalhadores resgatados de condições análogas à escravidão. A ideia é ir além da punição aos infratores e assegurar o acolhimento estrutural das vítimas, com acesso facilitado a benefícios sociais, acompanhamento psicossocial e políticas de qualificação e inserção no mercado de trabalho. Outra novidade, segundo o senador veneziano Vital do Rego, do MDB da Paraíba, é o combate à exploração no ambiente doméstico.
7: O trabalho doméstico tradicionalmente invisibilizado nas políticas públicas e na fiscalização estatal. O projeto reconhece que esse setor apresenta riscos específicos de exploração em razão do isolamento do local de trabalho, da assimetria de poder entre empregador e empregado e da naturalização histórica de práticas abusivas.
5: Já na quarta-feira, o plenário analisa a criação de uma linha especial de crédito com recursos do Fundo Social do Pré-Sal para a renegociação de dívidas de produtores rurais. O relator, senador Renan Calheiros, do MDB de Alagoas, afirmou que o texto foi ajustado para impedir que a regulamentação da proposta crie exigências excessivas ou restrições que dificultem a sua aplicação. Constam ainda da pauta da semana o projeto que estabelece diretrizes para as atividades de inteligência no Brasil e o texto que cria a política de governança da administração pública federal.
4: E motoristas com bom histórico no trânsito já podem contar com uma novidade na renovação da Carteira Nacional de Habilitação. Entrou em vigor a renovação automática da CNH para condutores sem infrações sujeitas à pontuação nos últimos 12 meses.
19: A medida reduz etapas burocráticas, mas mantém a exigência dos exames médicos obrigatórios, retomada pelo Congresso Nacional. A nova lei também prevê a criação de um teto nacional para o valor desses exames, que será definido pela Secretaria Nacional de Trânsito. Com a edição de Paula Groba e trabalhos técnicos de João Lira, o Jornal do Senado fica por aqui. Acompanhe agora as notícias da Câmara dos Deputados. Boa noite.
4: Boa noite e até amanhã.

0: Senadores aprovam convenção da OIT sobre segurança e saúde no trabalho.
1: Câmara cria cadastro de pesquisa sobre drogas experimentais contra o câncer.
0: Relatório final sobre o combate à misoginia deve ser apresentado na quarta.
1: Projeto que altera código de mineração já pode entrar na pauta do plenário.
0: Boa noite. O plenário da Câmara pode votar projeto criticado pelo governo que altera o Código de Mineração. O repórter Antônio Vital nos conta como está a discussão.
2: Ganhou o regime de urgência e pode ser votado a qualquer momento no plenário da Câmara, projeto que altera diversos pontos da legislação da mineração. Entre outras medidas, o texto amplia o conceito de garimpeiro e cria o leilão social, que vai ofertar áreas de menor volume de minérios e pode beneficiar cooperativas de garimpeiros, que terão prioridade no processo de autorização. A lei atual define a garimpagem como trabalho individual que utiliza instrumentos rudimentares, aparelhos manuais ou máquinas simples. A nova definição prevê que a atividade não depende da técnica utilizada ou do tamanho da produção. A proposta foi apresentada por um grupo de trabalho criado em 2022 para propor mudanças no Código de Mineração. O projeto é assinado pelo deputado Felipe Barros, do PL do Paraná, coordenador do grupo. A justificativa é que o projeto dá mais agilidade ao processo de mineração. Um dos pontos permite que o plano de aproveitamento econômico da jazida levará em conta apenas questões de salubridade e segurança e não vai abranger o método utilizado no garimpo e beneficiamento. Outro dispensa licenciamento ambiental para pesquisa se a tecnologia usada não provocar impactos significativos. O regime de urgência provocou discussão no plenário. O governo se manifestou contra a proposta e pediu mais discussão antes da votação, como disse a deputada Érica Cocai, do PT do Distrito Federal.
3: Esse projeto é para legalizar o garimpo. E legalizar o garimpo sem regras. Nós, o Brasil inteiro, viu o desastre que houve no território Yanomami, pela ação sem regras do próprio garimpo. Porque não dá para ficar todo o tempo passando a boiada, porque meio ambiente é fundamental para a própria soberania. Mas nós também temos a posição do Ministério do Planejamento, da Casa Civil, do governo, contra esta proposição. Não dá para liberar, como está se propondo, o garimpo sem regras.
2: Já o deputado Joaquim Passarinho, do PL do Pará, relator do grupo de trabalho que apresentou a proposta, defendeu as mudanças na lei de mineração. Segundo ele, o objetivo é permitir que pequenas empresas atuem no setor.
4: No nosso projeto, não há nenhum tipo de restrição ao meio ambiente, não há nenhum tipo de facilitação, não há anuência prévia, não há tácita, não há nada disso. Pelo contrário, o que nós estamos tentando é tirar da mão de 5, 6 empresas, umas nacionais, outras internacionais, que detêm quase todo o subsolo nacional pesquisado. Está na mão de 5 empresas. E essas empresas não dão anuência para as menores empresas trabalharem. E o subsolo brasileiro, ele é do povo brasileiro.
2: Com o regime de urgência, o projeto que altera diversos pontos da legislação sobre mineração pode ser votado diretamente no plenário da Câmara sem passar pela análise das comissões permanentes da Casa. Da Rádio Câmara de Brasília, Antônio Vital.
5: Relações Exteriores.
1: Pastor Henrique Vieira, do PSOL do Rio de Janeiro, protocolou no STF um pedido de inclusão de novas lideranças da oposição em inquérito que busca esclarecer a atuação de políticos brasileiros contra instituições e contra a soberania nacional junto ao governo dos Estados Unidos.
0: Pastor Henrique Vieira defende uma apuração técnica sobre reuniões ocorridas no país norte-americano. O deputado suspeita que a taxação a produtos nacionais e os ataques ao sistema de pagamento instantâneo PIX é fruto de pressão dessas lideranças.
1: José Medeiros, do PL de Mato Grosso, critica a condução da política externa do governo federal. De acordo com o parlamentar, o executivo cria atritos com o governo dos Estados Unidos para desviar o foco das críticas e dos vários problemas nacionais.
0: José Medeiros alega que possíveis taxações contra produtos brasileiros resultam de uma investigação sobre práticas comerciais consideradas prejudiciais aos Estados Unidos. Ele reitera que as novas taxas não têm relação com qualquer atuação de parlamentares da oposição.
5: Educação.
1: Comissão aprova projeto que autoriza o uso de escolas para atividades da comunidade no entorno. A reportagem é de Júlia Lopes.
6: Quadra, auditório e sala de aula poderão ser usados pela comunidade fora do período letivo. A Comissão de Educação aprovou o projeto de lei que permite às comunidades utilizarem os prédios escolares para a prática de exercícios e atividades de lazer. Pelo texto, a direção de cada instituição será responsável pela autorização e quem solicitar o uso deverá assinar um termo de responsabilidade sobre o patrimônio escolar. Além disso, a utilização dos espaços não poderá interferir no funcionamento regular da escola durante o período letivo, nem em atividades extracurriculares. O relator da proposta, deputado Luiz Fernando Vampiro, do MDB de Santa Catarina, destacou que, em muitos casos, esses espaços são os únicos disponíveis na comunidade para a realização dessas atividades.
7: Porque em algumas cidades do Brasil, nós temos um ginásio, por exemplo, de uma escola que é único naquela cidade e por uma briga política de alguma coisa não pode ser utilizado pela comunidade. Esse é o objetivo dessa lei, é colocar como base nacional a autorização de prédios públicos para a utilização do seu entorno onde está inserido.
6: O projeto prevê a realização de atividades formativas, científicas, culturais e esportivas com o objetivo de integrar a comunidade escolar, incluindo as famílias dos estudantes e moradores do entorno de cada escola. O texto estabelece ainda que atividades com fins lucrativos só poderão ser autorizadas se forem realizadas por entidades públicas ou de caráter social ou filantrópico, com finalidade social comprovada. O deputado professor Reginaldo Veras, do PV do Distrito Federal, que participou da discussão da proposta, explica na prática como essa medida já acontece nas comunidades do Distrito Federal.
8: Até as 23 horas do sábado e do domingo, a quadra é utilizada ininterruptamente pela comunidade, porque simplesmente, senhoras e senhores, não tem outro espaço de lazer. E o grande barato, a gente dialogando com a galera que usa para jogar o futebol, a gente ainda faz os mutirões para que eles façam a pintura, para que eles mantenham o espaço.
6: A proposta, que busca promover a integração entre a escola e a comunidade e altera a Lei de Diretrizes e Bases da Educação Nacional, segue agora para análise na Comissão de Constituição e Justiça. Da Rádio Câmara de Brasília, Júlia Lopes.
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10: Saúde. Câmara aprova projeto que cria cadastro de pesquisas sobre drogas experimentais para tratar o câncer. A repórter Sofia Peçanha nos conta como deve funcionar.
11: A Câmara dos Deputados aprovou o projeto que cria o Banco Nacional de Combate ao Câncer. O objetivo é divulgar em todo o país, de forma sistematizada, os protocolos abertos de pesquisa de drogas experimentais em oncologia, já validadas pelas normas de ética médica. Segundo dados da Organização Mundial da Saúde, no ano passado o câncer foi a segunda doença responsável pelos óbitos registrados, juntamente ao grupo de doenças cardiovasculares e as doenças do aparelho respiratório. Nesse cenário, o projeto pretende democratizar os novos tratamentos, tornar os protocolos experimentais amplamente conhecidos pela comunidade médica e pelo público em geral, e humanizar os canais de acesso aos medicamentos e tratamentos, como ressaltou a deputada Rosângela Moro, de São Paulo, relatora na Comissão de Saúde.
12: A centralização dessas informações democratiza o acesso a novas opções de tratamento, fortalece a pesquisa clínica do país.
11: As pesquisas serão disponibilizadas ao público em geral, aos profissionais de saúde previamente registrados e às centrais de regulação de consultas de cada estado. Os dados coletados serão organizados e ordenados pelos ministérios das áreas da saúde e da ciência e tecnologia, ou por outro órgão indicado por estes ministérios. Médicos e demais profissionais poderão dispor de uma base de dados diversificada, atualizada, gratuita e de fácil acesso. Assim, a equipe médica ampliará o leque de alternativas de tratamento, potencializando as possibilidades de recuperação de cada paciente, como destacou a deputada Rosângela Moro.
12: Permitirá que profissionais de saúde e paciente tenham acesso a tratamentos inovadores, aumentando as chances de sucesso terapêutico e possibilitando a escolha dos tratamentos mais adequados ao tipo de câncer.
11: As informações disponibilizadas no banco de dados deverão estar habilitadas pela Comissão Nacional de Ética em Pesquisa e pela Agência Nacional de Vigilância Sanitária. O projeto que cria o Banco Nacional de Combate ao Câncer será analisado em seguida pelo Senado, caso não haja recurso para análise no plenário. Da Rádio Câmara de Brasília, Sofia Peçanha.
5: Desenvolvimento Regional.
1: Ricardo Maia, do MDB, registra visita que fez a vários municípios no interior da Bahia. O parlamentar cumprimenta a população e lideranças locais, especialmente das cidades de Tucano, Ouriçangas, Queimadas e Cansanção.
0: Ricardo Maia destaca seu retorno à cidade de Araci depois de uma ausência de 2 anos relacionada à morte de seu irmão. Ele ressalta que, mesmo distante, continuou enviando recursos para a compra de viaturas, ambulâncias, tratores e para a construção de quadras esportivas, entre outras iniciativas.
5: Trabalho.
1: Câmara aprova a Convenção da Organização Internacional do Trabalho sobre Segurança e Saúde no Trabalho. As informações com a repórter Daniele Lessa.
13: A Câmara dos Deputados aprovou o projeto que aprova o texto da Convenção 187 da Organização Internacional do Trabalho, a OIT, sobre o marco promocional para a segurança e a saúde no trabalho. O texto da Convenção foi adotado pela OIT em 2006 e busca promover a melhoria das condições de segurança e saúde no trabalho, com ações para prevenir lesões, doenças e mortes relacionadas à atividade profissional. A mensagem presidencial que encaminhou o texto ao Congresso destaca que a segurança e a saúde no trabalho passaram a ser reconhecidas pela OIT como parte dos princípios e direitos fundamentais no mundo do trabalho. Segundo o documento, a proteção à vida, à saúde e à integridade física dos trabalhadores é um direito humano básico. A convenção prevê que os países que ratificarem o texto adotem uma política nacional, com programas nacionais de segurança e saúde no trabalho. Essas medidas devem ser construídas em consulta com organizações representativas de empregadores e trabalhadores. O texto também valoriza a criação de uma cultura de prevenção para reduzir riscos no ambiente de trabalho. Ao defender a proposta, o deputado Hildo Rocha, do MDB do Maranhão, argumentou que aumentar a segurança no trabalho melhora a produtividade das empresas.
14: Para que nós possamos criar um ambiente de trabalho mais seguro, mais saudável, e isso favorece, logicamente, a nossa economia brasileira, melhora, sem dúvida nenhuma, o custo Brasil, porque vai aumentar a produtividade.
13: Hildo Rocha disse ainda que o aumento da produtividade torna as empresas brasileiras mais atrativas para investimentos. O deputado Marcel Van Hatten, do Novo, do Rio Grande do Sul, encaminhou o voto contra a proposta, por considerar que o texto da convenção interfere no trabalho do parlamento.
15: Com tratados internacionais que afetam a nossa soberania, o Novo orienta contra. Afeta a nossa legislação nacional e a capacidade do parlamento decidir o que é melhor para o trabalhador.
13: O plenário da Câmara aprovou também mais 2 acordos internacionais. O protocolo de Montevidéu sobre compromisso com a democracia no Mercosul estabelece medidas a serem tomadas pelos países participantes em caso de ruptura da ordem democrática, incluindo fechamento de fronteiras e sanções políticas e diplomáticas. Também foi aprovado acordo com a Venezuela para a cooperação em ciência e tecnologia espacial, em projetos nas áreas de observação do território, telecomunicações, tecnologias e dados espaciais. O Brasil já mantém acordos similares com Argentina, Peru e Colômbia. A Convenção da Organização Internacional do Trabalho sobre Segurança e Saúde no Trabalho e os 2 acordos internacionais agora serão analisados no Senado. Da Rádio Câmara de Brasília, Daniele Lessa.
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5: Direitos Humanos.
0: relatório final do Grupo de Trabalho sobre Combate à Misoginia deve ser apresentado na próxima quarta-feira. O repórter Murilo Souza adianta um pouco de como foi a última discussão do GT.
16: A Câmara dos Deputados encerrou a fase de audiências públicas do Grupo de Trabalho que analisa o projeto de lei que equipara a misoginia, definida como ódio ou aversão às mulheres, ao crime de racismo. O texto prevê penas de 2 a 5 anos de prisão para combater discursos de ódio e a discriminação baseada na crença da supremacia masculina. A coordenadora do colegiado, deputada Tabata Amaral, do PSB de São Paulo, anunciou que o foco agora está em receber sugestões técnicas para construir a versão para a votação.
17: O nosso trabalho está longe de ter terminado. A gente está agora numa fase muito importante de acolher as contribuições técnicas, de sugestões de alteração do texto que a gente está analisando. Então, por favor, me procurem, procurem a equipe do meu gabinete, a secretaria do nosso grupo de trabalho, para que a gente possa fazer esse esforço difícil, complexo, mas necessário, de tentar, não sei se consensuar, mas com certeza consolidar as contribuições para que a gente possa avançar.
16: A última audiência pública reuniu juristas, pesquisadores e representantes de embaixadas para avaliar a eficiência jurídica da proposta. O objetivo é assegurar que os novos mecanismos possam ser aplicados de forma prática pelo sistema de justiça e estejam alinhados com os princípios da Constituição Federal, como a liberdade de expressão e a dignidade humana. Segundo a deputada, o relatório final do colegiado será apresentado na próxima quarta-feira. Durante a reunião, representantes estrangeiros compartilharam as experiências de seus países. Simon Fairweather, conselheiro político da Embaixada Britânica, explicou que o Reino Unido incluiu o sexo na lista de motivações de crimes de ódio. Pela legislação britânica, se um crime for motivado por hostilidade baseada no sexo, a pena se torna mais severa. Ele também destacou ações voltadas para o ambiente digital, como a proibição de aplicativos de inteligência artificial que tiram a roupa de mulheres em fotos sem autorização. Já a representante da embaixada francesa, Cynthia O'Hyan, afirmou que a lei da França evita o termo misoginia, por considerá-lo amplo e subjetivo. O direito francês prefere focar em sexismo ou violência sexista. A constitucionalista Alice Bianchini, presidente da Associação Brasileira de Mulheres de Carreiras Jurídicas, garantiu que a proposta atende aos critérios técnicos necessários para integrar o sistema penal. Ela rebateu críticas de que o texto criaria um conceito vago e explicou que a proposta segue a mesma lógica das leis que já punem o racismo e a homotransfobia. O projeto de lei que criminaliza o ódio contra mulheres já foi aprovado pelo Senado e, se for aprovado pela Câmara dos Deputados sem alterações, poderá seguir diretamente para a sanção presidencial. Da Rádio Câmara de Brasília, Murilo Souza.
18: Segurança Pública.
1: Coronel Ulisses, do União do Acre, relata sua experiência de mais de 30 anos na segurança pública para apoiar a classificação do PCC e do Comando Vermelho como organizações terroristas. Segundo ele, as facções espalham medo nas comunidades, dominam territórios e impõem regras.
0: Para Coronel Ulisses, o governo federal é tolerante com o crime organizado e, por isso, resiste contra a classificação dos grupos criminosos como terroristas. O deputado entende que só o endurecimento das leis é capaz de desestimular a criminalidade e ampliar a proteção aos cidadãos.
1: Delegado Éder Mauro, do PL, critica a condução da segurança pública no Pará diante do avanço de organizações criminosas no estado. Ele relata que comerciantes de Belém têm sido ameaçados por criminosos que cobram taxas para permitir o funcionamento de estabelecimentos.
0: Delegado Éder Mauro responsabiliza o grupo político que comandou o governo estadual nos últimos anos. Ele também contesta a eficácia da PEC da Segurança Pública, que busca centralizar as ações no governo federal. O deputado entende que os estados precisam de mais autonomia.
1: Termina agora o jornal Câmara dos Deputados, produzido pela Rádio Câmara, com trabalhos técnicos de Wellington Teles e apresentação de Val Monteiro e Luciana Vieira. Uma boa noite para você.
0: Você fica com as notícias do Tribunal de Contas da União. Boa noite.
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